continuação de uma boa noite para si que está na companhia da Rádio Regional de Arouca com a seleção musical do Adelino Pinho. 1:33

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boa noite para si que está na companhia da Rádio Regional de Arouca com a seleção musical do Adelino Pinho. São 2 horas e 11 minutos.

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Faltam 4 minutos para as 3.

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Faltam 8 minutos para as 4.

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dia mais uma vez e, como diz o Galo, está na hora de acordar e sair para trabalhar. Vai-se rezar o terço às 6h15 e das 7 às 9 a nossa música e as nossas tradições com Adelino Pinto. 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

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Olá, bom dia, ouvintes da Rádio Regional de Arouca. Vamos rezar o terço.

0: Pai, do Filho e do Espírito Santo.
1: Amém.
2: Primeiro mistério doloroso. A agonia de Jesus no jardim de Getsemani. Senhor, ajuda-me a suportar contigo as dores que não compreendo e os sofrimentos que não aceito. Pai nosso, que estais nos céus, santificado seja o vosso nome. Venha a nós o vosso reino, seja feita a vossa vontade, assim na terra como no céu.
1: O pão nosso cada dia nos dai hoje. Perdoai-nos as nossas ofensas, assim como nós perdoamos a quem nos tem ofendido. E não nos deixeis cair em tentação, mas livrai-nos do mal.
2: Ave Maria, cheia de graça, o Senhor é convosco. Bendita sois vós entre as mulheres, e bendito é o fruto do vosso ventre, Jesus.
1: Santa Maria, Mãe de Deus, rogai por nós, pecadores, agora e na hora da nossa morte. Amém.
2: Ave Maria, cheia de graça, o Senhor é convosco. Bendita sois vós entre as mulheres, e bendito é o fruto do vosso ventre, Jesus.
1: Santa Maria, Mãe de Deus, rogai por nós, pecadores, agora e na hora da nossa morte. Amém.
2: Ave Maria, cheia de graça, o Senhor é convosco. Bendita sois vós entre as mulheres, e bendito é o fruto do vosso ventre, Jesus.
1: Santa Maria, Mãe de Deus, rogai por nós, pecadores, agora e na hora da nossa morte. Amém.
2: Ave Maria, cheia de graça, o Senhor é convosco. Bendita sois vós entre as mulheres, e bendito é o fruto do vosso ventre, Jesus.
1: Santa Maria, Mãe de Deus, rogai por nós, pecadores, agora e na hora da nossa morte. Amém.
2: Ave Maria, cheia de graça, o Senhor é convosco. Bendita sois vós entre as mulheres, e bendito é o fruto do vosso ventre, Jesus.
1: Santa Maria, Mãe de Deus, rogai por nós, pecadores, agora e na hora da nossa morte. Amém.
2: Ave Maria, cheia de graça, o Senhor é convosco. Bendita sois vós entre as mulheres, e bendito é o fruto do vosso ventre, Jesus.
1: Santa Maria, Mãe de Deus, rogai por nós, pecadores, agora e na hora da nossa morte. Amém.
2: Ave Maria, cheia de graça, o Senhor é convosco. Bendita sois vós entre as mulheres, e bendito é o fruto do vosso ventre, Jesus.
1: Santa Maria, Mãe de Deus, rogai por nós, pecadores, agora e na hora da nossa morte. Amém.
2: Ave Maria, cheia de graça, o Senhor é convosco. Bendita sois vós entre as mulheres, e bendito é o fruto do vosso ventre, Jesus.
1: Santa Maria, Mãe de Deus, rogai por nós, pecadores, agora e na hora da nossa morte. Amém.
2: Ave Maria, cheia de graça, o Senhor é convosco. Bendita sois vós entre as mulheres, e bendito é o fruto do vosso ventre, Jesus.
1: Santa Maria, Mãe de Deus, rogai por nós, pecadores, agora e na hora da nossa morte. Amém.
2: Ave Maria, cheia de graça, o Senhor é convosco. Bendita sois vós entre as mulheres, e bendito é o fruto do vosso ventre, Jesus.
1: Santa Maria, Mãe de Deus, rogai por nós, pecadores, agora e na hora da nossa morte. Amém.
2: Glória ao Pai, ao Filho e ao Espírito Santo.
1: Como era no princípio, agora e sempre. Amém.
2: Ó Maria concebida sem pecado,
1: rogai por nós, recorremos a vós.
2: Ó meu bom Jesus, perdoai-nos e livrai-nos do fogo do inferno.
1: Levai as almas todas para o céu e socorrei principalmente as que mais precisarem.

0: Quinto mistério doloroso: a crucifixão do Filho de Deus. Senhor, que na cruz a todos perdoastes, ensina-nos a perdoar. Pai nosso, que estais nos céus, santificado seja o vosso nome. Venha a nós o vosso reino, seja feita a vossa vontade, assim na terra como no céu.
1: O pão nosso de cada dia nos dai hoje. Perdoai-nos as nossas ofensas, assim como nós perdoamos a quem nos tem ofendido. E não nos deixeis cair em tentação, mas livrai-nos do mal.
0: Ave Maria, cheia de graça, o Senhor é convosco. Bendita sois vós entre as mulheres, e bendito é o fruto do vosso ventre, Jesus.
1: Santa Maria, Mãe de Deus, rogai por nós, pecadores, agora e na hora da nossa morte. Amém.
0: Ave Maria, cheia de graça, o Senhor é convosco. Bendita sois vós entre as mulheres, e bendito é o fruto do vosso ventre, Jesus.
1: Santa Maria, Mãe de Deus, rogai por nós, pecadores, agora e na hora da nossa morte. Amém.
0: Ave Maria, cheia de graça, o Senhor é convosco. Bendita sois vós entre as mulheres, e bendito é o fruto do vosso ventre, Jesus.
1: Santa Maria, Mãe de Deus, rogai por nós, pecadores, agora e na hora da nossa morte. Amém.
0: Ave Maria, cheia de graça, o Senhor é convosco. Bendita sois vós entre as mulheres, e bendito é o fruto do vosso ventre, Jesus.
1: Santa Maria, Mãe de Deus, rogai por nós, pecadores, agora e na hora da nossa morte. Amém.
0: Ave Maria, cheia de graça, o Senhor é convosco. Bendita sois vós entre as mulheres, e bendito é o fruto do vosso ventre, Jesus.
1: Santa Maria, Mãe de Deus, rogai por nós, pecadores, agora e na hora da nossa morte. Amém.
0: Ave Maria, cheia de graça, o Senhor é convosco. Bendita sois vós entre as mulheres, e bendito é o fruto do vosso ventre, Jesus.
1: Santa Maria, Mãe de Deus, rogai por nós, pecadores, agora e na hora da nossa morte. Amém.
0: Ave Maria, cheia de graça, o Senhor é convosco. Bendita sois vós entre as mulheres, e bendito é o fruto do vosso ventre, Jesus.
1: Santa Maria, Mãe de Deus, rogai por nós, pecadores, agora e na hora da nossa morte. Amém.
0: Ave Maria, cheia de graça, o Senhor é convosco. Bendita sois vós entre as mulheres, e bendito é o fruto do vosso ventre, Jesus.
1: Santa Maria, Mãe de Deus, rogai por nós, pecadores, agora e na hora da nossa morte. Amém.
0: Ave Maria, cheia de graça, o Senhor é convosco. Bendita sois vós entre as mulheres, e bendito é o fruto do vosso ventre, Jesus.
1: Santa Maria, Mãe de Deus, rogai por nós, pecadores, agora e na hora da nossa morte. Amém.
0: Ave Maria, cheia de graça, o Senhor é convosco. Bendita sois vós entre as mulheres, e bendito é o fruto do vosso ventre, Jesus.
1: Santa Maria, Mãe de Deus, rogai por nós, pecadores, agora e na hora da nossa morte. Amém.
0: Glória ao Pai, ao Filho e ao Espírito Santo.
1: Como era no princípio, agora e sempre. Amém.
0: Ó Maria concebida sem pecado,
1: rogai por nós, recorremos a vós.
0: Ó meu bom Jesus, perdoai-nos e livrai-nos do fogo do inferno.
1: Levai as almas todas para o céu e socorrei principalmente as que mais precisarem.
0: Pelas intenções do Santo Padre. Ave Maria, cheia de graça, o Senhor é convosco. Bendita sois vós entre as mulheres, e bendito é o fruto do vosso ventre, Jesus.
1: Santa Maria, Mãe de Deus, rogai por nós, pecadores, agora e na hora da nossa morte. Amém.
0: Nossa Senhora, Rainha da Paz,
1: dai a paz ao mundo inteiro.
0: Ave Maria, cheia de graça, o Senhor é convosco. Bendita sois vós entre as mulheres, e bendito é o fruto do vosso ventre, Jesus.
1: Santa Maria, Mãe de Deus, rogai por nós, pecadores, agora e na hora da nossa morte. Amém.
0: Nossa Senhora, Rainha da Paz,
1: dai a paz ao mundo inteiro.
0: Ave Maria, cheia de graça, o Senhor é convosco. Bendita sois vós entre as mulheres, e bendito é o fruto do vosso ventre, Jesus.
1: Santa Maria, Mãe de Deus, rogai por nós, pecadores, agora e na hora da nossa morte. Amém.
0: Salve, Rainha.
1: Mãe de misericórdia, vida, doçura e esperança, a nossa salve. A vós bradamos os degradados filhos de Eva. A vós suspiramos, gemendo e chorando neste vale de lágrimas. Venha, pois, a rogar a nós estes vossos olhos misericordiosos a nós, volvei. E depois destes termos, mostrai, Jesus, bendito fruto do vosso ventre, ao clemente, ao piedosa, ao doce e Maria. Rogai por nós, Santa Mãe de Deus, para que sejamos dignos das promessas de Cristo. Amém.
2: Oremos. À vossa proteção nos acolhemos, Santa Mãe de Deus. Não desprezeis as nossas súplicas em nossas necessidades, mas livrai-nos de todos os perigos, ó Virgem gloriosa e bendita. Rogai por nós, Santa Mãe de Deus,
1: para que sejamos dignos das promessas de Cristo.
2: Ó Deus, cujo Filho unigênito, com a sua vida, morte e ressurreição, nos alcançou o prémio da vida eterna, concedei-nos a nós que celebramos estes mistérios do Santo Rosário, imitar o que contêm e alcançar o que prometem. Por Cristo nosso Senhor.
1: Amém.
2: Oremos. Concedei, Senhor, aos vossos servos a perfeita saúde da alma e do corpo, e por intercessão da Virgem Santa Maria, livrai-nos das tristezas do tempo presente e dai-nos as alegrias eternas. Por Cristo nosso Senhor.
1: Amém.
2: O Senhor esteja convosco.
1: Ele está em nós.
2: Abençoe-vos Deus Todo-Poderoso, Pai, Filho e Espírito Santo.
1: Amém.
2: E dêem paz e o Senhor vos acompanha.
1: Graças a Deus.
3: Ora, acabamos de ouvir o terço. Estaremos de volta amanhã a partir das 6:30.

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0: Olá, bom dia, são 7 horas da manhã.
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0: Olá, bom dia mais uma vez. Vamos ouvir Vitorino.

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Olá, bom dia. Boa viagem para si que nos acompanha. 7:19. Tenha uma boa sexta-feira na companhia da Rádio Regional.

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0: Agora vamos ouvir a banda musical da Vila de Arouca.

vez, estamos com o programa As Nossas Músicas e as Nossas Tradições, das 7 às 9 horas. 7 horas e 42 minutos. Tenha uma boa sexta-feira na companhia da Rádio Regional.

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0: os pais de sujidades, muito beijo, senhorio.
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Ora, para a boa disposição de Tony Garcia, mais um sucesso para ouvirmos aqui nesta manhã.

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1: Olá, bom dia. Ouvimos o sinal horário das 8 horas da manhã.
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Dá para testar. Para ouvirmos Zé Maru.

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1: Olá, espero que esteja a gostar da seleção musical que fiz para hoje no programa Recordar é Viver. 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
1: Olá, bom dia. Mais uma vez consigo estar à companhia do Adelino Pinho até às 9. São 8:17. Tenham uma boa sexta-feira na companhia da Rádio Regional.

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Não dá pra ter

dia para si que nos acompanha. Sintonia da Rádio Regional de Arouca. 8:39. Tenha uma boa sexta-feira na companhia da Rádio Regional.

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3: Enfrentar o verão quente do governo. Moçambique precisa de mais ajuda humanitária. Só tem garantido um terço do apoio de que precisa para este ano. É um aviso esta manhã das Nações Unidas. Com as ondas de calor cada vez mais persistentes, a Cruz Vermelha deita mãos à obra para criar refúgios climáticos.
4: Mais calor a sul a esta hora. 27 graus em Faro, 25 Funchal, 22 em Lisboa, em Coimbra 21, Porto e Ponta Delgada 20. Edição de Eduardo Maia.
3: O PSD marca hoje o regresso à política na festa do Pontal, em Quarteira, que vai arrancar às 7 da tarde. Espera-se que Luís Montenegro, tal como nos anos anteriores, aproveite para apontar os feitos do governo e também para anunciar algumas novidades ao país. Desta vez, a festa laranja surge numa altura em que se aponta ao governo algum desgaste depois da crise vivida com os exames nacionais do ensino secundário e também das suspeitas em volta do ministro da Administração Interna. O comentador de política nacional da Antena 1, Luís Filipe, acredita que mais logo, quando falar aos militantes do PSD no Pontal, Luís Montenegro vai passar por cima destes temas quentes que têm abalado a imagem do governo e vai concentrar-se nas mensagens para os militantes e também para os eleitores do PSD.
5: Não vai referir-se diretamente a estes temas que estão a desgastar o governo. Ele vai sobretudo tentar falar para o futuro e motivar o partido e tentar, por arrasto, motivar os eleitores que estão a fugir, de facto. O governo está a passar por uma fase bastante crítica e, atenção, esta festa do Pontal é particularmente delicada depois do trauma que foi a festa do Pontal do ano passado. Hoje será o momento de ter muito cuidado com o que diz e dar esta volta por cima.
3: O comentador de política da Antena 1, Filipe Luís, também não descarta a possibilidade de Luís Montenegro anunciar na festa do PSD novas medidas para o país, como tem feito, aliás, em anos anteriores. Foi no Pontal que Montenegro anunciou, por exemplo, o passe ferroviário, também os reforços pontuais das pensões e o regresso do grande prémio de Fórmula 1 a Portugal. As Nações Unidas alertam esta manhã que Moçambique só tem garantida, nesta altura, um terço da resposta humanitária de que precisa para este ano, com mais de 28 mil deslocados por causa do conflito armado no país e com os riscos acrescidos de seca pode sofrer por causa do El Niño. O retrato da situação humanitária em Moçambique foi divulgado há pouco pelo Gabinete das Nações Unidas, que coordena os assuntos humanitários. Miguel Bastos.
6: O plano do Gabinete das Nações Unidas defende que são necessários mais de 460 milhões de euros para ajudar as populações afetadas ainda pelas cheias e pelos conflitos militares, mas até agora foram mobilizados apenas 140 milhões. A organização refere que o país continua ameaçado por várias crises em simultâneo. Permanecem os efeitos das cheias registadas este ano e teme-se já uma seca que poderá ser provocada pelo El Niño, o que poderá também fazer aumentar a insegurança alimentar. Ao mesmo tempo, continua a violência armada e continua a fazer crescer o número de deslocados na província de Cabo Delgado. A violência, recordo, começou em 2017 e já provocou mais de 6.600 mortos e mais de 28 mil deslocados. Só no mês passado, as Nações Unidas contabilizaram cerca de 2 mil pessoas deslocadas. Destes, 65% são mulheres e crianças. A resposta humanitária das Nações Unidas já alcançou 580 mil pessoas no país, mas a meta prevista para este ano era superior a 1 milhão de beneficiários. A capacidade de assistência está está condicionada pela falta de recursos. Para já, o financiamento garantido é apenas de um terço face às necessidades totais.
3: São dados de um relatório que as Nações Unidas divulgaram esta manhã. Durante uma semana, os técnicos da ONU estiveram no terreno em Moçambique, precisamente para avaliar o impacto das crises, das múltiplas crises simultâneas que o país está a atravessar nesta altura. E a grande conclusão é de que é preciso mais ajuda para Moçambique. O país tem apenas um terço, nesta altura, garantido da ajuda de que precisa ao longo de todo o ano. O Bispo do Funchal está na Venezuela depois do duplo sismo que afetou o país há quase dois meses. Está a visitar as comunidades portuguesas muito afetadas pela tragédia. Morreram 136 portugueses e lusodescendentes no terremoto. Nuno Brás quis estar perto da população, quis conhecer as necessidades dela e também levar alguma esperança numa altura em que a crise da Venezuela já não aparece nas notícias.
7: Esse é o problema da Venezuela, será o problema também, infelizmente, da Colômbia, não é? Ou seja, passada aquela semana da emergência imediata, depois o país vai sendo esquecido e creio que é importante não esquecermos e mostrarmos que continuamos ao lado destes irmãos que precisam.
3: O Bispo do Funchal, em entrevista à Antena 1, conta também que conheceu em La Guaira a zona mais afetada pelos terremotos. Foi aí que conheceu a verdadeira dimensão da tragédia.
7: Prédios inteiros que caíram pareciam um acordeão fechado, não é? Prédios em que o cimento não regeu. É de uma tristeza, de uma... Nem há palavras sequer para descrever aquilo que acabei de verificar em La Guaira. Portanto, casas e casas todas destruídas, sei lá, uma paróquia de Oscar Romero, de São Oscar Romero, disse-me o pároco que dos 25 mil habitantes não há um que tenha a casa capaz de voltar a habitar.
3: Nuno Brás, o Bispo do Funchal, ele está de visita à Venezuela, em declarações aqui feitas à Antena 1. Conta também que já celebrou missa em Caracas e sublinha a resistência dos venezuelanos que estão agora empenhados em reerguer o país. As associações portuguesas também estão envolvidas nesta reconstrução. O Bispo do Funchal regressa à Madeira depois de amanhã. A central nuclear de Almaraz vai continuar a funcionar durante mais 4 anos, o governo de Madrid acaba de aprovar o que já se noticiava desde o apagão, o adiamento por 4 anos do encerramento da central nuclear, que devia começar a ser desmantelada já no próximo ano. O debate durou meses, a decisão do governo espanhol chegou hoje, prazo prolongado por causa das preocupações de abastecimento energético que se levantaram com o apagão do ano passado na Península Ibérica. Almaraz é a maior central nuclear de Espanha e é responsável por 7% da eletricidade que é produzida no país. O governo de Madrid garante que as exigências de segurança vão ser mantidas, vão ser cumpridas e que não haverá custos adicionais para os contribuintes. Apesar desta decisão, a Espanha mantém o compromisso de acabar com a energia nuclear no país até 2035. De madrugada, 1.800 pessoas foram obrigadas a abandonar as casas por causa de um incêndio florestal muito próximo de uma aldeia que fica no oeste da Alemanha, junto à fronteira com a Bélgica, e o cenário repete-se esta manhã também em França. Mais de 500 pessoas foram retiradas nas últimas horas de uma aldeia no sudoeste do país por causa também de um incêndio florestal que já destruiu cerca de 1.100 hectares de pinhal. Há estradas cortadas e meio milhar de bombeiros a dar combate a este fogo num dia que se espera de calor intenso em França. Em quase toda a Europa, os incêndios deste verão têm sido violentos por causa das sucessivas ondas de calor que atravessam o continente. É o que está a acontecer também na Bélgica, a viver nesta altura a terceira vaga de calor desde o início do ano. Já os últimos verões mostraram uma tendência de subida das temperaturas na Bélgica, mas este ano estão a bater-se todos os recordes, como nos conta a partir de Bruxelas a correspondente da Antena 1, Andreia Neves.
8: Calor, seca e incêndios são avisos e alertas pouco comuns na Bélgica, mas que por estes dias marcam a realidade. A nova vaga de calor instalou-se no país e promete ser mais intensa do que o previsto. As temperaturas máximas podem chegar aos 37 graus. graus em diversas regiões nesta sexta-feira. O Instituto Real de Meteorologia colocou quase todo o país em alerta laranja, apenas o litoral belga permanece em alerta amarelo. A Valónia está em alerta vermelho de incêndio devido a uma seca severa. 15 municípios decidiram limitar o consumo de água e mais poderão ser adicionados à lista em breve. Há limitações ao uso da água que estão em vigor. De um modo geral, todos os cidadãos da Valónia são aconselhados a consumir água com mais responsabilidade, já que a falta de chuvas pode em breve afetar o abastecimento. As medidas já implementadas permanecem em vigor, como a proibição da prática de caiaque, uma atividade que muitos adeptos têm na Bélgica, pesca e restrições à navegação em vias navegáveis, e existe também o risco de incêndio, com vários pequenos focos já detectados desde quarta-feira. As festas de agosto estão limitadas, não é inédito, mas muito raramente acontece, mas com a Valónia nestas circunstâncias. Os serviços de emergência locais emitiram recomendações negativas unânimes em relação aos espetáculos de fogo de artifício. Estão praticamente todos cancelados por decisão das autarquias na região da Valónia.
3: Bélgica, França, Alemanha e também a Croácia em aflição com o calor e com os incêndios. Na Croácia, um incêndio florestal alimentado por ventos fortes atingiu a cidade turística de Omiš, na costa da Dalmácia, e foi preciso retirar das habitações ameaçadas centenas de pessoas. As chamas envolveram várias localidades que ficam nos arredores da cidade e este incêndio já fez 19 feridos. Segundo as autoridades, a situação está muito complicada numa região que é um dos principais destinos turísticos da costa croata. A Cruz Vermelha Portuguesa deita mãos à obra para ajudar o país a criar refúgios climáticos e a enfrentar as vagas de calor que são cada vez mais persistentes. Para ajudar as populações, a Cruz Vermelha está a preparar um projeto piloto que vai arrancar em breve em Lisboa e em Braga, inspirado em exemplos internacionais e que inclui também medidas para prevenir e proteger contra os incêndios florestais. Gonçalo Costa Martins.
9: É uma iniciativa global, mas que Marta Neves, gestora do projeto, diz que traz uma novidade.
10: Noutros países este projeto tem sido mais explorado nas ondas de calor e nas cheias, e Portugal será o país pioneiro a fazer este projeto adaptado aos incêndios.
9: E para este problema, as zonas rurais de Braga são um laboratório da Cruz Vermelha.
10: Mais na região de Braga, sim, expectamos uma melhoria na preparação para os incêndios, não é? Um maior envolvimento comunitário naquilo que é a gestão do território e na redução de riscos.
9: Uma ideia concreta.
10: Termos grupos de voluntários que ajudam, por exemplo, os mais idosos que podem não ter capacidade de fazer a limpeza dos seus terrenos.
9: Ideias em aberto, ainda assim, a Cruz Vermelha está numa fase inicial deste projeto Cidades Mais Preparadas, financiado até 2029 pela seguradora Zurique, a pensar em Braga e em Lisboa.
10: Já pensamos em algumas freguesias específicas e a partir daí fizemos os nossos cálculos de impacto, que também tem a ver aqui com a abertura das freguesias e dos municípios para dar as boas-vindas a este projeto e aceitar este projeto ou não.
9: Com a população sobre ondas de calor e incêndios, a organização quer ter formações de primeiros socorros, simulacros ou planos de emergência. Marta Neves aponta também a vontade de reforçar ou de ter novos refúgios climáticos.
10: Com certeza que para o ano já teremos uma rede de refúgios climáticos preparados, adaptados às comunidades. Portanto, sim, eu diria que passa um bocadinho pelos dois, quer seja por dar aqui algumas características extra aos que já existem e aos que não existem, procurar novos e tentar dinamizar da melhor forma possível.
9: Expectativas de começar no inverno, o que vai chegar no verão.
3: Assim, durante os próximos 3 anos, a Cruz Vermelha Portuguesa espera conseguir preparar cerca de 100 mil pessoas nestas duas cidades, Lisboa e Braga, para responderem aos riscos ligados ao calor extremo e também aos incêndios. Vem aí, está quase o fim de semana do meio de agosto e a GNR vai já a partir de hoje reforçar a fiscalização nas estradas, porque há muitas famílias que estão a regressar agora de férias ou vão regressar nos próximos dias e outras que vão começar também o seu período de descanso. A Guarda Nacional Republicana vai estar atenta, em particular às vias principais do país, com operações também à paisana a juntarem-se às patrulhas identificadas na estrada. É um aviso deixado pelo Major João Gaspar, da GNR.
11: Para além da presença de patrulhas devidamente identificadas, a GNR também vai reforçar a fiscalização com recurso a viaturas descaracterizadas, e importa salientar aqui um aspecto muito importante. Este é um meio que a Guarda utiliza habitualmente na fiscalização rodoviária, mas que, para além de já ser utilizado, vai ser reforçado durante este período. E este meio descaracterizado é importante porque permite detectar comportamentos de risco que muitas vezes são alterados pelos condutores quando o identificam ou se apercebem da presença de uma patrulha.
3: Vai estar em atenção máxima durante os próximos 15 dias na estrada, nas estradas portuguesas, a GNR, até porque não podemos esquecer os números trágicos dos acidentes durante a Operação Páscoa. A GNR prepara-se para os 15 dias mais movimentados nas estradas do país durante o verão.
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12: Bem-vindos são estas as notícias que marcam a edição de sexta-feira, 14 de agosto do ano 2026. Sejam todos bem-vindos. A Associação Portuguesa contra a Obesidade Infantil vai promover uma conferência sobre os heróis da fruta e está marcada para dia 10 de setembro. O evento assinala 15 anos deste projeto dedicado a promover hábitos alimentares saudáveis nas escolas. A iniciativa reúne especialistas e decisores políticos para debater a prevenção na obesidade infantil e apresentar dados recentes sobre o consumo alimentar dos alunos. O programa inclui a divulgação de resultados de um projeto piloto realizado na Freguesia da Ajuda, em Lisboa, e que demonstrou a eficácia com um custo reduzido por criança. Mário Silva, o presidente da associação, defende uma maior ação e envolvimento das autarquias para alargar esta medida a todo o país. O presidente sublinha que investir na saúde escolar compensa e apela à parceria dos municípios portugueses. A proposta de revisão do regulamento da Biblioteca Municipal de Arouca entra em consulta pública até 14 de setembro. Os cidadãos devem apresentar sugestões por escrito dirigidas à Presidente da Autarquia Arouquense. O documento está disponível para consulta presencialmente na Biblioteca Municipal nos dias úteis das 9 ao meio-dia e 30 e das 14 às 17h30. A proposta pode também, igualmente, ser consultada através do portal oficial do município em cm-arouca.pt. As contribuições devem ser enviadas ou por correio postal para a Praça do Município ou entregues através de e-mail para geral@cm-arouca.pt. O processo visa recolher contributos para a atualização do funcionamento deste espaço cultural arouquense. Arouca prepara-se para receber a edição 41 do Festival Internacional de Folclore. Este sábado e domingo, o evento que traz até ao concelho grupos etnográficos de várias regiões do país, mas também do mundo, com destaque para a participação de conjuntos da Polónia e também de Espanha. As festividades arrancam sábado, dia 15, às 6h30 da tarde, haverá o tradicional desfile etnográfico pelas ruas da Vila de Arouca. Quando forem 10 da noite, a Praça Brandão de Vasconcelos vai engalanar-se para acolher o espetáculo principal com danças e cantares tradicionais. Já no domingo, continua a programação que se foca na salvaguarda do património imaterial. A Escola Básica da Pontelho de Molos recebe às 3h30 da tarde uma oficina de canto a vozes integrada no projeto Vozes da Terra do Museu Municipal de Arouca. A iniciativa resulta de uma parceria entre o Conjunto Etnográfico de Molos e a Câmara Municipal de Arouca. De referir que a edição 41 do Festival Internacional de Folclores tem uma organização de conjunto etnográfico de moldes de danças e corais arouquenses. O Conselho de Arouca recebe 3 sessões gratuitas de cinema ao ar livre. E a iniciativa arranca precisamente hoje. É promovida pela Câmara Municipal de Arouca e vai levar a 7ª Arte a diversas freguesias durante as noites de verão. O ciclo começa então hoje, 9h30 da noite, em Urô. Junto à Igreja Matriz será exibido o filme Mínimos e Monstros. Na próxima sexta-feira, 21 de agosto, também às 21h30, a atividade vai passar por Tropeço, onde junto à Capela de Santa Bárbara, será montada uma sala de cinema improvisada para a projeção do filme Super Mario Galaxy, o filme. Já a última sessão decorre no dia a seguir, no sábado 22 de agosto, na Praça Brandão de Vasconcelos, bem no coração da Vila de Iroca, com a exibição do filme Michael. O acesso é completamente gratuito para toda a população. Continua até domingo a cumprir-se a tradição na Serra do Urstal, as festas em honra de Nossa Senhora da Saúde da Serra, que se estendem ainda até ao próximo domingo em Justoso, São Pedro de Castelões, Val de Cambra. Já ontem, parte da programação, estivemos a acompanhar a apresentação do livro Nossa Senhora da Saúde da Serra, Muitos Caminhos, que teve a apresentação formal no Salão Multiusos da Santa Casa da Misericórdia de Iroca. É uma reportagem que vai também poder acompanhar através da Rádio TV Regional de Iroca no facebook.com. Quanto ao programa, em destaque já para hoje, a partir das 21 horas haverá celebração da Eucaristia, seguida da procissão de velas com a imagem de Nossa Senhora da Saúde da Serra. No dia de amanhã, o dia grande das festividades, dia 15 de agosto, a partir das 11 da manhã, a celebração da Missa Solene da Senhora da Saúde da Serra, que conta com a participação do Bispo Auxiliar da Diocese do Porto, Dom Roberto Rosmaninho Maris, e que terá transmissão em direto na Rádio Regional de Iroca para ouvir no FM Stereo em 103.2, para ver e ouvir na Rádio TV Regional de Iroca no Facebook. São as festas em honra Nossa Senhora da Saúde da Serra, que se estendem até ao final do dia do próximo domingo em Justoso, São Pedro de Castelões, Val de Cambra. O Europarque recebe a Gala Lírica, protagonizada pela soprano Olga Kulchiska, e que se fará acompanhar da Orquestra Filarmónica Portuguesa. O espetáculo está marcado para 13 de setembro, às 5 da tarde, e será no Grande Auditório. Integra a edição número 49 do Festival Internacional de Música de Passos de Brandão. A artista ucraniana já teve passagem por palcos nacionais, como na Ópera Nacional. Esteve também na Ópera Nacional de Paris e no Metropolitan de Nova York. O programa conta com direção do maestro Osvaldo Ferreira e inclui áreas de ópera com obras de Richard Strauss ou de Igor Stravinsky. A iniciativa assinala 50 anos do CIRAC e os 10 da Orquestra Filarmónica Portuguesa. Esta é uma proposta cultural num espaço que se reafirma numa aposta de programação operática e na atração de nomes internacionais para a região. O município de Espinho comprou uma nova retroescavadora de rodas num investimento de 82.600 euros acrescidos do imposto de IVA. Este equipamento vai reforçar a capacidade de resposta dos serviços municipais nas áreas como a proteção civil, obras públicas, limpezas de redes e águas e saneamentos. Esta nova máquina vem substituir um antigo veículo com mais de 20 anos que estava obsoleto e já inoperacional. A autarquia pretende reduzir a dependência de meios externos, aumentar a autonomia operacional e garantir ainda uma gestão mais eficiente de recursos. A compra foi feita ao abrigo do acordo de quadro para a aquisição de equipamentos operacionais para a Proteção Civil e da Central Nacional de Compras Municipais. O objetivo passa por assegurar uma prestação de serviços mais célere e eficaz, permitindo assim dar uma resposta mais célere às necessidades da população do

0: assume os transtornos causados à população da Vista Alegre e da Gafanha da Boa Vista. A intervenção baseia-se num estudo da Universidade de Aveiro e prevê substituição de vigas e do próprio tabuleiro. A obra vai repor a circulação rodoviária de forma alternada e melhorar os acessos pedonais, mas também cicláveis. E projetamos o fim de semana desportivo. Vamos começar na jornada 2 do Escalão Mais Alto do Futebol Nacional. A Primeira Liga arranca hoje com a segunda jornada. Quando forem 20:15, começa o Sporting Vitória de Guimarães. Amanhã, sábado, 15:30, Alverca Estrela da Amadora. Às 18, Rua Académico de Viseu, Santa Clara. E às 20:30, Rio Ave Futebol Clube do Porto. Domingo, 15:30, Nacional da Madeira Estoril Praia. Às 18, Futebol Clube de Arouca Moreirense. 20:30, Sporting de Braga Gil Vicente. Às 20:30, também Famalicão Marítimo. A jornada fecha na segunda-feira, dia 17, às 20:15, com o Casa Pia Benfica. Segunda Liga, segunda jornada também, arranca hoje, 18 horas, Académica de Coimbra, Feirense. Amanhã, às 14, União de Leiria Benfica B. 15:30, Sporting B, Chaves, 18 horas, Torriense, Penafiel. Às 11 da manhã de domingo, Portimonense, Vizela. Às 14, o Amarante, Lusitânia de Lourosa. Às 15, Leixões, Tondela. 18 horas, o Porto B, Farense. A ronda fecha na segunda-feira às 18 horas com o Felgueiras Aves. E terminamos na jornada 2 da Série A da Liga 3. Amanhã, sábado, 17 horas, Guimarães B, Leça. Às 17:30, Passos de Ferreira Paredes, Vianense Trofense. No domingo, às 17, São João de Erfafo. E às 20, fecha a ronda com o Varzim, Marco 09. As notícias ficam por aqui, estão de regresso logo mais em atualização. Até lá, vou deixar votos de uma boa sexta-feira, bom fim de semana, com a sintonia da Rádio Regional de Arouca.
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4: Pois sim, senhor, não dá para desligar, então vamos lá ligar. Tudo na sintonia da Rádio Regional de Arouca, que é o nosso programa das manhãs de Regional, que arranca nesta sexta-feira, 14 de agosto. Olha aí o fim de semana a bater à porta. Nada melhor do que levar o seu bom dia com um beijo e um abraço para quem está juntinho do seu coração. Vamos lá começar? Então venham daí as primeirinhas desta manhã. Bom dia!
5: Bom dia, Tony. É Miquelina Silva de Gondomar.
4: Miquelina, a sua dedicatória vai para quem?
5: Vai para a Dona Conceição, para o Zé Sapateiro, para o Ricardo Marco, para o meu sobrinho, para o meu marido, para vocês todos aí, para as vossas famílias. Um bom feriado para amanhã e um excelente fim de semana, Tony.
4: Obrigado, Miquelina. Bom fim de semana e até breve. Bom dia.
6: Bom dia, Tony.
4: Quem fala?
6: Generosa,
4: e a dedicatória é para quem?
6: Mas já um bom dia, com um bom fim de semana para a Tânia e para toda a sua família, para mim e para toda a minha família, para a Dona Constância, uma noiva da Nascida, para a Cima Noiva de hoje, para a Sineca Semana da Feira Nova.
4: E obrigado, até à próxima, generosa. Bom dia!
7: Muito bom dia!
4: Ora viva! É da Arroteia!
7: Pois é.
4: É dali de cima, não é? Como dizia outro.
7: Pois é.
4: Então, bom dia! Está bonzinho, seu Coimbra?
7: Graças a Deus estou e a família está tudo bem.
4: É o que é preciso, coisas boas para a vida. Então, e o amigo vai desejar aí o bom fim de semana para quem? O bom fim de semana é para quem?
7: Olha, para a minha esposa e para toda a minha família. Para a senhora Alcida Carregosa, com muita, muita saúde. Para o pessoal aqui da minha rua, para os meus amigos todos da Valpé, para o seu Manecas Bastos do Barreiro e para o filho.
4: E a Deus obrigado, até à próxima. Vocês hoje não param nos seis, não é? Dois assim de pancada. Não sei o que é que se passa, malta.
7: Do não que sei. Não acaba como?
4: É, os seis, um, dois, três, quatro, cinco, seis, sabe?
7: Não pode ser mais seis a rebenta.
4: Não, pai, não, pois é, pois é, mas vocês não travam, ainda vão rebentar.
7: Isto rebenta tudo,
4: É como uma castanha, só falta é chegar ao tempo delas. Ó, Coimbra, um abraço e obrigadinho aí pela visita. Tá bom, amigo? Bom fim de semana. Em frente até às 11 horas da manhã, cá no programa da sua manhã de rádio. Vai em modo de recado. Pronto. Se vocês não contarem, não se preocupem que eu conto, tá bem? Fica ao aviso. Bom dia!
8: Bom dia, Tony!
4: Quem é que fala?
8: Guilhermina de Portugal.
4: E a dedicatória, Guilhermina, vai para quem?
8: Vai para os meus três filhos, vai para as minhas duas noras, vai para os meus quatro netinhos, vai para os três cadelinhos que trabalham no Tristarol de Portugal, e vai o Joãozinho, centro da igreja, e vai para o João Calado.
4: Obrigado. Até à próxima e bom fim de semana.
8: Igualmente para si também.
4: Muito obrigado. Bom dia.
9: Olá, bom dia, Tony.
4: Ah, prima de todos os outros, mais alguns vieram aí, não é?
9: É daí, é.
4: Fernando Figueiredo de Adavari.
9: Exatamente.
4: E o amigo vai dedicar para quem o bom fim de semana.
9: Oh, Tony, quero-te sempre bem disposto.
4: Sempre, homem, sempre.
9: Porque sabes como é, logo à noite vai ser um...
4: É, logo à noite é sexta-feira à noite. É, senhor, amanhã é feriado, mas a malta está no ativo logo desde manhãzinha. Pois é. Pois então vamos lá, Fernando, esse abraço é para quem?
9: Olha, como sempre, em primeiro lugar vai para ti um abraço, um beijinho para a tua esposa e restante família, abraços. Agora vai para todos os meus familiares, vai para todos os meus antigos colegas de trabalho da Câmara Municipal de Ovar, vai para Adelaide Pesquina, vai rápidas melhoras para todos os juntinhos, para todos os nossos imigrantes e para todos aqueles que estiverem hoje de parabéns, um dia muito feliz, com saúde, tudo bom. Tony, até
4: um
9: amanhã, se Deus quiser.
4: Obrigado,
9: e
4: amigo.
9: Até logo, já sabes.
4: Tchê, logo à noite. Abraço, obrigado, Fernando. Então venha lá o Luís Manuel na sexta-feira à noite. Começa assim, programa interativo das manhãs da Regional. Espero por si, pela sua participação, a sua dedicatória. Até às 11 na Rádio Regional de Iroca. Bom dia.

0: Edições do Luís Manuel. Vamos lá, até às 11 da manhã com os melhores do mundo. Bom dia!
1: Olá, bom dia!
2: Ah, mas seu Bininho, está bom, meu amigo?
1: Carilho,
2: é isso que é preciso. Show de bola, né? Show de bola.
1: Exato.
2: Então, amigo, venha lá esse abraço. Vai para quem?
1: Ah, eu também. Aí, uma faldinha. Fadinha com o Luís. Augusto Gonçalves. Franco Figueiredo. O Valente do Mar. O Ricardo Marte Canaveses. Sozinho no Rocio. A Manuel Cardoso lá no Porto. Um abraço. Um abraço ao Victor. E uma sexta-feira ótima. Um bom fim de semana. Um bom feriado. Tudo
2: é isso. Ficamos assim. Um abraço ao amigo Bininho. Bom fim de semana. E chamar aí o Zairinho até nós.
1: Obrigado.
2: Está combinado? É isso. Um abraço, amigo. Até à próxima. Ora, deixa-me só dar um saltinho ali a tropeço. Em Aroca, saudar o amigo Pedro Vega. Está aí na sintonia de rádio. Boa viagem, amigo. Bom dia de trabalho. E, acima de tudo, bom fim de semana. Bom dia.
3: Bom dia, Tony.
2: Quem é que fala?
3: É de Paradela, de Verdebol.
2: Elizabeth. Vai dedicar para quem?
3: É como costume, é para o Tony primeiro, para a sua família, gente do Rádio Arouca. Depois são meus dois filhos, depois ao Eugénia e família, Maria Amélia e família.
2: Pronto, e chegamos aos seis. Está bem, Elizabeth? É para todos. Um beijinho. Bom fim de semana. Até à próxima. Obrigado. Bom dia.
4: Bom dia, Tony. Como está?
2: Eu muito bem. Obrigadinho. E a Tirinha, está boa?
4: Sempre como costume,
2: para
4: casa.
2: Não faz parte, não é? Não digo. Então venha lá esse beijinho de bom fim de semana. Vai para a Quintilinha.
4: Para o Tony, para toda a sua família, para todos os locutores, para todos os ouvintes, para mim, para o meu marido, para a minha família linda. Se encontra em Itália, mas para a semana vais para o Algarve, elas vêm aqui. E para toda a minha família aqui de Portugal, para todas as minhas amigas, muito beijinhos, muita paz e até um dia destes, se Deus quiser. Bom fim de semana.
2: Bom fim de semana e um beijinho a você. Está bom também? Até à próxima e obrigado. É aqui nas manhãs. Bom dia. Bom dia.
5: Bom dia, Tony.
2: Ora, viva, quem é que fala?
5: É o Delmar São Vicente Pereira.
2: Então, e o amigo Delmar vai dedicar para quem os bons dias?
5: Olha, hoje não vale a pena chatear-se comigo nem contar-se comigo.
2: Olha, mas tu é para os oito, não é?
5: Okay, tu és dos oito. Tu tens toda a tua razão. Sabes porquê?
2: É.
5: Eu hoje só vou dedicar para duas pessoas, especialmente para duas pessoas.
2: Então vai.
5: Olha, é para a minha esposa estar de parabéns e é para a minha parceira também, a mãe do Mogel, que está também para estar de parabéns hoje. E para ti, um bom fim de semana. E hoje não ralhas comigo.
2: Não. Olha, ralha amanhã. Amanhã a gente lá se encontra no sítio do costume. Está bem, amigo?
5: Olha, Tony, desculpa, estás a ver. Amanhã não vamos encontrar, que eu tenho um WhatsApp da minha neta.
2: Estás a falhar, Delmar. Estás a falhar, Delmar. Um abraço, amigo. Obrigado aí pela visita. Até à próxima e bom fim de semana. Obrigado, amigo. 256-948-219-916-691-020. Venha também deixar a sua mensagem, a sua dedicatória no programa das manhãs de Rádio Regional de Arouca. E assim, volta à música, volta ao sucesso ao nosso programa de hoje com um convite para que venha deixar também a sua mensagem em linha direta. Bom dia! Bom dia! Quem fala?
6: Bom dia. É Glória Santisteban.
2: Glória, e a dedicatória vai para quem?
6: Para a minha Bruna e para as meninas dela e para o Carlitos e para vocês e para a minha nora, Cláudia, a Cláudia Badora. Tudo bom, e para o meu filho.
2: Obrigado, e um beijinho, Glória. Até à próxima, bom fim de semana, até breve. E eu fico consigo até às 11 da manhã, programa no ar, ao ligar para dedicar aqui na Rádio Regional de Arouca. Agora, Elas e as Evidências, no palco das manhãs da rádio. Bom dia!

0: Notícias e evidências nas manhãs da Rádio Regional de Iroca. 10 minutinhos apenas para o fim desta primeira hora de sessão. Bom dia!
1: Bom dia, Tony.
0: Viva, quem fala?
1: Manuela da Mercedes.
0: Manuela, e a dedicatória para quem?
1: Passa para ti, para a Patininha, para o Zé Sapateiro, para a Patinha e Munhos, para todas as amigas, para a Dona Generosa, para todas as amigas e amigas, e até amanhã, se quiser.
0: Tchau, e adeus, e um beijo, está bom? Bom fim de semana! Muito obrigado. Lá vamos, até à hora certa, até às 11 da manhã. Venha também, porque é nosso convidado a participar aqui no programa. Até mais, bom dia.
2: Olá, Tony, bom dia.
0: Bom dia, Rosinha do Campo de Valongo.
2: Olá,
0: Tony. Então, e esse beijinho, Rosinha, vai para quem?
2: O meu beijinho vai já, um beijinho para o Tony e um beijinho para a sua querida, para toda a sua família. Todos que trabalham nessa grande e maravilhosa rádio. Para toda a minha família, um beijinho muito querido para o Rio da Suíça. Vai para a Dona Alcina Cavalga com um grande beijinho, com muita, muita saúde. Vai para os parabéns de matrimónio ao Sr. José Pacheco e esposa. Vai para a esposa do Sr. Realmar. Vai para a família do Sr. Manuel Palheira. Vai para a Margarida Olival. Tony, até amanhã. Até um bom fim de semana para si. Tudo bom. E até segunda-feira, se Deus quiser. Está bem, Tony?
0: Está feitinho. Combinado. Um beijinho à Rosinha. Um abraço para o seu Pinto. E bom fim de semana ao casalinho. À família. Está bem? Obrigado, minha querida. Beijoca. E mais. Bom dia.
3: Bom dia, meu amigo.
0: Como é que estamos, amigo Moreira? Bem disposto?
3: Está sempre bem disposto.
0: Ora, exatamente assim que é preciso. Então venha lá, esse abraço de bom fim de semana vai para quem?
3: Olha, o meu abraço vai para toda a família, a minha família, vai para todos os bombeiros, aí que está na ida das merdas também, para a Maclina Silva também de Gondomar, e aqui tudo para o pessoal do Melrense e daí o pessoal do Arouca, toda a gente espera ouvir a rádio. Para vocês todos, um bom fim de semana, já o ia dizer.
0: Está isso. Para amigo, um abração, bom fim de semana. Está bom?
3: Obrigado igualmente.
0: Obrigado, amigo Moreira. Adeus. Do programa do Ligar para Dedicar até às 11 da manhã. Ora, já estamos quase no fim da primeira parte desta nossa emissão interativa de hoje aqui na Rádio Regional de Arouca. Ora, e fica mais. Bom dia.
4: Bom dia.
0: Quem fala?
4: Margarida do Olival Gaia.
0: Menina Margarida, esse beijinho de bom dia vai para quem?
4: Vai para você e todos os seus familiares. Agora um beijinho à Lúcia de Cesar, à Lade Pesquina, à família Café Dragão, à Mafaldinha, à Alcina de Carregosa, à Rosinha Campos de Longo. Um beijinho aos imigrantes e adeus, bom fim de semana para todos.
0: Um beijinho, obrigado. Bom dia. Olha, isto não está. Espera aí, vamos lá ver se a coisa roda para o outro lado. Bom dia.
5: Bom dia.
0: Ah, agora sim. Bom dia, quem é que fala?
5: Manuel Anjoeiro Penafiel.
0: E o amigo Manuel, vai dedicar para quem o bom fim de semana?
5: Vou dedicar para a Generosa, para o Gaspar de Pereira e esposa Conceição e todos que lemos confessão ao Sarlo e depois José Rocha da Aldeia. Bom dia, obrigado e bom fim de semana.
0: E o amigo Manuel, leva um abraço meu com votos de um bom fim de semana também. Ok?
5: Muito obrigado.
0: Tchau e adeus. Saudinha da boa. Num programa do Ligar para Dedicar, estamos a chegar ao fim desta primeira hora da emissão. Fica esta mensagem escrita. Diz assim: bom dia, amigo Tony. Sou o Zé Rocha, da aldeia de Jogueiros, e quero desejar um bom fim de semana para todos vocês aí da rádio. Manuel de Jogueiros e família, Gaspar Pereira e esposa Marita Conceição, clientes do Café São Gonçalo. Muito obrigado e um abraço aqui para o amigo Zé Rocha. Bom dia!
6: Bom dia, amigo Tony!
0: Olha, amigo António Finfas, que bem, São Tamaria da Feira!
6: É eu mesmo, Tony!
0: Correto e afirmativo! Então, e a dedicatória, amigo, vai para quem?
6: Como sempre, Tony, um meu abraço, bom dia, com os desejos de um fim de semana, vai para toda a minha família, ao Sr. Augusto Mieiros, para todos os imigrantes e restante auditório. Também para todos os doentinhos, com rápidas melhoras. Quem está de aniversário, um dia repleto das maiores felicidades. Para o amigo Tony e restante família, os desejos sinceros um excelente fim de semana. Com tudo bom, Tony. Um abraço e até uma próxima.
0: Um abração, amigo. Bom fim de semana. E até segunda. Está combinado, António? Muito obrigado. Terminamos aqui a primeira parte. Assim, há festa em qualquer lugar. Juntamos os DNA às manhãs da Regional. E voltamos daqui a pouco, depois das nossas boas sugestões, até às 11, com um convite para que se junte a nós em linha direta, aqui nas manhãs da sua Rádio Regional de Arouca. Bom dia, bom fim de semana!

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0: 10:03 da manhã e cá chegamos nós para dar voz aos melhores ouvintes do mundo. Segunda parte desta sexta-feira, dia 14 de agosto, e até às 11, uma hora com os melhores ouvintes do mundo a deixar aí a sua dedicatória. Um beijo e um abraço, o chico coração para um bom fim de semana. Vamos lá de volta, bom dia!
1: Bom dia, amigo Tony.
0: Oh, bom dia, Tomané! Bem disposto, amigo?
1: Oi, é sempre bem disposto.
0: Já passou o jet lag?
1: Já passou o jet lag?
0: Já passou? Já, pronto.
1: Aqui era meia-noite aqui na nossa hora aqui de Portugal. Depois entretei-me na garagem até às 3 da manhã da boca da moto.
0: Okay. Pronto, é isso. E lá foi o jet lag, né? Yeah. Então venha lá esse abraço de bom fim de semana. Vai para quem, Tomané?
1: Olha, em primeiro lugar é aqui para a esposa que está aqui ao meu lado. Depois é para ti e tua esposa. Para a irmã Fernanda, cunhada, vestinha e filha. Para o amigo Zé Pacheco, para a madrinha Maria Rola da Mama Porda, Adelaide Pesquina, Rosarinho do Café Dragão, a Marina de França. E um bom fim de semana, porta-te bem e a gente sabe.
0: É, amanhã, também como o amigo de Almar, no sítio do costume. Tá bom, hein?
1: Pronto, amigo.
0: Ora, um grande abraço para ti, Tomané, bom fim de semana. Beijinho à Ana e ela que vem ainda até nós. Tá bom? Ficamos à espera.
1: Obrigado. E eu já não posso esquecer do filho aí no Canadá.
0: Pronto, logo vem. Quer dizer, vais embora do Canadá para Portugal e esqueces que tens um filho. Não pode ser.
1: Pois,
0: não
1: pode ser. Não é? Olha, deixa-se ficar tudo.
0: Olha, e os netos, não se esqueças dos netos também.
1: Olha, e os netos também.
0: Ok, pronto. Depois pagas. Depois pagas.
1: Ok.
0: Um abração, amigo. Obrigado. E Ana, ficamos à espera da Ana, tá bom?
1: Ok.
0: Bye bye. Até às 11 da manhã, ligar para dedicar. Bom dia. Quem era ela?
2: É a Alice Brota Fardilhosa.
0: Alice Patinha, show de bola, vai dedicar para quem?
2: Oh, Tony, aqui na minha rua está a orvalhar, hein?
0: Está a orvalhar aqui não, pá, aqui faz solinho do bom.
2: Eu orvalho de São João.
0: É, não é de São João, é da Senhora da Saúde. Nossa
2: bem.
0: Senhora.
2: Os solitários logo vêm aqui à banho.
0: Pronto, ainda bem. E vocês estão cheios da sorte. Pois é. Então vamos lá, Alice, esse beijinho de bom dia para quem?
2: Vai para toda a minha família e todos os locutores da rádio. Vai para toda a minha família. Vai para a família do Alexandre Sardeveiros. Família da Adelete Estima. Rosarinho do Café Dragão. Uma Faldinha da Oliveira das Mães e Fatinha de Paredes. Beijoca para Tony, até logo, bom fim de semana e bom feriado.
0: Combinado, uma beijoca, obrigado Alice, e bom fim de semana. Até mais, bom dia.
3: Bom dia, Tony.
0: Olha o amigo Zeca lá da França, como se va, mon ami?
3: Très bien, ça va, très bien.
0: Então, ça va très bien, c'est ça que c'est bom, não é? Então, venha lá, e esse abraço vai para quem, meu amigo Zeca?
3: É para a minha esposa. Igualmente para as minhas cunhadas, para os meus cunhados, para o Tono, meu cunhado, o Tono Pindelo, para a minha cunhada Guida e para vocês todos um dia muito agradável.
0: E está feito, não é? Amigo, grande abraço, sempre um gosto tê-lo aqui, um beijinho para a Mafalda, a mulher que teve a sorte de casar consigo, e também não, está bom, hein?
3: Ok, Tony.
0: D'accord, ademain, mon ami, ademain. É até às 11, programa do Ligar para Dedicar. Bom dia!
4: Olá, muito bom dia.
0: Olá, Ricardo do Marco de Canaveses.
4: Exatamente, senhor.
0: Ricardo, e a dedicatória para quem vai?
4: Vai para a Madalena Sobreira Paredes, Dona Fátima de Paredes, Dona Rosa Campos do Valongo, Dona Conceição Serradel do Castelo Paiva, Sr. Carlos Melo do Orosa, Fernando Fagueiro do Alvar. Senhor Tony, desejo bom dia de trabalho, tudo bom para si, um abraço e até à próxima. Muito obrigada, sim.
0: Feitinho, um abraço, Ricardo, e bom fim de semana. Até breve. E eu vou ficar consigo até às 11 num programa do Ligar para Dedicar de Rádio Regional de Roque e chamá-lo até nós pelo 256-948-219, 916-691-020 e traga também aqui à emissão das manhãs de Rádio Regional de Roque a sua boa disposição e a sua dedicatória com o programa de hoje. Vão lá em frente, volta na música. A sogra da minha mulher é com Tiago Maroto nas manhãs.

0: sogra da minha mulher e o Tiago Maroto cá nas manhãs de rádio. 10h21 no relógio. Bom dia!
1: Bom dia, meu amigo.
0: Viva, muito bem, obrigado. E o amigo Zé, bem disposto?
1: Sempre bem disposto, embora com o tempo nublado, mas isso na terra refresca.
0: Amigo, ouvimos nós dizer que hoje há motivo de festa em Lousada, não é?
1: Foi falso alarme, isso já foi há muito tempo.
0: Pronto. Ok.
1: Não quero dizer que se comemoram o que aconteceu há meio século.
0: Exato, pronto, está bem. Enganámo-nos, fomos enganados.
1: É sempre bom recordar, mas há uma lacuna que fica, que nós lembramos do passado e nunca mais volta para trás o tempo.
0: É verdade, é verdade. Já dizia o grande Tony, ao tempo volta para trás. Bom, vamos lá então, Zé, a sua mensagem. É isso. E a mensagem vai para quem então, amigo?
1: Vai ser muito curta a mensagem, pá. É para mim, para a minha mulher e para o António Rajado do Canadá.
0: Está feito?
1: É mesmo só, mesmo, para poupar.
0: É isso, para poupar, exatamente. E aí é que está, é no poupar que só o ganho. Um abraço, okay. Amigo Zé, muito obrigado pela visitinha e bom fim de semana. Está, amigo?
1: Dia, obrigado, sim,
0: tchau, adeus, obrigado. E venha também. Bom dia. Opa, isso não se faz. Então, olha, seguimos pelo outro lado aqui no programa da sua manhã da Rádio Regional de Iroca. Há dedicatórias que nos vêm via mensagem SMS. Diz assim: bom dia, Tony, quero desejar um feliz dia para si e bom fim de semana. Minha esposa, filhotas, colegas de trabalho e toda a família. A mensagem vem aqui ao programa das manhãs com o Carlos Silva de Santa Maria da Feira. Obrigado, amigo. Bom dia! Bom dia! Bom dia. Quem fala?
2: Fala, Paulo Canelo.
0: Como é que estão, Paulinho? Bem disposto?
2: Bem disposto, como sei.
0: Impacável, é o que é preciso, não é? Então venha lá, esse abraço de bom fim de semana vai para quem, Paulo?
2: Vai para o Vítor Preto. Vai para o Jotinha, vai para...

0: Exatamente. Yeah. Então, e a madrinha vai dedicar para quem os bons dias?
1: Olha, vai para os nossos imigrantes que já estão cá. Um beijinho muito grande para eles. E vai para ti e para a tua família toda. E vai para a minha também. Os parabéns para o senhor José Pacheco. Está de parabéns do matrimónio de casamento.
0: Não está nada, não está nada. Foi falso alarme, não ouviu ele agora a dizer. Já foi.
1: Já foste. Adeus, já foste.
0: É.
1: E vou para Mafalda de Oliveira da Meja, Maria do Canedo, e vou para um Morindo em França. E um beijinho muito grande e tchau, e adeus, até
0: breve. Que saudinha da uma beijoca, madrinha, muito obrigado e até breve.
1: Tchau e adeus.
0: Já e um beijo. 256-948-209-96-691-020 para vir também deixar a sua dedicatória connosco. Em linha direta aqui na Rádio Regional de Iroca. De volta na música, no programa de hoje, trazemos aí Vou-te Amar, Tony Carreira, nas manhãs. Bom dia.

0: depois do Tony Carreira, música e sucesso nas manhãs da sua rádio. Ora, vamos a meio, 10h30, bom dia!
1: Bonjour, chérie!
0: Bonjour! Como se va?
1: Oh, chérie! Não se va porque está aqui muito calor.
0: Eu não percebo isto, pá. Este mundo anda todo virado do avesso, pá. É solinho e ar-condicionado aqui em Arouca, é chover com frio no Pombal, eu não percebo. Juro que não entendo.
1: Olha, eu nem conto nada, nós aqui hoje só vão ser 42.
0: Pronto, 42, que bom. Tão quentinha, tão quentinha. Bom, vamos lá então, Almerinda, esse piso de bom dia vai para quem?
1: Olha, meu amor, vai já aí para vocês, um grande beijinho para todos vocês aí da nossa querida e grande e maravilhosa rádio, que eu tanto amo e tanto adoro. Vou deixar para a Maria Lúcia um grande beijinho para essa senhora Alcina de Cargosa, a minha Mafaldinha, a minha Rosarinho, a Rosinha Campos de Valonga, Fatinha de Paredes, um grande beijinho para a nossa madrinha, para a Lídia de Portugal, que ela agora está em Arouca, para a Sãozinha do Rocio, aquele casal maravilhoso. Ah, já acabou?
0: Babi.
1: Ah, e um goodbye que eu gosto fico.
0: Pega lá dois beijinhos, um abraço.
1: Porquê que as coisas más demoram tanto tempo a acabar e
0: as boas é rápido, não é? Mas é. Porquê? Eu tenho uma boa explicação para isso. Eu tenho uma boa explicação. Ei. Porquê? Porque quando as coisas são boas, nós vamos à moda do lambareiro, não é? Que é sempre a abrir. Pronto, é a mesma coisa. Quando é mau, vamos mais devagarinho. Há tempo para fazer, não é? É isso. É isso que acontece. Almerinda, uma beijoca, muito obrigado pela visita e um abraço também para o amigo Orlindo. Bom fim de semana ao casalinho. Está bom, é? Tchau e um beijo. Até às 11, venha que é meu convidado a participar. Bom dia.
2: Bom dia,
0: quem fala?
2: É o Álvaro Sérgio da Madeira.
0: Álvaro, e esse abraço, amigo, vai para quem?
2: O meu lugar é para si.
0: Muito obrigado, e mais?
2: Depois vai para a minha mulher, depois vai para a nossa cena para Carregosa, com imagino com todo o respeito a essa senhora. Vai para o Cinco Caracol, um abraço. Pode ser Caracol também, um abraço. E até amanhã, Tony, se nos vimos, se nos ouvir também, é bom fim de semana.
0: É isso. Para o amigo, aquele abraço, é sempre um gosto tê-lo aqui. Bom fim de semana. Está bom,
2: eu
0: amigo?
2: Eu tenho certeza que amanhã vou ouvir no rádio.
0: Ah, é? Então pronto, amanhã de manhã a gente cá se cruza. Um abraço, até à próxima. Seguimos até às 11 da manhã no programa de hoje. Bom dia.
3: Bom dia, Tony.
0: Bom dia. Quem fala?
3: Fafinha de Guilherme.
0: Fafinha, e esse beijinho de bom fim de semana vai para quem, minha querida?
3: Olha, vai para ti, para a tua esposa, toda a tua família. E hoje vai um beijinho muito especial para o Mamé, que está hoje de parabéns, faz uns 14 aninhos. Beijinho da avó.
0: Quem me dera.
3: De maio para cá está calado.
0: Não, quem me dera só ter 14 anos e saber o que sei hoje. Oh,
3: também
0: é?
3: Eu.
0: Pois, canté. Sim, e mais?
3: Também eu.
0: E mais?
3: E vai para toda a minha família, vai a rapaz melhor está a minha mãe. Se Deus quiser vai correr tudo bem e vai um beijinho para as amigas e amigos, vai para a princesa que acordou agora, com bom fim de semana, Tony.
0: Ok,
3: beijinho.
0: Um beijinho, até a segunda, bom fim de semana e obrigado pela visitinha. Tá fodinha, tchau e um beijo, até à próxima, bom dia.
4: Bom dia, amigo.
0: Olha, amigo Silvio, é de São João da Madeira, cidade do trabalho de calçado, rotondas e tal, e coisa e coisa e tal,
4: mais
0: não é?
4: Mais alguma
0: exatamente.
4: Coisa. Eu vejo os polidores dos bancos.
0: E não só, e dos lápis, dos chapéus. É, São João da Madeira, é isso, é tudo. Então venha lá, meu amigo, esse abraço de bom fim de semana vai por aqui, Silvio.
4: Olha, para hoje vai ser menos dois. Infelizmente um já não está cá. Vai para o Zé Caneta, esposa Rosa. Vai para a minha esposa Isabel Marques, com muitos beijinhos. Vai para o Chico das Cotas, um grande abraço. Vai para a Maria dos Sacos, as melhoras. Vai para o meu amigo Agostinho, desses capéis, Santa Maria da Feira. E vai para a Sra. Alvino Ferreira, também um abraço. Os outros dois, eu tenho que escolher quem são.
0: Pronto. Tá. Olha, amigo, um grande abraço, bom fim de semana e até à próxima. Tá bom, meu? Silvio, fugiu, hein? Olha, fugiu. Pronto, tchau, Silvio, um abraço. Bom dia.
5: Amanhã, espera um bocadinho.
0: Toxinha, espera aí um bocadinho.
5: Sim,
0: que
5: bom
0: é
5: dia.
0: Rápido. Bom dia, quem fala?
5: A Linda de São João da Madeira.
0: Oh, Linda. Vê lá, mulher, não te atrases. Nem deixa a senhora...
5: Não, falar para a minha sogra.
0: Pronto, não deixa a sogra à espera, está bem?
5: Ah, ela só espera um minutinho.
0: Pronto, ainda bem. Olha, então vamos lá, a Linda Rocha é de São João da Madeira, não é? Só para confirmarmos as coisas.
5: Corretíssimo,
0: correto e afirmativo. Então, e o dedicatório vai para quem, a Linda?
5: Olha, vai para o marido, para o filhote, para a minha sogra que está aqui em linha a aguardar um bocadinho, vai para o meu cunhado, vai para toda a minha família, vai para toda a magnífica rádio, para todos os ouvintes, um bom fim de semana. Para todos quantos estão no Empinho Rápido, melhoras para todos quantos estão de aniversário, com um dia muito feliz, um salve a Deus, saudinha da boa para todo mundo, para ti, Paquininha, também não posso esquecer, votos de um bom fim de semana, sejam felizes, até uma próxima.
0: Vamos fazer por isso. Um beijinho, muito obrigado, Linda, um grande abraço ao António, bom fim de semana ao casalinho, à família toda. Ok?
5: Obrigada.
0: Obrigada. És tão sensual, Toy, no programa das manhãs de Reginaldo. Bom dia.

0: lado sensual do Toy, no programa das manhãs. Ficamos a 20 minutos do fim da sessão. Bom dia!
1: Bom dia, Tony!
0: Ora viva, quem fala?
1: Alcina Carvalho.
0: E a sua mensagem, Alcina, vai para quem?
1: Olha, bom dia para você, para todos que trabalham no Rádio Jornal da Roja, e desejo um bom fim de semana na companhia de quem o seu coração mais deseja. E agora é... Para a Dona Luzinha de Campos de Valongo, para o Zeirinho de Caçada de Rom, para a Dona Almerinda de França, para a Dona Margarida de Olivale, para a Senhora Álvaro de São João da Madeira e para a Senhora António Coimbra da Sela. E
0: obrigado.
1: Senhor Nosso Senhor.
0: Bom fim de semana. Obrigado, Alcina. Em frente, bom dia.
2: Olá, bom dia, Tom.
0: Olá, quem fala?
2: É a saudade da Perla.
0: A menina saudadinha da Perla da 109. Vai mandar beijinhos de bom dia a quem?
2: É a Tony, à sua esposa, com um bom fim de semana. E para as minhas meninas lá da Perla, para toda a minha família e para todo o auditório, sem exceção de ninguém. E para quem estiver de parabéns, meus parabéns. Quem estiver de venta rápida, melhoras. E um bom fim de semana para toda a gente.
0: É isso,
2: um bom
0: mesmo feriado. Que é preciso.
2: E venham aqui à nossa festa da Padroeira, que estou aqui a arranjar a sepultura dos meus pais e já estou a ouvir festa.
0: Já está a ouvir festa, já rebentam os foguetes e tudo. Pronto, está tudo preparado. Verdade. Um beijinho à saudade, obrigado pela companhia e bom fim de semana, minha querida. Está bom?
2: Tchau, tchau, Tony.
0: Muito obrigado, adeus. E tem mais no programa para partilhar com os melhores ouvintes do mundo. Bom dia!
3: Bom dia.
0: Quem é que fala?
3: A Dom de Pena Fiel.
0: E o amigadão, como é que anda? Bem disposto?
3: Ando bem, graças a Deus.
0: É isso que é preciso, não é? A gente quer coisas boas para a vida.
3: Tem andado um bocado fugido,
0: você,
3: mas assim, o trabalho assim o início.
0: É? Pronto. Se for por motivos laborais, está desculpado. Está justificada a falta. Pronto. Sim, senhor. Então, e o amigadão, manda um abraço e bom fim de semana para quem?
3: O abraço vai ser para si, para a sua família, para a minha esposa, para o Zé Sapateiro Larosa, para a Clara Pinho de Aroca, para o Manuel Sapateiro, para o Manuel de Joelho, para a Manuelada Michel e para todos os doentes imigrantes e para si um bom fim de semana e até a semana que se quiser.
0: Estamos combinados. Um abraço grandão, amigo. Obrigado pela sua visita. Bom fim de semana. Está bom, Adão? Eu acho que sim.
3: Pronto.
0: Abraço, amigo. Até à próxima. E bom fim de semana. É no programa das manhãs da sua rádio. Bom dia.
4: Bom dia.
0: Olá, quem fala?
4: Marina Conceição de Pardió.
0: E a dedicatória vai para quem?
4: Para a minha filha Gabriela, para o Zé António, para a minha mãe, para o companheiro, para a Mila da Mortosa e para o marido. E para você aí, bom trabalho.
0: Feitinho. Um beijinho, bom fim de semana. Bom dia.
5: Bom dia, jovem.
0: Já fui, já. Bem mais. Mas também sou mais que alguns, não é? É verdade. Ora, então, estamos a falar com a Dorila de Gião, certo?
5: Sim, senhora.
0: E a senhora dona menina Dorila vai dedicar a quem?
5: Ai, senhora dona.
0: Menina.
5: Vai para o marido, para os filhos, para ti, para a tua esposa, para a minha cunhada Emília, para a dona Almarinda, marido. E é tudo para hoje, porta-te bem,
0: porta
5: franca, um fim de semana.
0: Bom fim de semana, imagino! Até à próxima, Drilo, e obrigado pela companhia. No programa do Ligar para Dedicar, vamos até às 11 da manhã, os melhores ouvintes do mundo em linha direta. Bom dia! Bom dia!
6: Bom dia!
0: Bom dia, quem fala?
7: Olá, sou eu!
0: Ai, ai, ai, eu percebi que era o Bininho. Não, eu ouvi o Bininho, fala.
7: Tinha que me largar atrás do Bininho.
0: Ganda Bininho, pá, quem tem um Bininho tem tudo.
7: Tem tudo, é verdade.
0: Ora, então, bom dia, Rosarinho, como está?
7: Bom dia,
0: tudo bem, minha querida?
7: Estou bem.
0: Pronto, é o que é preciso.
7: Temos aqui a freguesia em festa, estamos bem.
0: Pois, já ouvimos dizer, não é? Então a maltinha tem que ajudar a saudade a preparar a parte dela.
7: É verdade.
0: Ora então, Zaininho, o seu beijinho de bom fim de semana vai para quem?
7: O lugar vai para ti, para a tua esposa, depois vai, então um beijinho ao meu vininho e para toda a minha família, incluindo o meu netinho, que ele anda radiante, que faz parte da festa. Um grande beijinho para também toda a minha família, também para a nossa princesinha que já ouvi. Para o lindo São João da Madeira, para a Alice Baralta, para a Clara Pinto, que já andou uns dias, e a Rosinha Campos Balongo, com muita saúde para ela e para o Sr. Pinto, está bom?
0: Então não está, está com certeza. Um beijinho daqui para aí. Obrigado pela companhia e bom fim de semana.
7: Muito obrigada, Tony.
0: Beijinho, obrigado, Zaninha. Tudo de bom para a família. E até breve, até segunda-feira, cá nos encontramos. Está bom, homem?
8: Ok.
0: Olha ele outra vez. Ora, tchau, casalinho. Tudo de bom e obrigado pela visita. Vamos lá com o Irene Costa fazer um flashback até à década de 90. Pronto, sim senhora, está encomendado esse regresso ao passado e a gente já regressa para despedidas do programa interativo das manhãs da Rádio Regional de Iroca. Até já, bom dia. Sim.

0: Olha que viagem pela música da década de 90 com o Irão Costa aqui nas manhãs. 10 minutos para as 11. Vamos lá terminar a nossa emissão interativa do programa de hoje. Bom dia!
1: Bom dia, Tony!
0: Ora viva, quem é que fala?
1: José Sapateiro Dolorosa.
0: Amigos, é a sua dedicatória. Vai para quem?
1: Bem, aqui está a minha família. Família Melo em Lourosa, Ricardo Marco Canaveses, Dona Miquelina em Gondomar, o seu Coelho Marco Canaveses e Dona Constância José Vieira em São José. Um bom dia para si, um bom fim de semana e obrigado e um abraço.
0: Gosto tanto quando abusam.
1: Obrigado.
0: Não agradeço o homem, estou a dizer ao contrário, pá. Um abraço e bom fim de semana. Siga, programa do Ligar para Dedicar-te aqui até às 11 da manhã. Bom dia!
2: Vem com uma pedalada neste momento.
0: Olá! Bom dia, Maria Fatinha! Eu estou fixe!
2: Obrigada, meu menino Tony, como está? E ali aqui a Ninha!
3: Está cá realmente bem, muito obrigado!
2: Muito obrigada, é bom fim de semana, não é? O
0: exatamente.
2: Feriado que olha ao sábado.
0: O feriado é trabalhar, portanto não é feriado para mim. E de por cima é ao sábado, não é feriado para ninguém, praticamente, não é?
2: Não, ainda bem.
0: Então vamos lá, Fatimia, esse beijinho de bom fim de semana vai para quem?
2: Olha, eu não vou falar em nome de ninguém, só a minha Rosinha, que isso que não pode esquecer a minha Rosinha, está-me para longo. E vai para todos aqueles amiguinhos do coração que me dedicam durante a semana com um grande beijinho, um bom fim de semana para toda a gente. Não esqueçam dos imigrantes, vamos estar para as mulheres, que tenho parabéns. E para vocês também com um bom fim de semana e tudo bom que vos deixarem para vocês, está bem, Tony?
0: Combinado, um chão e um beijo, obrigado pela visita
2: tchau, um
0: e bom fim de semana.
2: Bom fim de semana para ti e para a tua filhinha também.
0: Obrigado, tchau, obrigado, Fatinha, adeus. Ora, bom dia, amigo Tony, sou o Zé Silva de Serranjo e quero desejar um bom dia a toda essa maravilhosa equipa dessa maravilhosa rádio. Ouvintes que escutam com um bom fim de semana e um abraço, amigo. Obrigado, Zé. Grande abraço direitinho daqui até esta região e bom fim de semana. Vamos lá no programa do Ligar para Dedicar. Bom dia! Ora, não está. Espera aí, vamos lá tentar agora. Bom dia!
4: Bom dia!
0: Ah, agora sim, bom dia! Joaquim Batista, isso?
4: Vila de Chão.
0: Que está em festa este fim de semana, não é? Valcâmara tem alta festa.
4: Para toda a sua família, para todo o pessoal da Rádio Arouca, para a Clara Pinho de Arouca, um beijinho para esta senhora com todo respeito, para uma pessoa especial, um beijinho também, e para todos os amigos e amigas que estão a ouvir, com um grande abraço e um bom fim de semana.
0: Ficamos assim. Joaquim, um grande abraço, obrigado pela companhia, bom fim de semana. Tá, amigo?
4: Okay,
0: tchau e adeus. Obrigado. Ora, bom dia, simpatia. Esta minha mensagem é para mandar beijinhos com um bom fim de semana para toda a minha família cá no estrangeiro, a todos os imigrantes, às minhas amizades e a todos os ouvintes. Felicidades para os que estão de aniversário e para todos os requerenses que hoje, amanhã e domingo estão em festa. Beijinhos e para todos. Da Laurinda Santos da Sobreira de Paredes. Obrigado, Laurinda. Um beijinho. Bom fim de semana. Bom dia.
5: Bom dia.
0: Bom dia, quem fala?
5: Não sei.
0: Nem eu, pois cantasse, se eu soubera, não é? Se eu soubesse. Então a Maria Conté, de Santo Tamara dos Tarreja, vai dedicar a quem os bons dias?
5: Para vocês aí, bom dia.
0: Muito obrigado, e mais?
5: E para todos... Não me estão a ouvir, para a Laila Pesquina e família, para os meus, para a minha família toda e para uma sobrinha minha, que está de parabéns. A Irene Carinhas.
0: Prontinho, olhem, vem um beijo para ela e outro para a tia e bom fim de semana. Está bom, Maria?
5: Sim, senhor, e para vocês também.
0: Obrigado e um beijo. Tchau, obrigado. Olhem mais, no programa de hoje, Ligar para Dedicar-se aqui até às 11 horas da manhã. Bom dia, Tony. Sou o Nuno da Banca. Mando um beijo de bom dia para a Clara Pinho, Sónia Martins, António Risco e companheira, Rui Pina, Nelly Correia. Obrigado e um abraço aí para o Nuno da Banca. Bom dia. Bom dia.
6: Bom dia,
0: Tony. Oh, bom dia, menina Lídia da Presa. Já ia dizer que era da França, mas ela está na Presa, não é?
6: É verdade.
0: Então, você sabe que você é bom. Vamos lá, Lídia, esse beijinho de bom fim de semana vai para quem?
6: Olha, primeiro vai para o meu marido, está aqui à minha beira. Depois vai para os meus filhos, graças a Deus. O meu mais novo já lá
0: chegou. Já chegou, pronto, ainda bem. E mais?
6: Correto. Pois bem, para você um bom fim de semana, para toda a sua família, para todos que trabalham nessa rádio. Pois vai para a Mafalda da Granja, um bom fim de semana, Dona Almarinda em França, Clara Pindarou, as minhas irmãs todas e os meus irmãos. Um bom fim de semana para a Aroca, tudo bom e até segunda-feira, Sr. Tony.
0: Um beijinho para a Lídia e um abraço ao marido, ainda estou à espera da visita. Hã?
6: Sim, senhora. Hã?
0: Pois é, pois é. E bom fim de semana para vocês, está bom, minha querida? Tchau e um beijo. Muito obrigado. Estamos mesmo no fim do nosso programa de hoje, do Ligar para Dedicar da Rádio Regional de Iroca. Bom dia.
7: Bom dia.
8: Ela, tudo bem?
7: Tudo bem.
8: Show de bola e maravilha, né? Isso aí.
0: Então, lá Edinha Pesquina vai mandar beijinhos de bom fim de semana para quem?
7: Olha, para ti, para a tua esposa, para tudo o que estás a fazer. Um beijinho, um bom fim de semana. Mas já me ganhei para a minha ex-vizinha, que é a Maria Cantela, lá de Santa Maro. Mas já um beijinho para toda a família do Café do Rio. Um beijinho para todos os clientes e amigos que me estejam a ouvir. Um bom fim de semana para todos. Que eu também hoje, um beijinho para a minha prima Lila, que ela hoje vai se casar, e para o Zé Pedro. Beijinho para eles. E beijinhos para todos.
0: Pronto. E um beijinho para ti, porte-se bem, um abraço para o Cássio e bom fim de semana. Está bom?
7: Ok.
0: Tchau e adeus, sondinho da boa. Quase no fim do nosso programa de hoje, antes da próxima linha direta, fica aqui mais uma dedicatória que nos chega via SMS e é do Marcelão. Chega lá da Alvaranga, ele dá os bons dias para todos os ouvintes. Lá para o Mano, Zé Roldão Maia e a mãe Isabel. E depois um abraço lá para o Nuno, chefe Silvia, chefe Tininha, a Tininha e a nossa reformada Silvinha. Vamos lá terminar a emissão de hoje. Bom dia!
9: Bom dia, Tony, como estás?
0: Está muito bem, obrigado. E o Júlio, bem disposto?
9: Sempre, sempre, graças a Deus.
0: É o que é preciso. Coisas boas. Então venha lá, Júlio, esse abraço de bom fim de semana.
9: É para toda a minha família, é para todos os grupos cavaquinhos, é para a Mafaldinha da Oliveira das Mães, para os Juntinhos e Bombeiros, e para ti aí com um grande abraço e um bom fim de semana.
0: Feitinho, um abraço, amigo. Bom fim de semana. E até breve. E pronto, malta amiga, vamos aqui colocar ponto final no programa de hoje. Do Ligar para Dedicar. Terminamos assim. Primeiro, agradecer-se a sua participação e a sua companhia e dizer que voltamos aqui na antena da sua rádio amanhã com o Manuel António. O programa vai para o ar depois das notícias das 9 e até às 11. Terminamos, como habitualmente, a cantar parabéns aos aniversariantes de hoje. Um dia repleto de coisas boas, felicidades, muitos e longos anos de vida. São os votos de toda a equipa das manhãs da Regional. Lá às 11 trazemos notícias do país e do mundo com simultâneo da RDP Antena 1. Até ao meio-dia juntamos o melhor da música portuguesa e de expressão portuguesa na última hora da sessão. Terminamos assim o programa interativo aos de aniversário. Cantamos parabéns a você.

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1: Vícios abusivos da evolução dos preços dos combustíveis é uma das conclusões do estudo encomendado pela Ministra do Ambiente à ERC. Na próxima semana antecipa-se novo aumento de cerca de 10 cêntimos, quer na gasolina, quer no gasóleo. O Ministro dos Negócios Estrangeiros russo garante que Moscovo vai continuar a atacar quem alimenta a máquina de guerra da Ucrânia, uma mensagem que surge numa manhã em que aviões da NATO abateram um drone nos céus da Letónia. Neste jornal às 11 vamos a Birmingham, no Reino Unido, onde decorrem os campeonatos da Europa de atletismo. A portuguesa Jéssica Barreira participa a esta hora no heptatlo.
2: Temas para desenvolvermos no Jornal das 11. Temperaturas a esta hora no Porto estão 23 graus, em Coimbra 24, Lisboa está com 26, Faro um pouco mais quente está com 30, nas Ilhas Ponta Delgada 23, Funchal com 24 graus. 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
1: A entidade reguladora dos serviços energéticos não encontra motivos para afirmar que as gasolineiras estão a beneficiar de forma indevida da evolução dos preços dos combustíveis. Os resultados do estudo solicitado pela Ministra do Ambiente à ERC foram conhecidos nas últimas horas e a principal conclusão é de que não há uma evidência persistente que comprove que o preço dos combustíveis em Portugal sobe mais rápido do que desce, Arlinda Brandão.
3: O estudo não encontra evidência de um aproveitamento por parte das gasolineiras. A análise da ERC, entidade reguladora dos serviços energéticos, conclui que os operadores não tiraram benefícios abusivos da evolução dos preços dos combustíveis e refere que não há sinais do chamado efeito foguete-pluma persistente. Esta é uma referência à expressão de que os preços do gasóleo e da gasolina junto do consumidor sobem como uma flecha muito depressa e baixam como uma pluma muito devagar, ou seja, de que os preços na bomba sobem sempre mais depressa do que descem. O estudo do regulador entregue à Ministra da Energia diz que não há sinais disso. Aponta como responsáveis pela evolução dos preços, os impostos praticados em Portugal e as cotações internacionais.
1: A Associação de Revendedores de Combustíveis, a ANAREC, não se mostra surpreendida com as conclusões deste estudo. Mafalda Trigo alerta que o principal fator para as diferenças que existem face, por exemplo, à Espanha, são os impostos que são cobrados em Portugal.
4: A ANAREC já sabia que realmente estas seriam as conclusões possíveis, tendo em conta aquilo que nós temos vindo a defender desde há bastante tempo, que efetivamente o preço do produto em Portugal, dos combustíveis em Portugal, está alinhado com as cotações internacionais. Relativamente à nossa vizinha Espanha, inclusivamente o preço base, antes de imposto, consegue estar ainda mais baixo. Acontece é que depois os impostos cobrados em Portugal, como são superiores aos impostos em Espanha, acaba por o produto final ficar mais caro ao consumidor.
1: E na próxima semana, os combustíveis devem voltar a subir por causa dos aumentos que se têm registado na comercialização do petróleo a nível internacional, aumentos relacionados com o bloqueio no Estreito de Hormuz e com o impasse nas negociações entre Estados Unidos e Irão. Mafalda Trigo antecipa uma subida de 10 cêntimos no litro, quer da gasolina, quer do gás óleo, a partir de segunda-feira.
4: Na próxima semana vamos esperar aumentos na ordem de 10 cêntimos por litro, que no fundo acaba por ser um valor equivalente ao que desceu esta semana, tanto na gasolina como no gás. Alguns são valores provisórios, mas andará por volta desses valores.
1: Estes não são ainda os valores finais, como referia aqui Mafalda Trigo. Os preços dos combustíveis serão determinados pelos valores do fecho do mercado desta tarde. O governo pode também ainda mexer no ISP, o Imposto sobre os Produtos Petrolíferos, e o preço do litro pode variar de bomba para bomba, mas antecipa-se então novo aumento na casa dos 10 cêntimos, quer na gasolina, quer no gasóleo. Aviões da NATO abateram hoje um drone nos céus da Letónia, uma informação confirmada pelas autoridades da Letónia, que não identificaram a origem do aparelho, numa altura em que as incursões de drones nos países bálticos têm vindo a aumentar. O ministro dos Negócios Estrangeiros russo, Sergei Lavrov, surge a afirmar que Moscovo vai continuar a atacar alvos relacionados com os apoios à máquina de guerra ucraniana.
5: Não vamos recuar, mas tornaremos os nossos métodos muito mais severos para destruir tudo o que alimenta a máquina de guerra de Kiev por parte do Ocidente. Já o estamos a fazer e eles já começam a queixar-se. Não é por acaso que cada vez mais vozes de diferentes pontos do nosso espaço comum clamam por uma interrupção imediata. Não vai funcionar. Vamos parar quando existir uma regulamentação de longo prazo, fiável e sustentável.
1: Sergei Lavrov, ministro dos Negócios Estrangeiros da Rússia, entrevistado na televisão estatal russa, a explicar que Moscovo pretende continuar a atingir quem está a apoiar Kiev no conflito que dura há mais de 4 anos. A Europa atravessa mais uma vaga de calor. Ontem o Reino Unido registrou o dia mais quente do ano. Os termómetros em Londres chegaram aos 38 graus e há incêndios em curso também no país, na região das Midlands, perto de Birmingham. As altas temperaturas assolam igualmente França e Alemanha, também a contas com fogos. A Bélgica ultrapassa igualmente nova onda de calor e o governo tomou várias medidas para mitigar os efeitos das altas temperaturas, como nos conta a partir de Bruxelas a correspondente da Antena 1, Andréa Neves.
6: Calor, seca e incêndios são avisos e alertas pouco comuns na Bélgica, mas que por estes dias marcam a realidade. A nova vaga de calor instalou-se no país e promete ser mais intensa do que o previsto. As temperaturas máximas podem chegar aos 37 graus em diversas regiões nesta sexta-feira. O Instituto Real de Meteorologia colocou quase todo o país em alerta laranja. Apenas o litoral belga permanece em alerta amarelo. A Valónia está em alerta vermelho de incêndio devido a uma seca severa. 15 municípios decidiram limitar o consumo de água e mais poderão ser adicionados à lista em breve. Há limitações ao uso da água que estão em vigor. De um modo geral, todos os cidadãos da Valónia são aconselhados a consumir água com mais responsabilidade, já que a falta de chuvas pode em breve afetar o abastecimento. As medidas já implementadas permanecem em vigor, como a proibição da prática de caiaque, uma atividade que muitos adeptos têm na Bélgica, pesca e restrições à navegação em vias navegáveis, e existe também o risco de incêndio, com vários pequenos focos já detectados desde quarta-feira. As festas de agosto estão limitadas, não é inédito, mas muito raramente acontece. Mas com a Valónia, nestas circunstâncias, os serviços de emergência locais emitiram recomendações negativas unânimes em relação aos espetáculos de fogo de artifício. Estão praticamente todos cancelados por decisão das autarquias na região da Valónia.
1: Estas condições têm tido um impacto grande sobre a mortalidade na Bélgica. Nos últimos 2 meses, 2.000 mortes foram atribuídas aos impactos do calor. Nos Europeus de Atletismo de Birmingham, há vários portugueses que vão competir esta sexta-feira, nomeadamente Isaac Nader nas eliminatórias dos 1.500 metros e também Liliana K na final do lançamento do disco, mas isso é mais à frente no dia, que começa com a participação de Jéssica Barreira no heptatlo. Como está a ser o desempenho da atleta é a pergunta que lanço ao enviado de Antena 1, Eduardo Gonçalves.
7: Pois João Vasco, foi bom. A Jéssica Barreira nos 100 metros barreiras esteve da sua série e o corresponde também com a marca de 13 segundos centésimos. Este registro corresponde também ao lugar da classificação geral. São 7 provas, obviamente vamos muito ainda no princípio da competição. Ao longo do dia veremos da consistência de Jéssica Barreira no heptátulo. Também em prova está Pedro Boaró na qualificação do salto com vara. Sucede que Pedro Boaró prescindiu de saltar a 5,25 metros, é um atleta que vale 5,85 e portanto a poupar-se de alguma forma nesta especialidade do salto com vara. Lá mais para a frente começará então a efetuar os saltos que lhe correspondem. Neste momento está a desenrolar-se a estafeta 4 por 400 metros masculina, com Portugal a ser representado no primeiro percurso por Pedro Afonso, depois Erickson Tavares, João Coelho e finalizando com Omar El Khatib. Não está a ser propriamente uma prova brilhante da estafeta de Portugal. De qualquer forma, vai tentar obviamente passar à final, sendo que na frente seguem Itália, Bélgica, Dinamarca e também Suíça. Lá mais para trás, então a estafeta portuguesa com Erickson Tavares a fazer o segundo percurso e classificar-se para já no penúltimo lugar desta série. Mais à frente então daremos conta dos resultados já com mais a propósito e já marcas definidas para os atletas portugueses.
1: Fica combinado, Eduardo Gonçalves, enviado da Antena 1 aos campeonatos da Europa de Atletismo que estão a decorrer em Birmingham, no Reino Unido. Para além de etapas inesquecíveis, a Volta a Portugal em bicicleta tem também figuras míticas. Neste jornal vamos conhecer um dos rostos mais famosos da caravana. Chama-se Manuel Guimarães, mas é mais conhecido por Nelinho. Acompanha a prova há 44 anos e é o responsável por sinalizar os obstáculos aos corredores, agitando uma bandeira amarela, Ariana Azevedo.
8: Hoje a caravana da Volta a Portugal chega a Faf. Ainda antes dos corredores cortarem a meta, há quem sinta um sabor especial pela chegada e arranca antes de toda a gente começar a etapa. O seu nome é Manuel Guimarães. No pelotão, todos o conhecem por Nelinho, desde 1982, que é uma das almas da prova. Como o sinalizador empunha a bandeira amarela para garantir que a caravana ruma em segurança.
9: Quando a Volta a Portugal tinha 21 dias, eu fazia 15, 12, fazia ao norte. Minha vida profissional também estava a dar os meus passos. Fazia quando poderia à volta. Começo tudo muito bem ordenado, fiz a quase sempre.
8: Tudo começou há 44 anos, gostou tanto que ainda está por cá.
9: Quando entrei, eu tive, foi um médico, meu amigo, que me disse: epá, podias ir comigo, eu levava uma linha, ia na tua moto e tal. Gostei. Ele disse: nunca mais sais daqui. O ciclismo é uma família do melhor que pode haver.
8: Na estrada, a responsabilidade como sinalizador começa logo no quilómetro zero.
9: Procurar os obstáculos. Eu sou daqueles que conduzo e marco à vista. Há coisas que não estou no guia técnico, mas eu acho que é conveniente sinalizar e eu fico lá e faço. Gosto muito de fazer, também gosto muito de ultrapassar o pelotão.
8: E o perigo não vem apenas do asfalto. Nas zonas mais povoadas, garante de forma pedagógica que nenhum carro sai inesperadamente.
9: Há sempre um carro assim de uma garagem, tem que ir muita atenção, a ver que ninguém se mexe. Não é essa mala atenção, é apenas recomendar logo, cuidado, vai ser assim, vai ter esta forma daquela.
8: Quando o pelotão cruzar a linha de meta em Faf, o espetáculo será dos ciclistas, mas na estrada da segurança e no coração dos fofenses, Nelinho é também um dos heróis do dia.
1: Hoje, Manuel Guimarães, Nelinho, vai sinalizar os perigos nos cerca de 167 quilómetros que os ciclistas vão percorrer entre Melgaço e Faf. É a oitava etapa da volta.
2: Foi o Jornal das Onze, numa edição de João Vasco, que está de regresso ao meio-dia com nova edição. A informação fica também disponível e atualizada em notícias.rtp.pt.

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sabem porque é que esta mulher é louca? Por dançar. 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

0: Pois é, furada. 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
1: Por dançar.
2: É dos DNA, chama-se Ela Quer. É o programa das manhãs da Regional, no ar até ao meio-dia, na Rádio Regional de Iroca. Programa de sexta-feira, 14 de agosto, ano 2026. Começamos ao som do MC Jacaré, com o Tiamei, lá no meio também Guilherme Alessandro, com o Perdão. E abrimos do Cuida Bem Dela, da Marília Mendonça. Até ao meio-dia está no ar o programa das manhãs da Regional.
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Saúde e assumi para o Brasil. A música que juntou aqui, Matheus e Cauã, no programa das manhãs da rádio. Atrás também a Marília, Eu Quero é Brincadeira e Pele na Pele com as Senhoritas. Lá pela abertura da série deixamos Israel com o Rodolfo e Hoje Não. Agora Eu Te Seguro, Panda com MG Records, é o programa das manhãs da rádio original de Arouca, a caminho do fim de semana. Até ao meio-dia temos ainda o melhor da música portuguesa e da expressão portuguesa.

Girassol de Carla Teles no final do programa de hoje das manhãs da rádio. Atrás também trouxemos o Ars da Concertina com a minha gente. Abrimos no Eu de Seguro do Panda com MG Records. Termina aqui o programa de hoje. Muita areia para ti, música nova, Mónica Sintra para ouvir até ao sinal horário do meio-dia, altura em que trazemos o essencial do país e o mundo com simultâneo RDP Antena 1, depois o essencial da informação regional, à uma da tarde. Lino Pinho vai trazer apontamento de reportagem hoje no nosso espaço do Fado Português. Vamos recuperar a reportagem da apresentação do livro de Nossa Senhora da Saúde da Serra Muitos Caminhos, que foi ontem apresentado no Sala Multiusos da Santa Casa da Misericórdia de Valdecambra. A Rádio Regional de Iroca no local, a reportagem de Lino Pinho para acompanhar depois das 13 horas. Agora, e até a hora certa, muita areia para ti, Mónica Sintra, quanto a nós voltamos nas manhãs da Rádio Regional de Iroca. Segunda-feira, boa sexta-feira, boa...

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2: Do INEM de avançarem para duas greves no mês de setembro. Ana Paula Martins acusa também o presidente do Sindicato dos Técnicos de Emergência Pré-Hospitalar, Rui Lázaro, de estar refém de interesses. O Ministério da Educação deu autorização às escolas para procederem ao pagamento de uma verba extra aos professores que estiveram envolvidos na correção dos exames nacionais do secundário já neste mês de agosto. Foram mais de 15 mil os docentes que corrigiram as provas na primeira e na segunda fase. A Associação Ambientalista Zero considera que não há motivos para o prolongamento do tempo de vida da central nuclear espanhola de Almaraz e pede ao governo português que se pronuncie sobre o caso, dada a proximidade desta estrutura do território nacional.
3: São notícias em destaque na Informação Antena 1. Temperaturas a esta hora, no Porto estão 25 graus, em Coimbra 26, Lisboa com 27, Faro com 32. Nas ilhas, Funchal está com 25 graus, em Ponta Delgada estão 24. Jornal do Meio-Dia, a edição é de João Vasco.
2: A Ministra da Saúde mostra-se surpreendida com o facto dos profissionais do INEM pretenderem avançar para greves por causa das medidas inscritas na chamada refundação do Instituto. Ana Paula Martins não compreende a contestação dos trabalhadores da emergência médica ao trabalho que tem sido realizado pelo presidente do INEM.
4: Porquê que, tendo nós uma pessoa como o Dr. Luís Cabral, um médico reconhecidíssimo na área da emergência médica, um homem que tem dado a sua vida desde novembro, não é? Quase um ano, a transformar o Instituto de Emergência Médica, porque será que, de facto, essa é a reivindicação e a razão fundamental para uma greve geral que pode afetar, naturalmente, os cidadãos. Não é dessa maneira que a emergência médica melhora em Portugal, bem pelo contrário. E é uma coisa muito surpreendente que seja feita essa declaração por parte do Presidente do Sindicato, o Sr. Rui Lázaro, porque parece que há ali outros interesses que eu ainda não consegui perceber muito bem, mas talvez até seja melhor eu não os perceber.
2: A acusação de Ana Paula Martins, um dia depois dos profissionais do INEM terem pedido a demissão de Luís Cabral e terem convocado duas paralisações para setembro. A ministra pede aos trabalhadores do Instituto Nacional de Emergência Médica que repensem a decisão de avançar para a greve.
4: Eu apelo aos nossos técnicos de emergência pré-hospitalar que repensem esta situação, porque, na verdade, sempre que há uma greve na área da emergência médica, nós temos aqui alguns limites de natureza ética que, como sabem, não podem nunca ser ultrapassados. Naturalmente que o Governo, o que fará se a greve avançar, que eu mais uma vez digo que tenho esperança que haja aqui ainda algum retrocesso, se a greve avançar, os serviços mínimos serão garantidos, mas mais uma vez não me parece que seja neste momento, através de uma greve geral, que aquilo que é, pelo menos dito, pelo STEP, pelo Sr. Rui Lázaro, com o qual, aliás, temos uma excelente relação, seja de facto motivo para esta situação.
2: Ana Paula Martins, Ministra da Saúde, em declarações há pouco no Algarve, depois de uma visita à Unidade Local de Saúde Algarvia. O Ministério da Educação anuncia que deu autorização para o pagamento do trabalho realizado pelos professores que classificaram este ano os exames nacionais do secundário, quer da primeira, quer da segunda fase. Em comunicado, o Ministério, liderado por Fernando Alexandre, adianta também que os docentes vão poder receber essas verbas já no vencimento de agosto. Teresa Correia.
5: As escolas podem requerer as verbas a partir de hoje, de maneira a que os professores classificadores recebam já no vencimento de agosto os valores pela classificação dos exames nacionais. O valor a receber é calculado em função do número de provas ou itens que classificaram, 1 euro por item, 10 euros por prova em papel, no caso de geometria descritiva e desenho, para as reapreciações, 12 euros por prova e 18 euros por cada reclamação. No total, a classificação digital dos exames nacionais vai custar em pagamentos aos professores cerca de 2,6 milhões de euros. Em comunicado enviado às redações, o Ministério da Educação fala em compensar a disponibilidade e o trabalho dos professores num processo com constrangimentos e perturbações. O Ministério agradece ainda a toda a comunidade escolar envolvida na realização e classificação dos exames nacionais.
2: O Governo prevê gastar 2 milhões e 600 mil euros com o pagamento desta verba extra a quem corrigiu os exames nacionais do secundário. A entidade reguladora dos serviços energéticos não encontra motivos para afirmar que as gasolineiras estão a beneficiar de forma indevida da evolução dos preços dos combustíveis. Os resultados do estudo solicitado pela Ministra do Ambiente, a AERSE, foram conhecidos nas últimas horas e a principal conclusão é de que não há uma evidência persistente que comprove que o preço dos combustíveis em Portugal sobe mais rápido do que desce. Arlinda Brandão.
6: O estudo não encontra evidência de um aproveitamento por parte das gasolineiras. A análise da AERSE, entidade reguladora dos serviços energéticos, conclui que os operadores não tiraram benefícios abusivos da evolução dos preços dos combustíveis e refere que não há sinais do chamado efeito foguete pluma persistente. Esta é uma referência à expressão de que os preços do gasóleo e da gasolina junto do consumidor sobem como uma flecha muito depressa e baixam como uma pluma muito devagar, ou seja, de que os preços na bomba sobem sempre mais depressa do que descem. O estudo do regulador entregue à Ministra da Energia diz que não há sinais disso. Aponta como responsáveis pela evolução dos preços, os impostos praticados em Portugal e as cotações internacionais.
2: A Associação de Revendedores de Combustíveis, a ANAREC, não se mostra surpreendida com as conclusões deste estudo. Uma falda de trigo alerta que o principal fator para as diferenças que existem face, por exemplo, à Espanha, são os impostos cobrados em Portugal.
7: A ANAREC já sabia que realmente estas seriam as conclusões possíveis, tendo em conta aquilo que nós temos vindo a defender desde há bastante tempo, que efetivamente o preço do produto em Portugal, dos combustíveis em Portugal, está alinhado com as cotações internacionais. Relativamente à nossa vizinha Espanha, inclusivamente o preço base antes de imposto consegue estar ainda mais baixo, acontece é que depois os impostos cobrados em Portugal, como são superiores aos impostos em Espanha, acaba por o produto final ficar mais caro ao consumidor.
2: E na próxima semana os combustíveis devem voltar a subir por causa dos aumentos que se têm registado na comercialização do petróleo. Mafalda Trigo antecipa uma subida de 10 cêntimos a partir de segunda-feira, quer na gasolina, quer no gasóleo.
7: Na próxima semana vamos esperar aumentos na ordem de 10 cêntimos por litro, que no fundo acaba por ser um valor equivalente ao que desceu esta semana. Tanto na gasolina como no gasóleo, são valores provisórios, mas andará por volta desses valores.
2: Mafalda Trigo da ANAREC, aqui a antecipar uma subida de 10 cêntimos, quer na gasolina, quer no gasóleo, a partir da próxima semana. Recordo que este é o valor indicativo, o preço por litro pode variar de posto de abastecimento para posto de abastecimento. O Governo pode também ainda mexer no imposto sobre os produtos petrolíferos, o ISP. A Associação Ambientalista Zero está contra o prolongamento do tempo de vida da central nuclear de Almaraz, junto à fronteira portuguesa. O Governo espanhol autorizou hoje que as duas unidades da central continuem em funcionamento até 8 de junho de 2030. A Cássio Pires, da Zero, fala numa decisão inaceitável e injustificável por parte do Executivo de Pedro Sánchez.
8: A Zero considera que esta prorrogação não é aceitável, nem tem justificação, apenas se compreende face a pressões das empresas que têm a concessão das centrais nucleares. E é por isso mesmo que julgamos que é ainda mais premente que o governo português se pronuncie claramente sobre esta questão, dando a entender que este prolongamento, para além daquilo que estava previsto, não é aceitável, uma vez que os riscos que estão aqui presentes são bastante relevantes e têm impacto direto em Portugal, uma vez que a central de Almaraz está junto à fronteira e o Tejo corre para Lisboa, não é? Para a capital de Portugal.
2: Para os ambientalistas, a decisão agora tomada mostra que o calendário pode ser alterado unilateralmente por Espanha, sem qualquer auscultação formal a Portugal. O encerramento gradual dos dois reatores estava inicialmente previsto para 1 de novembro do próximo ano, para a Unidade 1, e para 31 de outubro de 2028, para a Unidade 2. Por tudo isto, a Cássio Pires pede a intervenção do governo português junto do Executivo espanhol.
8: Manifesta o seu desagrado e o seu protesto perante este prolongamento que não tem em conta os interesses portugueses, ao governo espanhol, e possa efetivamente garantir que não haverão novas prorrogações, porque esta data de 2028 já tinha sido uma prorrogação do encerramento que estava previsto há anos atrás. A central vai fazer 50 anos e foi projetada para pouco mais de 40, e portanto temos aqui um desfazamento que não é aceitável.
2: A Zero a pedir ao governo português que se pronuncie sobre este caso, dada a proximidade desta estrutura da central nuclear de Almaraz do território nacional. Manhã de sensações diferentes nos europeus de atletismo que estão a decorrer em Birmingham, no Reino Unido. Houve vários portugueses já em ação e alguns foram eliminados, mas há pouco Isaac Nader, nas eliminatórias dos 1500 metros, passou à fase seguinte. Eduardo Gonçalves.
9: E foi o segundo classificado da primeira série, Isaac Nader, controlando sempre o rumo da corrida, 3 minutos 55 segundos 67 centésimos foi a marca de Nader, que está naturalmente na final dos 1500 metros. Antes, o dia foi aziago para as estafetas, começando pela estafeta masculina. Pedro Afonso, Erickson Tavares, João Coelho e Omar El Khatib, sétimo lugar. 3 minutos, 2 segundos, 84 centésimos e com este desempenho do quarteto português.
2: Não estamos a conseguir ouvir o Eduardo Gonçalves nas melhores condições. Eduardo Gonçalves contava-nos aqui a manhã portuguesa nestes europeus de atletismo de Birmingham, no Reino Unido. Ainda assim fica a informação essencial. Isaac Nader qualificou-se para a final dos 1500 metros. Os outros atletas que competiram no dia de hoje acabaram por ser eliminados ao meio-dia. Vamos tentar voltar a Birmingham ao Eduardo Gonçalves para nos trazer os resultados desta participação portuguesa nos europeus de atletismo.
3: Foi o Jornal do Meio-Dia, edição de João Vasco, que está de regresso à 1 da tarde com nova edição. 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

Bem-vindos, são estas as notícias que marcam a edição de sexta-feira, 14 de agosto do ano 2026. Sejam todos bem-vindos. A Associação Portuguesa contra a Obesidade Infantil vai promover uma conferência sobre os heróis da fruta e está marcada para dia 10 de setembro. O evento assinala 15 anos deste projeto dedicado a promover hábitos alimentares saudáveis nas escolas. A iniciativa reúne especialistas e decisores políticos para debater a prevenção na obesidade infantil e apresentar dados recentes sobre o consumo alimentar dos alunos. O programa inclui a divulgação de resultados de um projeto piloto realizado na Freguesia da Ajuda, em Lisboa, e que demonstrou a eficácia com um custo reduzido por criança. Mário Silva, o presidente da associação, defende uma maior ação e envolvimento das autarquias para alargar esta medida a todo o país. O presidente sublinha que investir na saúde escolar compensa e apela à parceria dos municípios portugueses. A proposta de revisão do regulamento da Biblioteca Municipal de Arouca entra em consulta pública até 14 de setembro. Os cidadãos podem, devem apresentar sugestões por escrito dirigidas à Presidente da Autarquia Arouquense. O documento está disponível para consulta presencialmente na Biblioteca Municipal nos dias úteis das 9 ao meio-dia e 30 e das 14 às 17h30. A proposta pode também, igualmente, ser consultada através do portal oficial do município em cm-arouca.pt. As contribuições devem ser enviadas ou por correio postal para a Praça do Município ou entregues através de e-mail para geral@cm-arouca.pt. O processo visa recolher contributos para a atualização do funcionamento deste espaço cultural arouquense. Arouca prepara-se para receber a edição 41 do Festival Internacional de Folclore. Este sábado e domingo, evento que traz até ao concelho grupos etnográficos de várias regiões do país, mas também do mundo, com destaque para a participação de conjuntos da Polónia e também de Espanha. As festividades arrancam sábado, dia 15, às 6h30 da tarde, haverá o tradicional desfile etnográfico pelas ruas da Vila de Arouca. Quando forem 10 da noite, a Praça Brandão de Vasconcelos vai engalanar-se para acolher o espetáculo principal com danças e cantares tradicionais. Já no domingo, continua a programação que se foca na salvaguarda do património imaterial. A Escola Básica da Pontelho de Molos recebe às 3h30 da tarde uma oficina de canto a vozes integrada no projeto Vozes da Terra do Museu Municipal de Arouca. A iniciativa resulta de uma parceria entre o Conjunto Etnográfico de Molos e a Câmara Municipal de Arouca. De referir que a edição 41 do Festival Internacional de Folclore tem uma organização de conjunto etnográfico de moldes de danças e corais arouquenses. O Conselho de Arouca recebe 3 sessões gratuitas de cinema ao ar livre e a iniciativa arranca precisamente hoje. É promovida pela Câmara Municipal de Arouca e vai levar a 7ª Arte a diversas freguesias durante as noites de verão. O ciclo começa então hoje, 9h30 da noite, em Urro. Junto à Igreja Matriz será exibido o filme Mínimos e Monstros. Na próxima sexta-feira, 21 de agosto, também às 21h30, a atividade vai passar por Tropeço, onde junto à Capela de Santa Bárbara será montada uma sala de cinema improvisada para a projeção do filme Super Mario Galaxy, o filme. Já a última sessão decorre no dia a seguir, no sábado 22 de agosto, na Praça Brandão de Vasconcelos, bem no coração da Vila de Arouca, com a exibição do filme Michael. O acesso é completamente gratuito para toda a população. Continua até domingo a cumprir-se a tradição na Serra do Estal, as festas em honra de Nossa Senhora da Saúde da Serra, que se estendem ainda até ao próximo domingo em Justoso, São Pedro de Castelões, Val de Cambras. Já ontem, parte da programação, estivemos a acompanhar a apresentação do livro Nossa Senhora da Saúde da Serra, Muitos Caminhos, que teve a apresentação formal no Salão Multiusos da Santa Casa da Misericórdia de Arouca. É uma reportagem que vai também poder acompanhar através da Rádio TV Regional de Arouca no facebook.com. Quanto ao programa, em destaque já para hoje,
A partir das 21 horas haverá celebração da Eucaristia, seguida da procissão de velas com a imagem de Nossa Senhora da Saúde da Serra. No dia de amanhã, o dia grande das festividades, dia 15 de agosto, a partir das 11 da manhã, a celebração da Missa Solene da Senhora da Saúde da Serra, que conta com a participação do Bispo Auxiliar da Diocese do Porto, Dom Roberto Rosmaninho Maris, e que terá transmissão em direto na Rádio Regional de Iroca para ouvir no FM Stereo em 103.2, para ver e ouvir na Rádio TV Regional de Iroca no Facebook. São as festas em honra de Nossa Senhora da Saúde da Serra que se estendem até ao final do dia do próximo domingo em Justoso São Pedro de Castelões, Val de Câmara. O Europarque recebe a Gala Lírica, protagonizada pela soprano Olga Kulchiska, e que se fará acompanhar da Orquestra Filarmónica Portuguesa. O espetáculo está marcado para 13 de setembro, às 5 da tarde, e será no Grande Auditório. Integra a edição número 49 do Festival Internacional de Música de Passos de Brandão. A artista ucraniana já teve passagem por palcos nacionais, como na Ópera Nacional. Esteve também na Ópera Nacional de Paris e no Metropolitan de Nova York. O programa conta com direção do maestro Osvaldo Ferreira e inclui áreas de ópera com obras de Richard Strauss ou de Igor Stravinsky. A iniciativa assinala 50 anos do CIRAC e os 10 da Orquestra Filarmónica Portuguesa. Esta é uma proposta cultural num espaço que se reafirma numa aposta de programação operática e na atração de nomes internacionais para a região. O município de Espinho comprou uma nova retroescavadora de rodas num investimento de 82.600 euros acrescidos do imposto de IVA. Este equipamento vai reforçar a capacidade de resposta dos serviços municipais nas áreas como a proteção civil, obras públicas, limpezas de redes e águas e saneamentos. Esta nova máquina vem substituir um antigo veículo com mais de 20 anos que estava obsoleto e já inoperacional. A autarquia pretende reduzir a dependência de meios externos, aumentar a autonomia operacional e garantir ainda uma gestão mais eficiente de recursos. A compra foi feita ao abrigo do acordo de quadro para a aquisição de equipamentos operacionais para a Proteção Civil e da Central Nacional de Compras Municipais. O objetivo passa por assegurar uma prestação de serviços mais célere e eficaz, permitindo assim dar uma resposta mais célere às necessidades da população do Conselho de Espinho. A Câmara Municipal de Ilhavo aprovou a abertura do concurso público para a reabilitação da Ponte da Vista Alegre. O investimento ascende 500 mil euros, com prazo de execução de 6 meses. A infraestrutura estava encerrada desde dezembro do ano passado, devido a problemas estruturais. O presidente da autarquia, Rui Dias, assume os transtornos causados à população da Vista Alegre e da Gafanha da Boa Vista. A intervenção baseia-se num estudo da Universidade de Aveiro e prevê substituição de vigas e do próprio tabuleiro. A obra vai repor a circulação rodoviária de forma alternada e melhorar os acessos pedonais, mas também cicláveis. E projetamos o fim de semana desportivo. Vamos começar na jornada 2 do Escalão Mais Alto do Futebol Nacional. A Primeira Liga arranca hoje com a segunda jornada. Quando forem 20:15, começa o Sporting Vitória de Guimarães. Amanhã, sábado, 15:30, Alverca Estrela da Amadora. Às 18, Rua Académico de Viseu, Santa Clara. E às 20:30, Rio Ave Futebol Clube do Porto. Domingo, 15:30, Nacional da Amadora Estoril Praia. Às 18, Futebol Clube de Iroca Moreirense. 20:30, Sporting de Braga Gil Vicente. Às 20:30, também Famalicão Marítimo. A jornada fecha na segunda-feira, dia 17, às 20:15, com o Casa Pia, Benfica. Segunda Liga, segunda jornada também, arranca hoje, 18 horas, Académica de Coimbra, Feirense. Amanhã, às 14, União de Leiria, Benfica B. 15:30, Sporting B, Chaves. 18 horas, Torriense, Penafiel. Às 11 da manhã de domingo, Portimonense, Vizela. Às 14, o Amarante, Lusitânia de Lourosa. Às 15, Leixões, Tondela. 18 horas, o
Porto B, Farense, a ronda fecha na segunda-feira às 18 horas com o Felgueiras Aves. E terminamos na jornada 2 da Série A da Liga 3. Amanhã, sábado, 17 horas, Guimarães B, Leça. Às 17h30, Passos de Ferreira Paredes, Vianense Trofense. No domingo, às 17h, São João de Erfaf. E às 20h, fecha a ronda com o Verzinho, Marco 09. As notícias ficam por aqui, estão de regresso logo mais em atualização. Até lá, vou deixar votos de uma boa sexta-feira, bom fim de semana, com a sintonia da Rádio Regional de Arouca.

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Bem-vindos a mais um Espaço Informativo da Câmara Municipal de Arouca. O município de Arouca promove o Campo de Férias Inclusivo, uma resposta destinada a crianças e jovens com deficiência física e ou cognitiva, que decorre durante os meses de julho e agosto na Escola Básica de Arouca. Esta iniciativa nasceu da necessidade de criar no concelho uma resposta estruturada para o período de interrupção letiva, proporcionando às famílias um apoio de proximidade e às crianças e jovens um espaço seguro, inclusivo e adaptado às suas necessidades. Com uma abordagem integrada, este campo de férias inclusivo promove atividades de caráter pedagógico, terapêutico, desportivo e lúdico, asseguradas por uma equipa técnica multidisciplinar que acompanha diariamente os participantes. O campo de férias inclusivo é promovido pelo município de Arouca e dinamizado pelo Centro Juvenil Salesiano de Arouca, em parceria com o Agrupamento de Escolas de Arouca. Decorre no âmbito do Plano Intermunicipal de Promoção do Sucesso Escolar, financiado pelo Programa Regional Norte 2020.

0: ou da população, facilitando o acesso aos serviços digitais do Serviço Nacional de Saúde, com o apoio de um mediador digital. No Balcão SNS 24, pode consultar receitas de medicamentos, renovar a medicação habitual, registar dados de saúde, marcar consultas, consultar exames, realizar teleconsultas e aceder e consultar a outros serviços da área pessoal do SNS 24. Uma iniciativa do município de Iroca, em parceria com a Unidade Local de Saúde do Entre Douro e Voga e os serviços partilhados do Ministério da Saúde. A Freguesia de Urro recebe a próxima sessão de cinema ao ar livre. O filme de animação Mínimos e Monstros será exibido na sexta-feira, 14 de agosto, às 21h30, junto à igreja. Junte a família e os amigos e desfrute de uma agradável noite de cinema. O acesso é gratuito. A Freguesia de Molles vai acolher a próxima oficina Vozes da Terra. Vai decorrer no domingo 16 de agosto pelas 15h30 na Escola Básica 1 da Ponte de Telho e vai ser dinamizada pelo Conjunto Etnográfico de Molles Danças e Corais Aroquenses. Esta sessão é uma nova oportunidade para conhecer e aprender o canto a vozes de mulheres, tradicionalmente conhecido como butarcantas. A participação é gratuita, aberta a toda a comunidade e sujeita à inscrição prévia até sexta-feira para Museu Ponto Municipal, @cm-uroca.pt ou 256-940-250. Participe. As oficinas de canto a vozes integram o projeto municipal Vozes da Terra, que é apoiado pelo Programa Norte 2030 no âmbito do Portugal 2030, com cofinanciamento da União Europeia através do FEDER. Ecos da Natureza é o nome da nova exposição temporária da Biblioteca Municipal de Iroca. Reúne trabalhos em aguarela da ilustradora e professora aroquense Joana Magalhães Melo. A exposição pode ser visitada até 18 de setembro, de segunda a sexta-feira, das 10 às 18 horas. O acesso é gratuito.
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0: com exceção ao domingo.
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1: Tem dado e de uma hipotética vontade de ser do clube. E hoje é notícia o interesse do Barcelona. Fabrizio Romano, especialista no mercado de transferências, escreveu esta manhã que Soares está numa curta lista dos catalães, caso não consigam concretizar a chegada à Catalunha de Julián Álvarez, do Atlético de Madrid. Um dossiê que deverá conhecer desenvolvimentos na próxima semana. E é no meio deste período mais agitado que o Sporting recebe logo à noite o Vitória. Duas equipas que entraram em falso na prova. Os Leões empataram a 2 na Amadora, enquanto os vitorianos foram surpreendidos em casa com a derrota diante do Arouca por 1-0. Com um Sporting remodelado e sem a base dos últimos anos, Quimberto, ex-jogador dos dois clubes, entende que a equipa de Rui Borges não tem margem de erro para o encontro de logo mais à noite. E vá mais longe, se os resultados não aparecerem, terão de rolar cabeças.
2: Margem de erro é mínima, não só para o Rui, como para todos, porque não é uma revolução, mas é uma reestruturação de uma equipa, de muitos jogadores que estavam e que vinham a ganhar, que eram campeões, que foram campeões ao serviço do Sporting, e a partir do momento em que há essa reestruturação, toda a gente fica em xeque, porque se os resultados desportivos não aparecer, vai ter que rolar cabeças, e o Sporting tem um jogo em casa perante os seus sócios, perante um adversário muito difícil, independentemente de não ser o Vitória de muitos anos anteriores, mas será sempre um jogo de grau de dificuldade elevado, porque neste tipo de jogos o Vitória não tem nada a perder, mas muito a ganhar, e o Sporting tudo a perder.
1: Ouvido pelo jornalista José Carlos Lopes, o ex-defesa leonino sublinha que, com tantas alterações na equipa, será preciso tempo para que tudo esteja afinado, mas será proibido perder pontos, sob o risco de ver o Porto fugir ainda mais.
2: O que é queiramos que não, leva o seu tempo para que a equipa assuma todos os automatismos que Rui Borges quer implementar na sua equipa. Não quer se distanciar do primeiro classificado, que é o Foco do Porto, que já tem, que é o rival, e juntamente com o Benfica até ao final do campeonato, mas o que é certo é que o Foco do Porto já tem 2 pontos de vantagem, e o Sporting não querá perder mais pontos, independentemente do adversário ser chamado Vitória.
1: Quimberto, defesa lateral que teve 4 anos de ligação ao Sporting, mas é de Guimarães, com mais de 15 de ligação ao Vitória, e olha para o clube do coração com pouca confiança. O jogador diz que em Guimarães é preciso estabilidade e dinheiro.
2: Há pouco tempo atrás houve eleições com várias listas, o presidente eleito ganhou as eleições por 2 votos, e quer queremos que não, o Vitória precisa de estabilidade, e tem que ser a própria equipa a dar essa mesma estabilidade ao clube, juntamente com toda a sua organização. Não é fácil, não vai ser fácil, porque nós sabemos que o último jogo, aquele 11 que entrou dentro do campo, só tínhamos um jogador novo nesse mesmo 11, que era o guarda-redes. Esta equipa, o ano passado, ficou no 9º lugar. Não vamos exigir aqui assim um lugar europeu. Logicamente, com o Vitória não tendo muito dinheiro, e quem não tem cão tem que caçar com gato, e tem que ser mesmo estes jogadores a dar a volta por cima e levar o nome do Vitória. E estes jogadores têm que estar preparados para esse mesmo nível, porque independentemente do adversário chamar Sporting, mas caros amigos, isto é para andar.
1: Quimberto é jogador de Sporting e Vitória de Guimarães no lançamento do jogo de logo à noite, 20:15 em Alvalade, com arbitragem de David Silva e relato de João Santos Correia aqui na Antena 1. Depois do Sporting, entra amanhã em campo o Futebol Clube do Porto. Os campeões nacionais foram o único dos 3 grandes a vencer na ronda inaugural, e amanhã jogam em Vila do Conde diante de um Rio Ave que saiu derrotado de Barcelos por 1-0. Dentro de minutos, Ricardo Pinheiro, boa tarde. Aí no Olival, Francesco Farioli estará perante os jornalistas, e pairam algumas dúvidas quanto ao 11 de amanhã em Vila do Conte.
3: Isso mesmo, Carlos. Depois de André Silva ter sido figura maior na primeira jornada ao ter arrancado 2 penaltis na partida, convertendo mesmo um deles, acabou por sair lesionado ao ter contraído um entorce, no que pode e deve resultar no regresso à titularidade de Denis Gull em Vila do Conde, mas também há mais dúvidas. Alberto Costa, o lateral direito, já evoluiu, mas já treinou com o restante plantel. ainda que de forma condicionada, e esteja por isso mais perto de voltar a ser opção para depois de ter sofrido uma contusão na coxa direita. De resto, o boletim do Futebol Clube Porto, estava aqui a fazer uma pequena atualização para tentar perceber se a última notícia do Futebol Clube Porto era essa atualização do boletim, não foi, e por isso mantém-se as dúvidas. Cláudio Ramos, em tratamento também condicionado, Ala Varela, Vasco, também André Miranda, Pietuszewski e o já de longa data Samu. Por outro lado, Tiago Andrade, Duarte Cunha e Eduardo Ferreira foram os jovens da equipa B que fizeram parte do treino desta sexta-feira. Eles que espreitam aqui a convocatória de Francesco Farioli, o treinador do Futebol Clube Porto, vai já daqui a pouco em conferência de imprensa poderes fazer algumas destas dúvidas.
1: E o Ricardo Pinheiro vai acompanhar essa conferência de imprensa em direto do Centro de Treinos e Formação Desportiva Jorge Costa. Ao longo da tarde teremos essas declarações do técnico do Futebol Clube do Porto. Em Vila do Conde, o treinador Sotírio Siladopoulos aborda o jogo a partir das 16h. O Rio Ave Porto joga-se amanhã às 18h30, com arbitragem de Miguel Fonseca e relato de Fernando Rico nas antenas da Rádio Pública. O Benfica é o último dos candidatos ao título a entrar em campo nesta jornada, segunda-feira à noite, em Rio Maior, diante do Casa Pia. Os encarnados jogaram ontem na Escócia e empataram um golo com o Arts, com o tento a ser apontado por Luque Bacchio. Selaram assim o apuramento para o play-off da Liga Europa. O jogo da primeira mão já na próxima semana na Luz, com os dinamarqueses do Haros. A comitiva benfiquista viaja depois do almoço de Edimburgo com destino a Lisboa. O Sporting de Braga joga no domingo em casa diante do Gil Vicente e também só regressa hoje a Portugal, depois de ontem na Bulgária ter empatado a zero com o Dinamo de Minsk, resultado que foi suficiente para avançar para o play-off da Liga Conferência, depois de 1-0 na semana passada no Minho. Na próxima semana, os arsenalistas recebem o Áustria de Viena. Braga, que há instantes anunciou a renovação do contrato com Vítor Gomes, o lateral espanhol de 26 anos, fica vinculado até 2030 e com uma cláusula de rescisão de 40 milhões de euros. O restante quadro de jogos da segunda jornada contempla amanhã o Estrela da Amadora Alverca às 3h30, Académico de Viseu Santa Clara às 6h, no domingo Nacional da Madeira Estoril às 3h30, Arouca Moreirense às 6h e Famalicão Marítimo às 8h30. Destes jogos, destaque para o regresso do futebol de Primeira Liga a Viseu. 37 anos depois, o mítico Estádio do Fontelo sofreu alterações profundas e está pronto para reabrir as portas ao futebol de primeira, garantia de Mariano López, o presidente da SAT dos Viriatos.
0: É um novo Fontelo. Li em umas redes sociais um que dizia, parecia como o mini Jamor, e tem essa magia de um estado antigo, mas renovado, com uma alma diferente e também com muitas reformas feitas aqui. Eu agradeço também o apoio da Câmara nas estruturas de fora, que são maiores e importante para nós também poder jogar cá, no regulamento da Liga Portuguesa, Primeira Liga, da B-Click, e nossos parceiros que fizeram umas obras em tempo recorde.
1: Mariano López, ouvido por Horácio Antunes, também esteve à conversa com João Azevedo, presidente da Câmara Municipal de Viseu.
4: Estamos a criar condições para que o Académico de Viseu tenha um sucesso infraestrutural, de forma que possamos nos próximos anos continuar na Primeira Liga, atingir outros objetivos, outras metas. Chegámos e fizemos uma obra excepcional que não acabou, que vai continuar a ser feita nos próximos anos. Temos esse compromisso com o Académico de Viseu. Isto é uma pequena abordagem daquilo que vamos fazer no futuro.
1: O novo estádio do Fontelo, 37 anos depois, Viseu volta a receber jogos da Primeira Liga. Na Segunda Liga, hoje também arranca a segunda jornada. A partir das 6 da tarde, em Coimbra, a Académica recebe o Feirense. A ronda da Liga 3 também tem hoje uma partida. O União de Santarém recebe o Oliveirense às 8h30 da noite. Agora, atletismo nos europeus de Birmingham. O foco dos portugueses está centrado logo mais à noite para as finais de Liliana K no lançamento do disco, Elvis Santos nos 200 metros e Mariana Machado nos 10 mil. Mas Eduardo Gonçalves, agora em direto, amanhã já teve outros resultados em eliminatórias para atletas portugueses.
5: É bem verdade, e Isaac Nader, não seria de esperar outra coisa, foi segundo na primeira semifinal dos 1500 metros, apurou-se com essa segunda posição, uma corrida que conseguiu controlar na perfeição para a marca de 3 minutos 35 segundos 67 centésimos. Então, energia em alta depois do descanso, naturalmente, para amanhã. Então, tentar-se aquilo que estamos sempre à espera, todo mundo está à espera, que o Isaac suba ao lugar mais alto do pódio.
6: Sim, eu acho que eu sempre prometi uma coisa a todos os portugueses e à minha família, que é dar o meu melhor, e se eu, é aquilo que eu consigo controlar sempre, se o melhor chega para ganhar ou não, ou nos três primeiros, excelente, se não, a vida é assim, é desporto, também já aconteceu não ser aquilo que eu queria, muito mais vezes do que eu queria mesmo. Infelizmente, no passado em Tóquio fui primeiro, na pista coberta, por exemplo, no Mundial fui segundo e queria ganhar, queria fazer um do que história, não é? Só dois atletas de história que tiveram em simultâneo o título mundial de ar livre de pista coberta.
5: E assim, Isaac Nader vai deixar para ver como vai correr então esta prova dos 1500 metros, sempre com a ambição de conquistar o título europeu. As estafetas não tiveram vida fácil, antes pelo contrário, a estafeta masculina 4x400, constituída por Pedro Afonso, Erickson Tavares, João Coelho e Omar El Khatib, acabou por se classificar no sétimo lugar, uma prova algo desastrosa, podemos dizer assim, e o que é facto é que ficou de fora da final.
7: Bom, outra pessoa qualquer não estando na melhor performance de hoje, demos tudo nós, hoje não foi suficiente, acredito também o Erickson e o Omar já estão com duas provas em cima, mas é como disse, atrás do prejuízo é sempre outro tipo de corrida, e acho que foi o principal motivo de hoje não termos feito se calhar a marca que nós desenhávamos.
5: João Coelho, o porta-voz da estafeta masculina, a dizer aqui que não conseguiu o quarteto português aquilo a que se propunha. A estafeta feminina não teve melhor sorte, também sétimo lugar, mas com a melhor marca da época, 3 minutos, 31 segundos, 24 centésimos, Karina Vanessa, Sofia Lavrechina, Clara Martinha e Fatoumata Diallo. Karina Vanessa não escondeu que esperava um melhor resultado.
8: Claramente nós ambicionávamos muito mais, não vamos estar aqui a passar panos quentes, nós queríamos sem dúvida alguma o recorde nacional, estamos sem dúvida alguma a fazer o recorde nacional, mas por algum motivo hoje não saiu. Acho que não temos de ficar tristes, até porque a série era muito competitiva, tinha sempre um sonho de uma passagem à final, acho que devemos sonhar sempre, mesmo sabendo que era muito difícil. Tentámos todas estar o nosso melhor, infelizmente não chegou, mas acho que não devemos baixar os braços ou ficar tristes, porque quer dizer que temos muito trabalho para fazer e a equipa é muito jovem, então acredito para o ano, daqui a 2 anos e por aí fora, vamos chegar nestes palcos muito melhores.
5: Aí está, Karina Vanessa e o retrato da estafeta feminina 4x400 de Portugal. Pedro Boaró está ainda na competição da vara, já pulou 5 metros e 60 centímetros, a ver, vamos, tem a ambição de pelo menos chegar à final do salto com vara. E no heptátulo anda Jéssica Barreira, 100 metros barreiras com um quinto lugar, 13 segundos 9 centésimos. Iremos dar conta ao longo do dia das provas deste heptátulo feminino aqui nos europeus de Birmingham, que tem depois, mais lá para a noite, a jornada mais intensa, com Mariana Machado na final direta dos 10 mil metros, Liliana K na final do disco e Delvis Santos na dos 200 metros.
1: Dia em cheio para ser acompanhado pelo enviado especial da RTP Antena 1, Eduardo Gonçalves, a Inglaterra, nestes europeus de atletismo. Atenções centradas logo à noite nas finais de Liliana K, Delvis Santos e Mariana Machado. No ciclismo, depois do zigue-zaguear de ontem por entre as belezas do Parque Nacional da Peneda-Gerês, o pelotão da Volta a Portugal vai hoje descer do Alto para o Baixo Minho, numa ligação de 166,8 km entre Melgaço e Faf. Ora, é precisamente na sala de visitas do Minho, em Faf, que está o jornalista Pedro Ribeiro. Pedro, boa tarde. Mais uma etapa dura que antecede a dupla subida de amanhã à Senhora da Graça, e numa fase que se aperta ao cerco, ao camisola amarela, Alexis Guena.
9: Boa tarde, verdade. Com dificuldades acrescidas também para a equipa da Anicolor e da Emirates, eu passo a explicar, é que ontem quatro chegaram fora de controle horário, mais uma desistência devido à queda, ou seja, a equipa da Anicolor, do camisola amarela e também do segundo da geral, tem apenas neste momento 5 corredores. Santiago Mesa chegou fora de controle horário e a Carson Miles, que tinha caído no dia anterior, desistiu também ao longo da tirada de ontem. Na Emirates, Luca Jamie, Julius Johansson, que já andou de camisola amarela nesta Volta a Portugal em bicicleta, e Marcos Freire chegaram fora de controle horário, ou seja, a equipa da Emirates tem apenas 4 corredores nesta volta a Portugal em bicicleta, à semelhança do que acontece também com a equipa da Burgos, também da Procycling APS e ainda da portuguesa de Óbidos, quando temos hoje uma etapa, como disseste, bastante difícil, e amanhã a subida à Senhora da Graça. Na etapa de hoje, destaque para a meta volante em Monção, ao quilómetro 15, o prémio de montanha de terceira categoria no Espinheiro, ao quilómetro 51, depois de 4 quilómetros e 400 metros sempre a subir, meta volante, Ponte de Lima e também em Braga, e depois o prémio de montanha em Panhã, na terceira categoria, ao quilómetro 152, com 6 quilómetros dificílimos para subir antes deste prémio de montanha. Adrià Péricas venceu ontem, mas hoje tudo é diferente, porque Alexis Guerrin tem apenas 47 segundos de vantagem para o seu companheiro de equipa, o Russo Artamonides, e Adrià Péricas está no terceiro lugar. Ele pertence à Emirates, mas é 1 minuto e 57. Tudo mais difícil para a Nicolor e Emirates, com equipas reduzidas agora na Volta a Portugal em bicicleta.
1: Pedro Ribeiro, em direto de Faf, cidade que tradicionalmente acolhe a volta, e de onde é oriunda uma das figuras mais conhecidas do pelotão, que tem uma missão fundamental para que tudo corra bem, como nos conta a jornalista Ariana Azevedo.
10: Hoje a caravana da Volta a Portugal chega a Faf. Ainda antes dos corredores cortarem a meta, há quem sinta um sabor especial pela chegada e arranca antes de toda a gente começar a etapa. O seu nome é Manuel Guimarães. No pelotão, todos o conhecem por Nelinho, desde 1982, que é uma das almas da prova. Como o sinalizador empunha a bandeira amarela para garantir que a caravana ruma em segurança.
11: Quando a Volta a Portugal tinha 21 dias, eu fazia 15, 12, fazia ao norte. Minha vida profissional também estava a dar os meus passos. Fazia quando podia à volta, mas tudo muito bem ordenado, fiz a quase sempre.
10: Tudo começou há 44 anos, gostou tanto que ainda está por cá.
11: Quando entrei, foi um médico, meu amigo, que me disse: epá, podias ir comigo, que eu levava uma linha, ia na tua moto e tal. Gostei. Ele disse: nunca mais sais daqui. O ciclismo é uma família do melhor que pode haver.
10: Na estrada, a responsabilidade como sinalizador começa logo no quilómetro zero.
11: Procurar os obstáculos. Eu sou daqueles que conduzo e marco à vista. Há coisas que não estou no guia técnico, mas eu acho que é conveniente sinalizar e eu fico lá e faço. Gosto muito de fazer, também gosto muito de ultrapassar o pelotão.
10: E o perigo não vem apenas do asfalto. Nas zonas mais povoadas, garante de forma pedagógica que nenhum carro sai inesperadamente.
11: Há sempre um carro assim de uma garagem, tem que ir muita atenção, a ver que ninguém se mexe. Não é chamar lá a atenção, é apenas recomendar logo, cuidado, vai ser assim, vai ter esta forma daquela.
10: Quando o pelotão cruzar a linha de meta em Faf, o espetáculo será dos ciclistas, mas na estrada da segurança e no coração dos fofenses, Nelinho é também um dos heróis do dia.
1: Ariana Azevedo a contar-nos o outro lado da corrida. A oitava e antepenúltima etapa da Volta a Portugal em bicicleta liga hoje Melgaço a Faf e poderá ser seguida com reportagem hora a hora durante a tarde da Antena 1. Nos europeus de desportos aquáticos que estão a decorrer em Paris, Vasco Morgado e Camila Rebelo qualificaram-se esta manhã para as meias finais de 200 metros mariposa e 100 metros costas. Camila Rebelo foi a quinta mais rápida nas eliminatórias dos 100 metros costas, foi segunda na série. Vasco Morgado nos 200 metros mariposa também chegou à meia final, depois de ter conseguido a 15ª melhor marca das eliminatórias. Já Ana Pinho Rodrigues falhou o apuramento para as meias-finais na prova de 50 metros livres ao ser a 40ª classificada nas eliminatórias. No Canadá continua a decorrer o Campeonato do Mundo Universitário de Remo, com 4 atletas nacionais em prova: André Ferreira, Tomás Silveira, ambos da Associação Académica de Aveiro, André Dias, do Porto, e Madalena Teixeira Peça, da Associação Académica de Coimbra. Ricardo Cardoso, o selecionador nacional, faz na Antena 1 o balanço do primeiro dia de competição.
12: Com algum nervosismo, mas estivemos bem. O André Dias, no skiff masculino, terminou a prova em 5º lugar, o que lhe deu acesso à final B, numa prova muito bem disputada, e agora terá um dia de descanso para se preparar para a final B. A Madalena Peça, no skiff feminino, terminou em 1º lugar, com o 2º tempo da geral. Vai disputar a meia final, com boas perspectivas de estar presente na final A. O duo masculino, com o André Ferreira e o Tomás Silveira, também terminaram em 5º lugar e vão disputar a final B também no sábado, e eles não conseguiram acesso à final A por cerca de 2,5 segundos, mas o resultado é positivo e estamos motivados para continuar a prova.
1: Este Campeonato do Mundo Universitário de Remo, Paulo Rocha, decorre até domingo no Canadá.
13: Está feito por agora. O Carlos Rui abriu com o Jornal de Desporto. 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Recordo que depois da 1 vamos ter nova reportagem da Volta a Portugal. 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
1: Muito boa tarde, 13 horas. Vamos, comprometido, recuperar o apontamento de reportagem de Adelino Pinho na apresentação do livro de Nossa Senhora da Saúde da Serra, Muitos Caminhos, que foi ontem apresentado no Salão Multiusos da Santa Casa da Misericórdia de Valdecambre. Uma iniciativa que está inserida na programação das festas em honra de Nossa Senhora da Saúde da Serra, que se realizam até ao próximo domingo, na Serra do Arestal, em São Pedro de Castelões, no lugar de Justoso. Amanhã, a partir das 11 da manhã, fica também convite já para assistir à transmissão da celebração da Missa da Senhora da Saúde da Serra, aqui em direto, nos 103.2, em FM, e também na Rádio TV Regional de Iroca, no facebook.com. A Rádio Regional de Iroca, no local, recuperamos reportagem de Adelino Pinho, da apresentação do livro Nossa Senhora da Saúde da Serra, Muitos Caminhos.
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3: Boa noite a todos. Sejam muito bem-vindos ao Salão Multiusos da Santa Casa da Misericórdia de Valdecambre. Não será que a Irmandade de Nossa Senhora da Saúde da Serra preparou com um propósito muito claro. Peço-vos que desliguem os telemóveis e que embarquem connosco na apresentação do livro que estava há mais de 10 anos em caminho.
4: Um livro chamado Santuário de Nossa Senhora da Saúde da Serra, Muitos Caminhos. E não é por acaso que o título fala em caminhos, no plural, porque esta é também a história de muitas pessoas, de muitos gestos, de muitas mãos que ao longo de gerações foram construindo e cuidando deste lugar na Serra do Arestal.
3: Nos próximos minutos, vamos percorrer um programa que junta música, memória, imagem e palavra. Convidamo-vos a acomodarem-se, mais uma vez desliguem os telemóveis e a deixarem-se levar por esta noite dedicada à Senhora da Saúde da Serra. Recebemos o grupo de cantares de Manhoço. Hoje, infelizmente, por motivos de saúde, não temos presente a nossa querida senhora professora Isabel Silvestre. Lamentamos e tenho certeza absoluta que a professora também estará bastante triste por não estar presente. Manhoço é uma terra que, como tantas outras desta região, tem nos seus cantares uma forma antiga de contar a fé e a vida do povo. São testemunho que neste lugar a serra canta e o mar dança.
4: O grupo vai interpretar um canto em honra de Nossa Senhora da Saúde da Serra. É um gesto simples e ao mesmo tempo muito bonito. Abrir esta noite com aquilo que sempre acompanhou os romeiros pelos caminhos da serra. O canto popular feito de voz e de devoção.
5: Muito boa noite a todos. É uma honra estar aqui. Agradeço em nome de todo o grupo que hoje estamos recebidas a estas, porque em Manhoço hoje há um evento e nós conseguimos safar-nos dele para estarmos aqui presentes, que tínhamos prometido estar cá. Como somos muito pouquinhas, nem sequer vimos trajadas, nós temos um traje de festa e casamento da mulher de Manhoço dos finais do século XIX, princípios do século XX. Acho que todos vocês conhecem o nosso traje. Mas como nós só vínhamos, achámos por bem virmos à civil, como se costuma dizer. E vamos cantar uma cantiga que é uma homenagem à Senhora da Saúde, que era um local onde a população de Manhoço fazia a sua romaria, a pé, pela serra, e pelo caminho iam cantando, e esta cantiga é precisamente em honra da Nossa Senhora da Saúde. Era uma cantiga que era feito o solo pela professora Isabel Silvestre. Como já foi dito, por questões de saúde ela não pode estar presente. Ainda há pouco me ligou a perguntar se já estávamos cá, como é que as coisas estavam a correr. Eu disse, vão correr, com certeza, menos bem que aquilo que nós queríamos. Mas, às vezes, estas coincidências de sobreposições de eventos fazem com que isto aconteça. Eu hoje também não estou muito bem de voz. Peço desculpa. Vamos, então, cantar A Senhora da Saúde.

0: Agradecemos ao grupo de cantares de Manhoso por este momento musical. Cabe agora a abertura oficial desta cerimónia ao Reverendo Padre Luís de Lindro Gonçalves, pároco de São Pedro de Castelões e capelão da Irmandade de Nossa Senhora da Saúde da Serra.
1: O Padre Luís de Lindro Gonçalves é também um dos autores deste livro, com um texto de grande interioridade sobre a força da tradição e da fé neste santuário, e dá continuidade a um trabalho que começou muito antes dele, na dedicação de quem, ao longo de décadas, cuidou desta paróquia e desta serra.
2: Senhor D. Manuel Linda, Bispo do Porto, que muito nos honra com a sua presença, senhores autarcas, permitam-me, de uma forma com especial proximidade, o Vice-Presidente Sérgio Soares, demais vereadores, como referência à Sra. Vereadora Mónica Seixas, do Polo da Cultura, Património Cultural e Turismo, à Presidente da Assembleia Municipal, Adriana Rodrigues, Sr. Presidente da nossa Junta de Freguesia de São Pedro de Castelões, Carlos Pinho, ao Sr. Presidente da Assembleia de Freguesia, Abel Soares, uma palavra de grande acolhimento aos autarcas dos municípios vizinhos, ao Sr. Comendador, Engenheiro Lívio Pinho, mecenas desta publicação, ao Sr. Provedor da Santa Casa da Misericórdia de Val de Cambra, António Pina Marques, que nos acolhe neste espaço, aos autores desta obra, com realce para a sua coordenadora, professora doutora Helena Gilda Costa, para o professor doutor Marco Daniel Duarte, que muito nos honra com a sua disponibilidade nesta noite, ao Artur Machado, aos reverendos padres que acederam positivamente a este nosso convite, que muito nos alegram com a sua presença, a todos os membros dos grupos paroquiais, movimentos, irmandades da nossa paróquia, instituições, associações, aos meios de comunicação social aqui presentes, fazendo chegar mais longe este momento. Enfim, a todos os peregrinos de Nossa Senhora da Saúde da Serra, para quem esta obra hoje se torna disponível. Caríssimos peregrinos, estáis bem no coração desta obra e deste santuário. Preenchidos de gratidão, hoje juntamos a nossa voz à dos milhares de peregrinos que todos os anos sobem ao alto gestoso, à casa desta mãe. E com eles dizemos com os olhos a brilhar. Curiosamente, a professora Helena Gilda Costa usou esta palavra mesmo quando eu cheguei a esta sala. Chegamos, chegamos. Juntamos a nossa voz à de tantos peregrinos quando chegam a limiar à porta do nosso santuário. Os nossos pés, os nossos rostos testemunham um caminho longo, muito longo, repleto de percalços, de desafios, mas, bem o sabemos, ainda mais preenchido da bênção de Deus e do olhar de Maria, que nos motivou a crer, a entregar-nos, a permanecer, e por isso chegamos a este dia. Este livro e este filme, agora apresentados, são por si só uma longa peregrinação. Nascem do desejo de perpetuar memória, de recolher experiências tão humanas e tão divinas, um desejo de testemunhar aquilo que é o santuário, uma casa com o rosto de mãe. E esta peregrinação apenas foi possível com o esforço e entre a ajuda de tantos a quem hoje reconhecemos. Bem sabemos, meus caros, que alguns dos que sonharam este momento já partiram desta condição de peregrinos. Para eles, rogamos o descanso eterno na pátria definitiva. Hoje chegamos a este dia de celebração, justamente no dia 13 de agosto, em que habitualmente tem início a Romaria da Senhora da Saúde da Serra, lá no Alto. Todavia, este ano, parece-nos que a Senhora da Saúde decidiu descer até junto das suas gentes, vir olhar de perto este vale que lhe serve de trono. E hoje, coincidência daquelas coincidências de Deus, brindados com esta neblina densa que do alto da Senhora da Saúde parece o manto que desce até nós. E acontece esta noite, este início de Romaria deste ano, justamente nesta casa de cuidado e de caridade, onde a vida se faz serviço e onde o Evangelho se concretiza. Talvez seja este o segredo desta devoção, daquele lugar, do nosso santuário. A Senhora da Saúde é tão de Deus, mas é tão nossa. Para lá ser o nosso olhar nos momentos de aflição e de alegria, sempre na certeza de como uma mãe ela vem até nós. Vem sempre até nós. Entra nas nossas casas, toca os nossos corações feridos e aí semeia a confiança e a paz que só Deus pode dar. Sim, o santuário é um lugar, é um espaço, mas é acima de tudo um lembrete da proximidade de Deus que sempre nos atrai e nos abraça, que vem até nós, que não é indiferente às nossas dores. E permitam uma segunda e última nota. Neste dia chegamos. Sim, chegamos. Mas como em qualquer peregrinação, há sempre um depois. Não é suposto a vida continuar igual depois da experiência do peregrinar. Assim, após este longo caminho que nos conduziu até este dia de chegada, como é que vai ser o amanhã? Esta pergunta é dirigida a cada um de nós, irmãos e irmãs da Senhora da Saúde da Serra. Caríssimos paroquianos de São Pedro de Castelões, autarcas e caros peregrinos, diante deste caminho percorrido, que sempre nos aclara a consciência de quem somos, quais são os passos seguintes? Hoje é dia de chegada, mas cada pequena chegada é sempre uma partida, um caminho novo que se inaugura quando a meta é o alto. Como é que é o dia da manhã para este santuário, para esta irmandade, para este lugar com o rosto de mãe? Não me alongo em mais considerações. Reitero a minha gratidão pela presença de todos e convido-vos a deixar-nos envolver pelo filme da Senhora da Saúde da Serra, Tantas Gentes. Que a Senhora da Saúde da Serra sempre nos abençoe. E que esta noite e todos os passos do nosso peregrinar, deste peregrinar, sejam para a maior glória de Deus.

0: Vamos agora ver um filme. Chama-se Nossa Senhora da Saúde da Serra, Tanta Gente. E nasceu do mesmo projeto que deu origem ao livro que hoje aqui também apresentamos.
1: A montagem, masterização e edição são de Artur Machado, natural de Valdecâmara, que desde a primeira hora abraçou o desafio de concretizar este projeto para a Irmandade. A realização e a produção estiveram a cargo do professor Henrique Pereira e da professora Helena Gil da Costa, da Universidade Católica Portuguesa.
0: As imagens que vão ver foram recolhidas ao longo de dois momentos, em 2015 e em 2024. São rostos de romeiros, são gestos de oração, são pedaços de vida de quem, de perto ou de longe, continua a subir à colina do Gestoso em busca da Senhora da Saúde.

0: Entre a sede e o mar, há um caminho que atravessa gerações. Feito de tradição e fé, de esperança e devoção. Uns sobem da ria, outros do vale, outros ainda das terras baixas. E todos chegam ao mesmo lugar, à Senhora da Saúde. Essa é a história de muitos caminhos.
1: Para mim, este é um lugar sagrado, onde o povo da beira-mar e da serra se mistura numa mistura perfeita e dão aqui testemunhos da fé grande e profunda, que são apanagens destas gentes da serra e da beira-mar.

0: terá começado no século XV, século XVI, por aí, numa altura em que estávamos num período de guerras e de peste também aqui no país. E então as pessoas apegaram-se muito à Nossa Senhora e pediram proteção para que fossem curadas. E, por isso, havia aqui uma imagem, num lugar muito próximo aqui de nós, num nicho, que é um lugar desastroso, e as pessoas dirigiram-se para aí, pelos vistos com sucesso, porque começou a trazer multidões, portanto, começaram a passar multidões aqui para o alto.
1: Sabemos que a imagem que é venerada é do século XIV, XV, em Pedra de Ançã. A primitiva igreja ficava num lugar desastroso, junto a um fontanário, a que atribuíam poderes curativos daquela época.

0: sul, non è parlato qui, qui nel nostro distretto, e non è parlato. 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È molto parlato, e molto parlato, il povo do vale. E os voreiros da beira-mar, os pescadores tinham de ir para o mar, faziam-se uma oração à Senhora da Saúde, sabe? É o que eu ouvia dizer antigamente.
1: O pessoal da beira-mar, por norma, considera-se bastante religioso. E como é uma vida de riscos e de perigos, eles agarram-se sempre ao espiritual.
2: Ainda toda a gente da beira-mar, era do Alvar, era de tudo ali, tudo. Tenho uma fé na Senhora da Saúde, aquela gente formidável.

0: de forma consciente, mais consciente ou menos consciente, eu acho que todos somos devotos da Senhora da Saúde.
1: Na ida para a Senhora da Saúde, pois as pessoas ao passarem pelos lugares gostavam de brincar, digamos assim, com os que ficavam, porque os que ficavam ficavam tristes. Gostariam também de fazer companhia aos que iam para a Romaria. E portanto cantavam ao povo deste lugar, alavantai-vos que havia, vindo fazer o café que a madrugada bem fria. Ou então, ao povo deste lugar, alavantai-vos que havia, o sol já aponta nos altos, é dia de Romaria.

com as senhoras da saúde desde os 12 anos. Já tenho 27 ou 28 anos que vou lá. Estou tudo com um grupo de amigas, não é? Quiseram ir lá e a gente, pronto, nunca, a gente também não conseguia de casa. Não era? Naquele tempo, meus pais me deixavam o senhor andar para a noite, isto e aquilo, e a gente então juntou-se todas para ir. A gente saía daqui à meia-noite, chegava lá para as 7 da manhã, 8, depende, não era?

0: praticamente vinham todas a pé. Era a primeira novidade, é essa. As pessoas vinham todas a, praticamente. Depois, no aspecto da romaria, quer dizer, é como digo, as pessoas já faziam festa no percurso, as pessoas mais longe já faziam já vinham em festa no percurso. Depois aqui faziam rusgas, elas próprias organizavam-se e faziam rusgas com acordeões, com violas, com bombos.
1: Os meus pais iam, os meus avós lá iam, e eu aos 14, 15 anos comecei também com eles, a pé, a seguir lá de bicicleta. Aquelas fetas antigas pasteleiras, onde não se podia, onde se podia montar, provavelmente se sentar não, para subir fundamentalmente.
2: Era mais complicado porque assim, hoje tem caminho, antigamente era só carreiros. Não tem nada a ver o que era há 28 anos, não era nada o que era hoje. Antigamente era aquelas carreiras, se a gente perdesse num, pronto, perdia-se todos. Tinha vindo tudo para trás, para continuar a vir e seguir o barco.

0: vinha sempre um grupo, a Senhora da Saúde em Romaria, não é? Que o primeiro grupo que eu integrei foi da Póvoa, e, que é esta reja, e então vieram nesse ano como uns 60 elementos. Ficávamos a dormir aqui na casa do Senhor Adelino, que se chamava, no pátio, dormia-se nos fetos, no... Pronto, e aquilo era muito divertido, era fugir do trabalho da lavoura, e como já havia as férias da escola e tínhamos sempre muito trabalho nas terras, a acompanhar os pais e a família, eram umas mini férias que a gente fazia, uma coisa pequenina, mas que sabia muito bem, com a camaradagem. Pronto, e daí começou.
1: Não, não, não. Aí está. Olha só, vai ficar. Acho que é bom. 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
1: Não é uma questão de organização, mas de falta de profissionais. O Colégio de Medicina de Urgência e Emergência da Ordem dos Médicos contesta a afirmação da Ministra da Saúde, que apontou hoje a questão da organização interna dos hospitais como o principal fator para os elevados tempos de espera que se têm registado em várias urgências do país. Deve passar a ser regra. A Federação Nacional de Educação espera que a verba extra que os professores que corrigiram exames nacionais do secundário vão receber este ano não seja pontual e volta a ser paga nos próximos anos letivos. A comunidade intermunicipal da Beira Baixa quer que o governo português esclareça se sabia que o executivo espanhol ia anunciar que a central nuclear de Almaraz ficará em funcionamento até 2030, lembrando que a decisão não se enquadra no que estava acordado com Portugal.
2: Notícias às três, a edição é do jornalista João Vasco.
1: Os elevados tempos de espera que se têm registado nas urgências de vários hospitais devem-se à falta de profissionais, situação que se complica em período de férias. O presidente do Colégio de Medicina de Urgência e Emergência da Ordem dos Médicos, Nuno 14, diz que as equipas são, em geral, curtas durante todo o ano e, nesta altura, a situação complica-se.
3: Não é falta de organização do hospital. O hospital continua a funcionar exatamente da mesma maneira, as equipas continuam lá. É óbvio que, nesta altura, nós temos equipas de urgência que já estão deficitárias todo o ano. Há alturas em que existe maior pressão, quer pela quantidade de pico de afluência, quer pela ausência de alguns profissionais de saúde que complementam essas equipas, é natural que o tempo vão dilatar. Não?
1: Nuno 14 admite que os hospitais têm de organizar melhor, mas avisa que sem meios não há organização que resista.
3: Passado mais de um ano, em que temos a mesma direção executiva a tentar colocar regras e organização e centralização de urgências, a organização dos serviços de urgência, do ponto de vista conceptual, não tem avançado. Tem-se mantido exatamente com as mesmas características. E, portanto, sim, por um lado, é verdade que os hospitais necessitam de se organizar, mas também é preciso que haja condições para que isso aconteça, que não parece que estejam reunidas para poder fazer essa organização.
1: A reação do presidente do Colégio de Medicina de Urgência e Emergência da Ordem dos Médicos a esta afirmação de Ana Paula Martins, Ministra da Saúde, hoje no Algarve.
4: Uma reorganização interna que tem que acontecer em termos da sua governação clínica. Dos serviços de urgência, eu estou convencida que nós, passo a passo, conseguiremos ter melhores resultados. E, naturalmente, lamentar junto de todos os nossos cidadãos que têm que esperar estas horas todas durante aqueles picos, lamentar que isso aconteça e pedir-lhes que de facto nos possam continuar a deixar fazer o trabalho que estamos a fazer.
1: Ana Paula Martins afirmou também hoje no Algarve que este ano os tempos de espera nos hospitais são mais baixos do que em anos anteriores.
4: Estamos melhor do que tivemos o ano passado, no agosto. Estamos melhor do que estivemos em 2024 e estamos significativamente melhor do que estivemos em 2023. Em 2023 e até em 2024 nós tínhamos urgências fechadas. Fechadas. Hoje não tem essa situação. Tem, de facto, fizemos muito trabalho. Na questão que, concretamente, das horas de espera, se me pergunta se nós podemos ficar satisfeitos que um utente esteja tantas horas, sobretudo quando é triado como urgente ou mesmo que seja pouco urgente, que esteja tanto tempo à espera, naturalmente que a resposta é não.
1: A Ministra da Saúde e os elevados tempos de espera que se têm registado em vários serviços de urgência do país. A Federação Nacional de Educação quer que os professores passem a ser pagos todos os anos pela correção dos exames nacionais do secundário. Este ano, o Ministério da Educação anunciou o pagamento do trabalho dos professores classificadores como recompensa por todos os contratempos com a classificação digital. Agora, a Federação Nacional de Educação pede que a solução passe a permanente. Pedro Barreiro explica que já fez a proposta ao Ministro Fernando Alexandre.
5: Aquilo que nós entendemos é que não podemos imaginar uma tarefa com este nível de complexidade e importância para o nosso sistema de ensino que fique ao critério pontualmente de ano sim, ano não, ou dependente daquilo que são as vontades momentâneas de cada um dos governos. É uma tarefa extremamente importante e por isso mesmo, em vez de termos soluções excepcionais, como é o caso deste ano, pretendemos que o Ministério da Educação acolha aquela que é a nossa proposta e passa a haver um regime permanente, ou seja, que valorize a função do professor classificador e que seja antecipadamente conhecido por todos e não como aconteceu este ano, já depois de ter ocorrido aquilo que todos sabemos que ocorreu ao longo dos últimos meses.
1: A proposta da Federação Nacional de Educação não inclui um modelo nem valores, mas Pedro Barreiros recusa uma solução idêntica à que foi adotada este ano. As classificações médias das provas de português e matemática do nono ano, realizadas em julho, melhoraram face à segunda fase do ano passado, mas os resultados foram negativos para a maioria dos alunos. A segunda fase das provas finais do terceiro ciclo destina-se apenas aos alunos que reprovaram ou faltaram na primeira oportunidade e, por isso, as classificações médias são habitualmente mais baixas por comparação com a primeira fase. Apesar da subida face aos resultados obtidos na mesma fase de 2025, os dados do Júri Nacional de Exames divulgados hoje revelam que a maioria das notas manteve-se negativa na segunda tentativa feita pelos estudantes, tanto o português como a matemática. A comunidade intermunicipal da Beira Baixa quer saber se o Ministério do Ambiente manifestou desacordo com o prolongamento até 2030 da licença de funcionamento da central nuclear de Almaraz, em Cáceres. João Lobo, presidente desta comunidade intermunicipal e autarca de Proença Nova, diz que esta decisão do governo espanhol não se enquadra no que estava acordado com Portugal.
6: Questionar junto ao Ministério do Ambiente quais foram as explicações que o governo de Espanha terá dado, se houve esse contacto, se o governo português também teve essa preocupação, para acautelarmos e também dar uma resposta às populações que legitimamente, depois desta notícia, questionam e têm apreensão sobre esta continuidade da central.
1: O presidente da Comunidade Intermunicipal da Beira Baixa explica que este prolongamento causa apreensão porque a central nuclear de Almaraz fica próximo da fronteira com Portugal.
6: Tem a ver exatamente com a circunstância da segurança. E a segurança para as populações, evidentemente, e para a região, de forma geral. Mas, e isso implica o país, como é natural, não é? Porque uma estrutura que está em fim de vida útil e que estava para ser desmantelada e com o seu prolongamento, causa-nos perplexidade e, portanto, apreensão.
1: A Rádio Pública já questionou o Ministério do Ambiente se estava a par desta decisão tomada hoje pelo Executivo Espanhol. Aguardamos resposta. O Bloco de Esquerda junta-se à intenção anunciada ontem pelo PCP. Os bloquistas confirmam que estão em diálogo com outros partidos à esquerda para pedir a apreciação parlamentar do decreto-lei que cria a prestação social única. O pedido exige o apoio mínimo de 10 deputados. Ouvido pela Antena 1, Fabián Figueiredo, deputado único bloquista, defende que o Presidente da República esteve mal ao promulgar o decreto desta lei e acusa o Governo de mentir ao país sobre a prestação social única.
7: O Primeiro-Ministro não cumpriu a sua palavra. Hoje até a Ministra do Trabalho, que andou a mentir estes meses todos, a dizer que não iria apresentar uma prestação social única que representasse cortes, reconhece que há cortes. O Presidente da República promulgou o decreto na expectativa de que ele não representasse cortes. Teve mal, porque era evidente, pois estava a ler o decreto, que representa cortes para os portugueses mais frágeis e que precisam que a política de combate à pobreza seja reforçada. E é por isso mesmo que nós estamos em diálogo com outras forças políticas à esquerda para apresentar uma apreciação parlamentar.
1: Fabián Figueiredo diz que há um conjunto de deputados que convergem na crítica às intenções do governo nesta medida. Ele acredita que nos próximos dias a apreciação parlamentar estará em condições de dar entrada no Parlamento. A Associação Colo Colo, que representa as famílias monoparentais, não compreende a intenção dos deputados do PSD de alargarem a licença parental paga a 100% apenas se a licença for partilhada entre os progenitores. De acordo com o Jornal de Notícias, o PSD apresentou uma proposta de alteração oposição à petição sobre licenças parentais, que, se for aprovada, impede que as famílias com apenas um pai ou uma mãe vejam alargada a licença atribuída por terem filhos. Raquel Barros, da Associação Cola Colo, não poupa críticas a uma intenção que classifica de injusta e discriminatória.
8: Estamos sozinhas com um filho e também um homem que adote sozinho uma criança, que é igual, mas são casos inferiores, não é? A maior parte são mulheres sozinhas. Não pode acontecer termos menos um mês para podermos receber a 100%, porque ainda por cima estamos sozinhas, o que é a carga ainda maior no pós-parto, e quem é mulher sabe perfeitamente aquilo que eu estou a falar. É injusto para a recuperação da mulher, não é bom, obviamente, mas o pior é mesmo para as crianças não terem o mesmo direito, estão menos tempo com no início, que precisam tanto de estar em casa e mais protegidas, não irem logo tão cedo para as creches, ficam, é desigual.
1: Em associação Cola Colo, que representa as famílias monoparentais, e a intenção dos deputados do PSD de alargarem a licença parental paga a 100% apenas se essa licença for partilhada entre os progenitores, o Parlamento vai discutir uma petição com 46 mil assinaturas para o alargamento desta licença de 5 para 6 meses. O PSD associa-se, mas quer deixar de fora deste alargamento as famílias monoparentais. Sem Alan Varela, mas com André Silva e Alberto Costa, o Futebol Clube do Porto joga amanhã em Vila do Conde. Os campeões nacionais venceram na primeira jornada o Alverca no Dragão e vão defrontar um Rio Ave que perdeu na estreia da Liga. Apesar do favoritismo, Francesco Farioli espera um jogo difícil num terreno sempre complicado.
9: It's one of the team that they are keep working with the same coach last season.
10: É uma equipa que manteve o mesmo treinador. Terminaram a época anterior muito fortes e a meio da tabela. Fizeram um bom trabalho. Esta temporada, no jogo anterior, vi uma equipa polivalente, com jogadores de qualidade. E claro, não é fácil jogar lá, num campo muito difícil, como foi na última época. Então, é preciso muita atenção para continuarmos o nosso caminho.
1: O Rio Ave Porto é amanhã às 8:30 da noite em Vila do Conde, jogo com relato aqui na Antena 1.
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1: O último desta semana é sexta-feira. Olá, Nuno Rodrigues, bem-vindo.
2: Olá, Karina, viva.
1: Principais títulos a esta hora.
2: Os autarcas da Beira Baixa pedem explicações ao governo, querem saber se Portugal foi consultado por Espanha a propósito da decisão de prolongar o funcionamento da central nuclear de Almaraz até 2030. Não é um problema de organização, a Ordem dos Médicos acredita que os elevados tempos de espera em algumas urgências do país são uma consequência da falta de profissionais, um problema que se agrava durante os meses de verão. O Livre junta-se ao PCP e ao Bloco de Esquerda. O decreto-lei que cria a prestação social única deve voltar mesmo a debate no Parlamento.
1: A esta hora estão 23 graus no Porto, 25 em Coimbra e em Ponta Delgada, 28 em Lisboa e no Funchal e 31 em Faro. 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
2: Preocupados, os autarcas da Beira Baixa querem saber o que pensa o governo português da decisão de Madrid. O executivo espanhol decidiu prolongar o funcionamento da central nuclear de Almaraz até 2030. Com esta estrutura, a cerca de uma centena de quilómetros do território português, João Lobo, presidente da Comunidade Intermunicipal da Beira Baixa, quer saber se o governo de Lisboa foi contactado e o que pensa a propósito desta decisão.
3: Questionar, junto ao Ministério do Ambiente, quais foram as explicações que o governo de Espanha terá dado, se houve esse contacto, se o governo português também teve essa preocupação, para acautelarmos e também dar uma resposta às populações que legitimamente, depois desta notícia, questionam e têm apreensão sobre esta continuidade da central.
2: Questões que os autarcas da Beira Baixa querem ver esclarecidas. O tempo de funcionamento da central nuclear de Almaraz foi prolongado até junho de 2030. Os municípios portugueses junto à fronteira estão preocupados.
3: Tem a ver exatamente com a circunstância da segurança. A segurança para as populações, evidentemente, e para a região de forma geral. Mas e isso implica o país, como é natural, não é? Porque uma estrutura que está em fim de vida útil e que estava para ser desmantelada e com o seu prolongamento, causa-nos perplexidade e, portanto, apreensão.
2: A decisão de prolongar o funcionamento da central nuclear de Almaraz até 2030 está a causar preocupação aos autarcas da Beira Baixa. Também a Associação Ambientalista Zero está contra esta decisão do governo espanhol. A Cássio Pires, da Zero, fala de uma decisão inaceitável e sem qualquer justificação.
4: A Zero considera que esta prorrogação não é aceitável, nem tem justificação, apenas se compreende face a pressões das empresas que têm a concessão das centrais nucleares. E é por isso mesmo que julgamos que é ainda mais premente que o governo português se pronuncie claramente sobre esta questão, dando a entender que este prolongamento, para além daquilo que estava previsto, não é aceitável, uma vez que os riscos que estão aqui presentes são bastante relevantes e têm impacto direto em Portugal, uma vez que a central de Almaraz está junto à fronteira e o Tejo corre para Lisboa, não é? Para a capital de Portugal.
2: A Zero pede também a intervenção do governo português junto do executivo espanhol. A Antena 1 pediu já um comentário a esta decisão ao Ministério do Ambiente. Continuamos à espera de resposta. Entretanto, em Espanha, o prolongamento do funcionamento da central nuclear de Almaraz criou divergências no governo de coligação. Hoje mesmo, depois do anúncio do Ministério da Transição Ecológica, o partido Sumar reagiu com várias acusações contra o PSOE, o Partido Socialista Espanhol, sublinhando que está absolutamente contra esta decisão hoje anunciada. Os tempos de espera elevados nas urgências do país, em alguns serviços, tempos de espera elevados que têm sido registados nos últimos dias, estão relacionados com a falta de profissionais, uma situação que se complica aplica durante as férias. É esse o entendimento do Presidente do Colégio de Medicina de Urgência e Emergência da Ordem dos Médicos, ouvido pela Antena 1. Nuno 14 explica que as equipas estão, em linha geral, sempre muito curtas durante todo o ano e a situação acaba por complicar-se neste período de férias.
5: Há um regulamento da própria Ordem dos Médicos que neste caso regulamenta, é um parecer, diz quais são os números mínimos para o tipo de urgência e para a competência da urgência. E esses números mínimos, na maior parte das urgências, não estão a ser cumpridos o ano inteiro. E, portanto, aquilo que me está a fazer a pergunta e que se põe a questão é os hospitais que não cumprem, conseguem não fazer cumprir depois na altura de maior afluência de doentes ou mesmo na altura em que alguns recursos estão ausentes? Parece-me que não.
2: Um problema que está relacionado com a falta de profissionais, é esse o entendimento da Ordem dos Médicos. Nuno 14 admite, no entanto, que é preciso melhorar a organização nos hospitais, mas sem meios não há organização que resista.
5: Passado mais de um ano em que temos a mesma direção executiva a tentar colocar regras e organização e centralização de urgências, a organização dos serviços de urgência, do ponto de vista conceptual, não tem avançado. Tem-se mantido exatamente com as mesmas características. E, portanto, sim, por um lado, é verdade que os hospitais necessitam de se organizar, mas também é preciso que haja condições para que isso aconteça, que não parece que estejam reunidas para poder fazer essa organização.
2: Posição da Ordem dos Médicos, no dia em que a Ministra da Saúde classificou como inaceitáveis os tempos de espera registados por esta altura em alguns serviços de urgência do país. Ana Paula Martins sublinha, por isso, a necessidade de melhorar a organização.
6: Uma reorganização interna que tem que acontecer em termos da sua governação clínica. Dos serviços de urgência, eu estou convencida que nós, passo a passo, conseguiremos ter melhores resultados. E, naturalmente, lamentar, junto de todos os nossos cidadãos, que têm que esperar estas horas todas durante aqueles picos, lamentar que isso aconteça e pedir-lhes que, de facto, nos possam continuar a deixar fazer o trabalho que estamos a fazer.
2: Declarações da Ministra da Saúde, que também hoje disse estar surpreendida pela marcação de uma greve no INEM, um protesto ontem anunciado pelo Sindicato dos Técnicos de Emergência Pré-Hospitalar para os dias 14 e 28 do próximo mês de setembro. A nova prestação social única deve voltar mesmo a debate na Assembleia da República, depois do PCP e do Bloco de Esquerda. Também o LIVRE confirmou esta tarde à Antena 1 que quer que a nova prestação social, criada pelo Governo, seja objeto de apreciação parlamentar. Os três partidos reúnem já os deputados necessários, 10, para avançar com esta discussão. Em declarações à Antena 1, Fabián Figueiredo, deputado único do Bloco, defende que o Presidente da República esteve mal ao promulgar o decreto-lei e acusa o Governo de mentir ao país.
7: O Primeiro-Ministro não cumpriu a sua palavra. Hoje até a Ministra do Trabalho, que andou a mentir estes meses todos, a dizer que não iria apresentar uma prestação social única que representasse cortes, reconhece que há cortes. O Presidente da República promulgou o decreto na expectativa de que ele não representasse cortes. Teve mal, porque era evidente, pois estava a ler o decreto, que representa cortes para os portugueses mais frágeis e que precisam que a política de combate à pobreza seja reforçada. E é por isso mesmo que nós estamos em diálogo com outras forças políticas à esquerda para apresentar uma apreciação parlamentar.
2: Com o PCP e com o LIVRE, essa apresentação vai mesmo avançar. A nova prestação social única, que reúne mais de uma dezena de prestações, foi publicada ontem em Diário da República, mas só começa a ter efeitos práticos a partir do próximo ano. A FNEC quer que os professores passem a ser pagos todos os anos pela correção dos exames nacionais do secundário. Este ano, o Ministério da Educação anunciou o pagamento do trabalho dos professores classificadores, como como recompensa por todos os contratempos, com a classificação digital. Agora, a Federação Nacional de Educação pede que esta solução passe a ser permanente. Pedro Barreiros adianta que já fez esta proposta ao ministro Fernando Alexandre.
8: Aquilo que nós entendemos é que não podemos imaginar uma tarefa com este nível de complexidade e importância para o nosso sistema de ensino que fique ao critério pontualmente de ano sim, ano não, ou dependente daquilo que são as vontades momentâneas de cada um dos governos. É uma tarefa extremamente importante e por isso mesmo, em vez de termos soluções excepcionais, como é o caso deste ano, pretendemos que o Ministério da Educação acolha aquela que é a nossa proposta e passa a haver um regime permanente, ou seja, que valorize a função do professor classificador e que seja antecipadamente conhecido por todos e não como aconteceu este ano, já depois de ter ocorrido aquilo que todos sabemos que ocorreu ao longo dos últimos meses.
2: A proposta da FNE não inclui valores, por exemplo, mas Pedro Barreiros recusa uma solução igual à que foi adotada este ano.
8: Estaremos a falar numa média a rondar cerca de 200 euros por cada professor, aos quais ainda serão deduzidos impostos e, portanto, não é pelo dinheiro em si, mas importa também gratificar e valorizar a função através de um valor que seja considerado justo. Nós não apresentamos na nossa proposta um valor fechado, porque entendemos que será em sede negocial que este valor deve ser encontrado, bem como também depois todas as normas que sejam necessárias para apurar o melhor modelo.
2: Esse é o objetivo da proposta que a FNE já apresentou ao Ministério da Educação para que todos os anos os professores passem a ser pagos pela correção dos exames nacionais do ensino secundário.
1: Foi a edição das 4 com Nuno Rodrigues, também em simultâneo com a RTP Mundo e já sabem, permanência em notícias.rtp.pt.

0: Fabiano.
1: Que delícia. Obrigado, moçada.
2: Que Deus abençoe.
1: Super energia vocês aqui, obrigado.
2: Imagina, obrigado.
1: Está muito pra vocês. Henrique
2: parabéns
1: Juliano.
2: Pela banda, parabéns pela produção. Obrigado, que Deus abençoe a todos nós nessa noite aqui.

16:38. Sexta-feira, para 14 de agosto, ano 2026. 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

17h34, temperaturas agradáveis, muito quentinhas, não é? Muitas festas e romarias para este fim de semana. Há para escolher. Muitas à Senhora da Saúde.

lembrar-vos que amanhã estamos em direto da Senhora da Saúde da Serra, Santuário em Gestoso Vale de Câmara. Às 11 horas vamos transmitir a missa na rádio e também na rádio TV Regional. Esta é a noite de muitos que vêm da beira-mar, na caminhada. Já há muitos e muitos anos mantém-se grupos e grupos que se dirigem para o Alto de Castelões, ou seja, para Justoso. Grupos cantando, caminhando. Como se falou ontem na apresentação do livro

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1: Com o Nuno Rodrigues, principais títulos.
2: O Presidente da República e o Primeiro-Ministro lamentam a morte de um ciclista esta tarde na volta a Portugal em bicicleta. O britânico Finlay Tarling foi atropelado por uma viatura particular, ainda com a etapa a decorrer. A organização da volta deve dar explicações ainda esta tarde sobre este acidente. Temos a reportagem em direto, também já a seguir neste jornal, com os repórteres da Antena 1 que estão a acompanhar a edição deste ano da volta a Portugal.
1: A esta hora estão 22 graus no Porto, 23 em Coimbra e em Ponta Delgada, 27 em Lisboa e também no Funchal, 29 em Faro. 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
2: O acidente aconteceu um pouco antes das 4 da tarde. O ciclista britânico Finlay Tarling, de 19 anos, acabou por morrer depois de ter sido atropelado durante a etapa de hoje da volta a Portugal em bicicleta. O ciclista seguia na Estrada Nacional 306, em Ponte de Lima, um pouco atrasado em relação ao pelotão. Acabou por ser surpreendido por uma viatura particular que estaria estacionada e que terá começado a circular ainda com a etapa a decorrer. Um acidente que o vice-presidente da Federação Portuguesa de Ciclismo, José Soares, lamentou há momentos.
3: É um momento de uma enorme consternação. É um jovem com apenas 19 anos e que perde a vida a praticar este desporto apaixonante. É um momento muito triste da história da volta a Portugal. Não é inédito, mas é um momento muito triste da história da volta a Portugal. Nós lamentamos profundamente o acidente que o vitimou e eu gostaria apenas de sublinhar e de agradecer profundamente a atitude das pessoas, milhares, de um lado e do outro da estrada, nestes últimos 20 quilómetros, depois da corrida ter sido evidentemente neutralizada e cancelada a etapa, se mantiveram à beira da estrada e que aplaudiram os corredores que restavam e demonstraram com isso um sentimento enorme de gratidão. O ciclismo e a volta a Portugal é uma prova que tem um lugar muito especial no coração do povo português e o povo português demonstrou hoje aqui que tem também um coração muito grande e que reagiu de uma maneira espontânea, desta maneira, a um acontecimento que a todos nos deixa tão consternados.
2: José Soares, o vice-presidente da Federação Portuguesa de Ciclismo, lamentando há momentos a morte do ciclista britânico de 19 anos durante a etapa de hoje da volta a Portugal. Ele foi atropelado na Estrada Nacional 306, a estrada que liga Paredes de Coura a Ponte de Lima. O comandante dos bombeiros voluntários de Ponte de Lima, que foram ao local, ainda prestaram socorro ao ciclista, conta a informação que tem sobre os acontecimentos desta tarde.
4: Isto foi um ciclista da prova, está envolvido também um veículo ligeiro de mercadorias, houve uma colisão frontal. O ciclista é um jovem, muito jovem ainda, e foi declarado morto no local.
5: Mas o que é que aconteceu exatamente, sabe dizer-nos?
4: O que eu sei é que o ciclista pertencia à prova da Volta de Portugal, estava a fazer a zona de Ponte Lima, aqui na freguesia de Arcozelo, e que colidiu com uma viatura ligeira de mercadorias.
2: O acidente que causou a morte ao ciclista britânico de 19 anos que seguia na estrada em plena etapa quando foi surpreendido por uma viatura particular que começou a circular ainda com a etapa a decorrer, a etapa que entretanto foi suspensa. Ariana Azevedo, Pedro Ribeiro são os repórteres da Antena 1 que acompanham no terreno a edição deste ano da Volta a Portugal. Pedro, já foi dado algum esclarecimento sobre os contornos deste acidente?
6: Neste momento, Ariana Azevedo pode ouvir Cândido Barbosa e também Ezequiel Mosquera, o diretor da Volta a Portugal.
7: Como diretor da prova, é um dia dramático, que podia ser um dia feliz, com todo este público e toda esta gente aqui a roupar os ciclistas, que se rouparam na mesma, ejemplarmente. É un día dramático como organizador, é un día dramático como ex ciclista, é un día dramático como pai de familia e non teño expresións para este sentimento que teño agora mesmo, como máis que dor por algo que pronto, que é un deporte de risco, donde non somos conscientes que é un deporte de risco, que é moi difícil de controlar un estadio de un xogo nun estadio de 1300 km, mas sempre contamos que os mellores, sempre reforzamos a seguranza ao máximo dende que acá chegamos con un equipo de forzas e corpos de seguridade do Estado que é exemplar, mas non sabemos, o único que podemos decir é auténtico abatimento polo corredor, pola familia do corredor, pola súa equipa, polo director que é colega e pouco máis, que o sentimos moitísimo como organización e que é un día que non debería ter tido lugar e de ciclismo sin máis.
5: Ouvimos primeiro Cândido Barbosa, depois Mosquera, vamos ouvir agora Major Tiago Machado da GNR.
8: As condolências ao ciclista que hoje tragicamente sofreu um acidente durante a prova. Salientar que temos sempre presente a segurança máxima de todos os ciclistas dentro da caravana, um forte dispositivo policial ao longo de toda a etapa, quer seja um dispositivo móvel, quer seja um dispositivo estático em vários locais ao longo de toda a etapa, para prevenir e garantir a maior segurança possível desta caravana. As circunstâncias do acidente vão ser averiguadas, ainda estão a ser averiguadas, e assim que houver depois algum desfecho, poderá ser depois comunicado, mas neste momento ainda é prematuro conseguirmos perceber como é que este acidente ocorreu.
9: Acontece na parte mais atrasada do pelotão, é isso?
8: Sim, este acidente ocorreu na parte mais atrasada do pelotão. Não sabemos bem em que circunstâncias é que elas se desenrolaram. Vamos averiguar, e já está a ser feito os esforços para averiguar, através também de um processo, de como é que esta situação ocorreu. Sim, houve uma colisão do ciclista com um veículo ligeiro, sim.
9: Circunstância não consegue...
8: Essas circunstâncias vão ter que ser apuradas, porque a corrida dinâmica e teve que ser, continuou, e depois do desfecho final estamos agora a averiguar em que circunstâncias é que isso aconteceu.
5: Ouvimos aqui as declarações do Major Tiago Machado. Fala agora Paulo Couto, da Associação de Corredores, mas Cândido Barbosa, presidente da Federação, já confirmou que a corrida vai continuar.
10: Estes jovens para o
6: pelotão. Não sei se podemos, até de conta que Cândido Barbosa falou primeiro, ouvir primeiro Cândido Barbosa.
10: Infelizmente, este acidente...
5: Não é possível neste momento, Pedro, Cândido Barbosa se encontrar aqui, mas conseguiremos ouvi-lo futuramente.
10: E por vezes acontecem estes acidentes, que pronto, vamos averiguar, vamos tentar ver responsabilidades. Pronto, é um momento em que todo o pelotão é triste, são jovens com uma vida pela frente, com uma carreira, com famílias destroçadas, mas acontece. E quero também testemunhar que esta volta a Portugal estava a ser bastante bem aceito pelos corredores, falo com eles todos os dias, estavam bastante satisfeitos com a sinalização, com a segurança desta volta a Portugal, infelizmente logo acontece neste momento, com a excelência desta organização, em termos de segurança, de sinalização, como disse, escolha de percursos, e pronto, e acontece este acidente, que só temos a lamentar e dar as condolências à família, e temos que continuar.
5: Estamos a tentar obter aqui mais informações junto de Ezequiel Mosquera quanto à prova propriamente dita.
11: Acabamos de cortar a meta, não temos nada em mente, nem se continuar com a corrida, e amanhã é outro dia.
5: Obrigado. Outro dia, diz Ezequiel Mosquera, mas Cândido Barbosa, nas declarações de há pouco.
12: Ter aceitado e estado na beira da estrada até esta chegada, porque efetivamente tiveram a dignidade de apoiar ainda o pelotão que chegou cá, mesmo com a bandeira vermelha. Obrigado a todo o público que efetivamente deu também essa força e apoio a todos os atletas. Obrigado.
13: Ouvimos também umas últimas declarações por parte de Cândido Barbosa, presidente da Federação Portuguesa de Ciclismo, nesta zona mista conjunta em que estiveram quatro elementos da organização. Cândido Barbosa, Ezequiel Mosquera, que é o diretor da prova, também o major Tiago Machado, responsável pelas 28 motas da Guarda Nacional Republicana, a dar conta dos dados possíveis sobre este acidente. Não há para já mais circunstâncias do que aquelas que já divulgamos, mas uma coisa é certa, adiantou o presidente da Federação Portuguesa de Ciclismo, Cândido Barbosa, num momento mais difícil do ciclismo português, a corrida vai continuar até ao próximo domingo.
6: Findlay Tarling, inglês, 19 anos, desapareceu hoje numa estrada portuguesa durante a 8ª etapa da Volta a Portugal em bicicleta.
2: Escutámos, Pedro, as declarações dos vários protagonistas, diretor de prova, presidente da Federação Portuguesa de Ciclismo, também a Guarda Nacional Republicana, envolvida naturalmente no dispositivo de segurança. De resto, este responsável da GNR que ouvimos garantiu que a segurança foi reforçada ao máximo. Ele explicou também o que já se adivinha: vão ser investigadas as circunstâncias em que aconteceu este acidente mortal para o ciclista britânico Finlay Tarling. Pedro, escutámos declarações, por certo, ainda à quente, do diretor da prova, Ezequiel Mosquera. Ele a dizer que amanhã é outro dia em relação à questão de continuarmos ou não a ter volta a Portugal em bicicleta. Isto porque a etapa de hoje era a 8ª, a antepenúltima. Portanto, as informações que estão disponíveis e que foram divulgadas há momentos apontam nesse sentido. Volta a Portugal em bicicleta, pelo que se sabe até agora, vai continuar?
6: Pelo que se sabe agora, vai continuar. E não está, não há nada no protocolo da Federação, da organização da Volta a Portugal, que possa dizer assim, neste momento, perante as circunstâncias, a volta acaba aqui. Há uma palavra, e obviamente que durante a noite de hoje, essa reunião entre a Federação, entre comissários da UCI, o comissário vai ser o último, a palavra dele será a última. Poderá dizer algo relativamente a isso e dizer que o melhor é acabar. Mas não acredito que isso vá acontecer, até porque não existe nada, como disse no início, em termos de protocolo. Portanto, amanhã é um novo dia, resta saber o que vai dar essa reunião, que vamos certamente poder acompanhar e ter informações sobre ela, mas o que tudo indica, amanhã não serão 96, mas 95 corredores à partida, a não ser que o comissário que está em Portugal a acompanhar esta volta a Portugal, o comissário da UCI, possa colocar um ponto final. Mas como eu volto a frisar, não há nada no protocolo entre a organização Federação Portuguesa de Ciclismo que possa ditar o encerramento imediato da volta a Portugal em bicicleta.
2: Importará, por certo, saber nesta altura o que falhou em termos de segurança na etapa de hoje, até porque para que a situação não se repita. No arranque desta edição às 6, não tivemos oportunidade de ouvir a declaração inicial do presidente da Federação Portuguesa de Ciclismo. Recuperamos agora essas declarações de Cândido Barbosa, dando conta de um dia muito difícil.
12: Um momento muito difícil para o ciclismo. Transmitir as profundas condolências à família, aos seus colegas e naturalmente a toda a comunidade do ciclismo. Dizer-vos que depois de mais de meio milhão de quilómetros feitos de bicicleta, este foi o momento mais duro de toda a minha vida, enquanto ex-atleta e agora enquanto presidente da Federação Portuguesa de Ciclismo. Temos vindo a trabalhar naquilo que é a prioridade máxima, a segurança dos atletas. O trabalho tem sido exemplar e naturalmente hoje fomos apanhados por esta tragédia que infelizmente nos tocou no dia de hoje e que ninguém está à espera e ninguém estava a contar. Lamentavelmente aconteceu. E não tenho muito mais a acrescentar, a não ser dizer-vos que a corrida terá que continuar, pedir força a todos os atletas para terminarem os últimos 10 dias da volta a Portugal e a todas as suas famílias, porque é difícil ver cá os seus filhos a competir.
2: Cândido Barbosa, o presidente da Federação Portuguesa de Ciclismo, garantindo neste dia trágico que a volta a Portugal em bicicleta vai continuar até ao fim de semana. Estávamos hoje na oitava e antepenúltima etapa da volta a Portugal, que, pelo que se sabe até agora e pelas declarações que temos escutado nos últimos minutos, a Pedro Ribeiro, do Novo em Direto, vai até ao fim.
6: Sim, para já até ao fim. A única coisa que posso avançar nesta altura é que a equipa, obviamente, da NSN não vai alinhar amanhã na partida para a etapa 9. Informação essa que foi dada pelo diretor desportivo da equipa NSN, mas que reforçou a ideia, pediu à Federação Portuguesa de Ciclismo, também aos comissários, para que a volta continuasse como forma de homenagear o corredor que hoje desapareceu. Portanto, neste momento, 90 ciclistas para amanhã. Acredito que a volta a Portugal continue amanhã com a etapa que vai terminar no Monte Farinha, na Senhora da Graça.
2: Isto numa altura em que já estão a ser investigadas as causas e os contornos deste acidente mortal para um ciclista britânico de 19 anos. Ele seguia na Estrada Nacional 306, em Ponte de Lima, um pouco atrasado em relação ao pelotão. Acabou por ser surpreendido por uma viatura particular, um ligeiro de mercadorias que estaria estacionada e que terá começado a circular ainda com a etapa a decorrer. Escutámos nos últimos minutos declarações da Guarda Nacional Republicana explicando que vai ser investigada, vão ser investigadas as causas deste acidente. A Antena 1 falou também esta tarde com Artur Lopes, antigo presidente da Federação Portuguesa de Ciclismo, que lamenta naturalmente os acontecimentos das últimas horas. Ele diz também que é uma situação particularmente delicada num ano de nova organização para a volta a Portugal. E em relação a questões de segurança, Artur Lopes recorda que é muito difícil ter agentes de segurança em todos os pontos.
14: É impossível, completamente impossível, em todos os cantos estarem, digamos, pessoas a prevenir qualquer tipo de intruso que venha, às vezes falhando. Eu não sei o que se passou, sinceramente ainda não tenho conhecimento profundo do que aconteceu, mas há sempre alguém que às vezes foge às regras, às vezes por desconhecimento, outras vezes por própria teimosia, por não saber esperar, e pode dar um acidente destes. Sei que foi um embate numa carrinha ou num automóvel, mas não sei mais nada, por isso não me posso ainda manifestar. Mas o que importa neste momento, antes de tudo mais, o resto depois se dará. O resto depois cá estamos todos para resolver, seja lá como for. Agora, o pesar pelo menino de 19 anos que morre tão estupidamente é que é a única coisa que me vem à memória neste momento. Não me sai da cabeça.
2: O acidente que causou a morte ao ciclista britânico Finlay Tarling, de 19 anos, escutámos o testemunho de Artur Lopes, antigo presidente da Federação Portuguesa de Ciclismo. Também o presidente da República e o primeiro-ministro já lamentaram a morte do ciclista britânico. António José Seguro deixa no site da Presidência uma nota de pesar pela morte deste ciclista, com uma fonte do Palácio de Belém a acrescentar que António José Seguro telefonou ao presidente da Federação da Modalidade para deixar uma mensagem de condolências. Também numa nota publicada esta tarde nas redes sociais, o primeiro-ministro lamenta estes acontecimentos, enviando à família e aos amigos do ciclista uma mensagem de condolências por parte do governo de Portugal. Este é naturalmente um tema que continuará em destaque ao longo do programa da tarde de hoje. We'll be right back.
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Bem-vindos, são estas as notícias que marcam a edição de sexta-feira, 14 de agosto do ano 2026. Sejam todos bem-vindos. A Associação Portuguesa contra a Obesidade Infantil vai promover uma conferência sobre os heróis da fruta e está marcada para dia 10 de setembro. O evento assinala 15 anos deste projeto dedicado a promover hábitos alimentares saudáveis nas escolas. A iniciativa reúne especialistas e decisores políticos para debater a prevenção na obesidade infantil e apresentar dados recentes sobre o consumo alimentar dos alunos. O programa inclui a divulgação de resultados de um projeto piloto realizado na Freguesia da Ajuda, em Lisboa, e que demonstrou a eficácia com um custo reduzido por criança. Mário Silva, o presidente da associação, defende uma maior ação e envolvimento das autarquias para alargar esta medida a todo o país. O presidente sublinha que investir na saúde escolar compensa e apela à parceria dos municípios portugueses. A proposta de revisão do regulamento da Biblioteca Municipal de Arouca entra em consulta pública até 14 de setembro. Os cidadãos podem, devem apresentar sugestões por escrito dirigidas à Presidente da Autarquia Arouquense. O documento está disponível para consulta presencialmente na Biblioteca Municipal nos dias úteis das 9 ao meio-dia 30 e das 14 às 17h30. A proposta pode também, igualmente, ser consultada através do portal oficial do município em cm-arouca.pt. As contribuições devem ser enviadas ou por correio postal para a Praça do Município ou entregues através de e-mail para geral@cm-arouca.pt. O processo visa recolher contributos para a atualização do funcionamento deste espaço cultural arouquense. Arouca prepara-se para receber a edição 41 do Festival Internacional de Folclore. É este sábado e domingo, o evento que traz até ao concelho grupos etnográficos de várias regiões do país, mas também do mundo, com destaque para a participação de conjuntos da Polónia e também de Espanha. As festividades arrancam sábado, dia 15, às 6h30 da tarde, haverá o tradicional desfile etnográfico pelas ruas da Vila de Arouca. Quando forem 10 da noite, a Praça Brandão de Vasconcelos vai engalanar-se para acolher o espetáculo principal com danças e cantares tradicionais. Já no domingo, continua a programação que se foca na salvaguarda do património imaterial. A Escola Básica da Ponteiro de Molos recebe às 3h30 da tarde uma oficina de canto a vozes integrada no projeto Vozes da Terra do Museu Municipal de Arouca. A iniciativa resulta de uma parceria entre o Conjunto Etnográfico de Molos e a Câmara Municipal de Arouca. De referir que a edição 41 do Festival Internacional de Folclore tem uma organização de conjunto etnográfico de moldes de danças e corais arouquenses. O Conselho de Arouca recebe 3 sessões gratuitas de cinema ao ar livre e a iniciativa arranca precisamente hoje. É promovida pela Câmara Municipal de Arouca e vai levar a 7ª arte a diversas freguesias durante as noites de verão. O ciclo começa então hoje, 9h30 da noite, em Urro. Junto à Igreja Matriz será exibido o filme Mínimos e Monstros. Na próxima sexta-feira, 21 de agosto, também às 21h30, a atividade vai passar por Tropeço, onde junto à Capela de Santa Bárbara será montada uma sala de cinema improvisada para a projeção do filme Super Mario Galaxy, o filme. Já a última sessão decorre no dia a seguir, no sábado 22 de agosto, na Praça Brandão de Vasconcelos, bem no coração da Vila de Arouca, com a exibição do filme Michael. O acesso é completamente gratuito para toda a população. Continua até domingo a cumprir-se a tradição na Serra do Estal, as festas em honra de Nossa Senhora da Saúde da Serra, que se estendem ainda até ao próximo domingo em Justo, São Pedro de Castelões, Val de Cambra. Já ontem, parte da programação, estivemos a acompanhar a apresentação do livro Nossa Senhora da Saúde da Serra, Muitos Caminhos, que teve a apresentação formal no Salão Multiusos da Santa Casa da Misericórdia de Arouca. É uma reportagem que vai também poder acompanhar através da Rádio TV Regional de Arouca no facebook.com. Quanto ao programa, em destaque já para hoje,
A partir das 21 horas haverá a celebração da Eucaristia, seguida da procissão de velas com a imagem de Nossa Senhora da Saúde da Serra. No dia de amanhã, o dia grande das festividades, dia 15 de agosto, a partir das 11 da manhã, a celebração da Missa Solene da Senhora da Saúde da Serra, que conta com a participação do Bispo Auxiliar da Diocese do Porto, Dom Roberto Rosmaninho Maris, e que terá transmissão em direto na Rádio Regional de Iroca para ouvir no FM Stereo em 103.2, para ver e ouvir na Rádio TV Regional de Iroca no Facebook. São as festas em honra Nossa Senhora da Saúde da Serra, que se estendem até ao final do dia do próximo domingo em Justoso São Pedro de Castelões, Vale de Câmara. O Europarque recebe a Gala Lírica, protagonizada pela soprano Olga Kulchiska, e que se fará acompanhar da Orquestra Filarmónica Portuguesa. O espetáculo está marcado para 13 de setembro, às 5 da tarde, e será no Grande Auditório. Integra a edição número 49 do Festival Internacional de Música de Passos de Brandão. A artista ucraniana já teve passagem por palcos nacionais, como na Ópera Nacional. Esteve também na Ópera Nacional de Paris e no Metropolitan de Nova York. O programa conta com direção do maestro Osvaldo Ferreira e inclui áreas de ópera com obras de Richard Strauss ou de Igor Stravinsky. A iniciativa assinala 50 anos do CIRAC e os 10 da Orquestra Filarmónica Portuguesa. Esta é uma proposta cultural num espaço que se reafirma numa aposta de programação operática e na atração de nomes internacionais para a região. O município de Espinho comprou uma nova retroescavadora de rodas num investimento de 82.600 euros acrescidos do imposto de IVA. Este equipamento vai reforçar a capacidade de resposta dos serviços municipais nas áreas como a proteção civil, obras públicas, limpezas de redes e águas e saneamentos. Esta nova máquina vem substituir um antigo veículo com mais de 20 anos que estava obsoleto e já inoperacional. A autarquia pretende reduzir a dependência de meios externos, aumentar a autonomia operacional e garantir ainda uma gestão mais eficiente de recursos. A compra foi feita ao abrigo do acordo de quadro para a aquisição de equipamentos operacionais para a Proteção Civil e da Central Nacional de Compras Municipais. O objetivo passa por assegurar uma prestação de serviços mais célere e eficaz, permitindo assim dar uma resposta mais célere às necessidades da população do Conselho de Espinho. A Câmara Municipal de Ilhavo aprovou a

0: rodoviário de forma alternada e melhorar os acessos pedonais, mas também cicláveis. E projetamos o fim de semana desportivo. Vamos começar na jornada 2 do escalão mais alto do futebol nacional. A Primeira Liga arranca hoje com a segunda jornada. Quando forem 20:15, começa o Sporting Vitória de Guimarães. Amanhã, sábado, 15:30, Alverca Estrela da Amadora. Às 18, Rua Académico de Viseu, Santa Clara. E às 20:30, Rio Ave Futebol Clube do Porto. Domingo, 15:30, Nacional da Madeira Estoril Praia. Às 18, Futebol Clube de Arouca Moreirense. 20:30, Sporting de Braga Gil Vicente. Às 20:30, também, Famalicão Marítimo. A jornada fecha na segunda-feira. Feira, dia 17, às 20:15, com o Casa Pia, Benfica. Segunda Liga, segunda jornada também, arranca hoje, 18 horas, Académica de Coimbra, Feirense. Amanhã, às 14, União de Leiria, Benfica B. 15:30, Sporting B, Chaves. 18 horas, Torriense, Penafiel. Às 11 da manhã de domingo, Portimonense, Vizela. Às 14, o Amarante, Lusitânia de Lourosa. Às 15, Leixões, Tondela. 18 horas, o Porto B, Farense. A ronda fecha na segunda-feira às 18 horas com o Felgueiras Aves. E terminamos na jornada 2 da Série A da Liga 3. Amanhã, sábado, 17 horas, Guimarães B, Leça. Às 17:30, Passos de Ferreira Paredes, Vianense Trofense. No domingo, às 17, São João de Erfaf. E às 20, fecha a ronda com o Varzim, Marco 09. As notícias ficam por aqui, estão de regresso logo mais em atualização. Até lá, vou deixar votos de uma boa sexta-feira, bom fim de semana, com a sintonia da Rádio Regional de Arouca.
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0: Boa tarde, 18 horas, 30 minutos já, sem perder mais tempo, vamos ao Jornal do Desporto.
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5: Finlay Tarling, de 19 anos, falecimento nas estradas portuguesas, Nacional 306, junto de Ponte Lima, com um choque com uma viatura ligeira de mercadorias. Ora, a equipa da NSN já disse que amanhã não vai alinhar à partida. Aliás, 18:28 saiu o autocarro da equipa NSN aqui do parque em Faf, em direção ao hotel. Vamos para as reações, Ariana Azevedo, a este acidente trágico na etapa da Volta a Portugal.
6: E começamos com o Presidente da Federação Portuguesa de Ciclismo, o Cândido Barbosa, que fala no dia mais difícil de todos.
7: Um momento muito difícil para o ciclismo, transmitir as profundas condolências à família, aos seus colegas e naturalmente a toda a comunidade do ciclismo. Depois de mais de 500 mil de quilómetros feitos de bicicleta, este foi o momento mais duro de toda a minha vida, enquanto ex-atleta e agora enquanto Presidente da Federação Portuguesa de Ciclismo. Temos vindo a trabalhar naquilo que é a prioridade máxima, a segurança dos atletas. O trabalho tem sido exemplar e naturalmente hoje fomos apanhados por esta tragédia que infelizmente nos tocou no dia de hoje e que ninguém está à espera e ninguém estava a contar. Lamentavelmente aconteceu. Não tenho muito mais a acrescentar, a não ser dizer-vos que a corrida terá que continuar. Pedir força a todos os atletas para terminarem os últimos 10 dias da Volta a Portugal e a todas as suas famílias, porque é difícil ver cá os seus filhos a competir.
6: Cândido Barbosa a dizer que a corrida vai continuar, agradecer também aos espectadores que passaram pelo pelotão que foi neutralizado às 17:17, depois de receber essa notícia. Ouvimos também Ezequiel Mosquera, o diretor da prova.
8: É um dia dramático para um pai de família. Não tenho expressões para este sentimento que tenho agora mesmo, como mais que dor por algo que pronto, que é um deporte de risco, onde nós somos conscientes que é um deporte de risco, onde é muito difícil de controlar um estádio de um jogo num estádio de 1.300 km, mas sempre contamos com os melhores, sempre reforçamos a segurança ao máximo, desde que cá chegamos com um equipo de forzas

0: corpos de seguridade do Estado, que é exemplar.
1: E ainda o major da GNR, Tiago Machado, responsável pelo pelotão que acompanha os ciclistas.
2: Hoje, tragicamente, sofreu um acidente durante a prova. Salientar que temos sempre presente a segurança máxima de todos os ciclistas dentro da caravana, um forte dispositivo policial ao longo de toda a etapa, quer seja um dispositivo móvel, quer seja um dispositivo estático, em vários locais ao longo de toda a etapa, para prevenir e garantir a maior segurança possível desta caravana. As circunstâncias do acidente vão ser averiguadas, ainda estão a ser averiguadas, e assim que houver depois algum desfecho, poderá ser depois comunicado, mas neste momento ainda é prematuro conseguirmos perceber como é que este acidente ocorreu.
1: Não adiantam mais informações o major Tiago Machado sobre este acidente na Estrada Nacional 306, a ligação de Paredes de Cor a Ponte de Lima, na região de Arcozelo. Aquilo que sabemos é que a corrida foi neutralizada, os corredores cortaram a meta em Faf. Na frente do pelotão vinham Álvaro Garcia, Zachary Marriage, Ben Morin, Emil Nielsen e também Alexander Oos, 5 corredores da equipa da NSN, equipa onde estava também o ciclista britânico Finlay Darling.
3: Os 20 últimos quilómetros foram percorridos a um ritmo bastante lento, como a Ariana disse, com a equipa da NSN na frente do pelotão, depois do diretor da prova e também o presidente da Federação Portuguesa de Ciclismo terem pedido para a equipa se juntar na frente do pelotão até chegarem aqui à cidade de Fafá. Ainda essas declarações de José Soares, vice-presidente da Federação Portuguesa de Ciclismo, que agradeceu durante o seu discurso a todos aqueles que esperaram para que o pelotão chegasse aqui à cidade de Faf.
4: É um momento de uma enorme consternação. É um jovem com apenas 19 anos e que perde a vida a praticar este desporto apaixonante. É um momento muito triste da história da Volta a Portugal. Não é inédito, mas é um momento muito triste da história da Volta a Portugal. Nós lamentamos profundamente o acidente que o vitimou e eu gostaria apenas de sublinhar e de agradecer profundamente a atitude das pessoas, milhares, de um lado e do outro da estrada, nestes últimos 20 quilómetros, depois da corrida ter sido evidentemente neutralizada e cancelada a etapa, se mantiveram à beira da estrada e que aplaudiram os corredores que restavam e demonstraram com isso um sentimento enorme de gratidão. O ciclismo e a Volta a Portugal é uma prova que tem um lugar muito especial no coração do povo português, e o povo português demonstrou hoje aqui que tem também um coração muito grande e que reagiu de uma maneira espontânea, desta maneira, a um acontecimento que a todos nos deixa tão consternados.
3: José Soares, vice-presidente da Federação Portuguesa de Ciclismo. A tragédia hoje na 8ª etapa da Volta a Portugal em bicicleta entre Melgaço e Faf, a acontecer essa tragédia com o falecimento do corredor inglês da equipa NSN. Há poucas palavras para dizer nesta altura, apenas que amanhã corre-se a 9ª etapa entre Paredes e Mondim de Basto, com chegada à Senhora da Graça, serão 142 quilómetros, mais 600 metros.
5: Pedro Ribeiro, com essa indicação de que a equipa não estará amanhã na estrada, isto pode também significar que é uma desistência, que não estarão também no domingo?
3: Não, não estão. A partir deste momento, a partir do momento em que a equipa, o seu diretor desportivo, avançou que a equipa iria abandonar a Volta a Portugal em bicicleta devido ao falecimento de um corredor seu, não estará nem amanhã, nem no domingo, mas realço aqui as palavras do diretor desportivo da NSN a pedir à Federação Portuguesa de Ciclismo e à UCI também para a prova continuar até domingo, em homenagem ao seu ciclista que tragicamente hoje perdeu a vida nas estradas portuguesas.
5: Reportagem de Ariana Azevedo e também de Pedro Ribeiro, com a morte deste corredor britânico de apenas 19 anos de idade, nesta etapa da Volta a Portugal em bicicleta, acidente perto de Ponte de Lima. António José Seguro, Presidente da República, já manifestou profundo pesar pelo trágico falecimento do jovem corredor. Também Margarida Balseiro Lopes, a Ministra da Cultura, Juventude e Desporto, manifestou um profundo pesar pela morte deste corredor, vítima do trágico acidente, associando-se às condolências expressas pelo Governo na rede social X. Nota também para esse registo, já de viva voz, de António José Seguro, nessa reação à morte deste corredor na Volta a Portugal em bicicleta.
6: É uma tragédia, um jovem de 19 anos, um desportista. Eu já tive a oportunidade de falar com o diretor da prova, de expressar a minha solidariedade. De facto, esse é um momento muito triste, muito triste. E eu deixo, obviamente, já tive a oportunidade de fazer na nota que saiu no site da Presidência da República, as minhas condolências à família, à sua equipa, à comunidade do ciclismo, à direção da Volta. De facto, foi uma tragédia.
7: Quando a direção da Volta vê que esta competição possa estar em risco?
6: Isso não me vou pronunciar neste momento.
5: As palavras de António José Seguro, Presidente da República. À Antena 1 também declarações já de Artur Lopes, ex-presidente da Federação de Ciclismo. Dirigiu a Federação perto de 20 anos. Ele disse há instantes que é impossível ter agentes em todos os pontos dos percursos.
8: É impossível, completamente impossível, em todos os cantos estarem, digamos, pessoas a prevenir qualquer tipo de intruso que venha, às vezes falhando. Eu não sei o que se passou, sinceramente ainda não tenho conhecimento profundo do que aconteceu, mas há sempre alguém que às vezes foge às regras, às vezes por desconhecimento, outras vezes por própria teimosia, por não saber esperar, e pode dar um acidente destes. Sei que foi um embate numa carrinha ou num automóvel, mas não sei mais nada, por isso não me posso ainda manifestar. Mas o que importa neste momento, antes de tudo mais, o resto depois se verá. O resto depois cá estamos todos para resolver, seja lá como for. Agora, o pesar pelo menino de 19 anos que morre tão estupidamente é que é a única coisa que me vem à memória neste momento. Não me sai da cabeça.
5: Artur Lopes colocou-se também ao lado da organização que decidiu suspender a etapa.
8: Quanto a mim, sim, não havia qualquer tipo de hipótese. Poder-se ir a fazer várias coisas, não é, em relação à homenagem que se... Mas, para mim, eu acho que a dor é de tal maneira, a dor que passava por todos os colegas, o pelotão todo, o pelotão é uma célula viva, e o pelotão sentiu isso, todos os colegas de adversários, colegas de equipa, todos eles, ao saberem da notícia, ficaram sem forças, sem ânimo, sem nada. Assim como todos nós. E, portanto, acho que sim, acho que deixem-nos andar até ao fim da meta, homenagear e lembrar aquele menino que foi tão estupidamente.
5: Embora não seja nesta altura o mais importante, o antigo líder da Federação reconhece que em ano de mudança na organização, este é um duro revés.
8: É sempre negativo, mas isso é um segundo ponto, não vamos ser ou egoístas ao ponto de pensarmos agora. É evidente que sim, temos que explicar, temos que ver o problema da segurança, que é muito importante para o CI, eu sei e defendo muito isso. É evidente que isto é um duro golpe, quer se queira, quer não. Mas para já, deixemos que toda essa dor da família, dos amigos, da equipa, de todo o mundo do ciclismo passe, e depois pensemos no resto e pensemos como é que vamos tentar melhorar. Embora eu saiba que este organizador, tanto quanto sei, tinha tudo preparado, com as forças de segurança, com a segurança completa, mas acontecem sempre estes acidentes, e é um duro revés. É, mas o maior revés que existe é a perda de alguém aos 19 anos.
5: Palavras de Artur Lopes, antigo dirigente da Federação Portuguesa de Ciclismo, a propósito deste trágico acidente, a morte do corredor britânico da equipa NSM, Finlay Tarling, de 19 anos, morreu num acidente perto de Ponte de Lima. Isaac Nader garantiu a presença na final dos 1500 metros nos Europeus de Atletismo de Birmingham, ao alcançar o segundo lugar na primeira série das meias finais, com uma marca de 3 minutos e 35 segundos, como nos conta o Eduardo Gonçalves.
9: Segundo classificado na primeira semifinal, com 3 minutos, 35 segundos, 67 centésimos, uma corrida que controlou a seu belo prazer.
10: Mais uma vez, eu acho que na minha série, um dos dois favoritos passaram em primeiro e segundo, mas o que importa o dia de amanhã, hoje era só desgastar o menos possível, controlar a corrida e passar os seus primeiros.
9: A final dos 1500 agendada para amanhã, com Isaac Nader naquilo que considera ser a sua melhor forma de sempre.
10: Eu acho que neste momento vale claramente o recorde nacional. Agora, é a minha melhor forma de sempre, isso eu posso dizer que eu acho que sim. Agora, mais uma vez, se serve para ganhar ou não amanhã, isto é um campeonato, há muitos fatores, todos queremos o mesmo, ganhar uma medalha. Então, se forem lá 12 quero eu mesmo, e eu não serei diferente de lutar pelo máximo de sempre.
9: Isaac Nader, campeão do mundo em título, a querer aqui também juntar-lhe o título de campeão da Europa. Quanto aos outros dois atletas portugueses nesta especialidade dos 1500 metros, José Carlos Pinto foi o sétimo classificado, 3 minutos 42 segundos 11 centésimos, Nuno Pereira, 13º, com 3:43.74, ambos eliminados. Pedro Boaró foi a outra boa notícia do dia, João Vasco, como já referiste, ele saltou a 5 metros e 60 e se chegou para se qualificar para a final do salto com vara. Nas estafetas, aí as coisas não correram nada bem. Estafeta masculina de 4x400, Pedro Afonso, Erickson Tavares, João Coelho, Omar El Khatib, com o 7º lugar da semifinal, com 3 minutos, 2 segundos, 84 centésimos, uma estafeta que detém o recorde nacional e que hoje não foi além deste resultado. 7º lugar também para a estafeta 4x400 feminina, 3:31.24, 3 minutos, 31 segundos, 24 centésimos, melhor marca da época, Karina Vanessa, Sofia Lavrechina, Clara Martinha e Fatoumata Diallo a fazerem as despesas então dessa estafeta. No heptatlo mantém-se Jéssica Barreira, naturalmente, já cumpriu duas provas, nos 100 metros barreiras, 5º lugar, 13 segundos 9 centésimos, na altura menos boa classificação, porque apenas pulou a 1,65m, na jornada da tarde-noite vai ainda enfrentar o lançamento do peso e os 200 metros, um programa que tem a final dos 10 mil metros femininos, final direta com Mariana Machado ao 8:15 da noite, depois às 8:30 da noite Liliana K na final do lançamento do disco e perto das 9:30 a final dos 200 metros masculinos com Delvis Santos.
5: Ainda muito a acontecer em Birmingham nestes europeus de atletismo para acompanharmos também durante a emissão especial de Desporto que vai acompanhar o arranque da jornada 2 da Liga Portuguesa no estádio de Alvalade, no jogo entre Sporting e Vitória. No Canadá, continua a decorrer o Campeonato do Mundo Universitário de Remo. Madalena Teixeira Peça, da Associação Académica de Coimbra, conseguiu o 2º lugar na semifinal e vai estar na final deste sábado a lutar por uma medalha.
11: Foi uma prova controlada do início ao fim. Eu sabia que as 3 primeiras apuravam para a final A, então desde que estivesse nesse grupo, no fundo cumpria o meu objetivo. Comecei em 3º e no fim passei para 2º para firmar-me um pouco mais à frente da japonesa. E para amanhã espero ir às medalhas, é esse o objetivo. Acho que vai ser uma prova muito disputada até aos 1500 e as medalhas se vão decidir nos últimos 500. Vou fazer o meu melhor para trazer uma medalha para Portugal.
5: A final é este sábado às 3:20 da tarde. O futebol, o Porto joga este sábado em Vila do Conde com o Rio Ave. Rodrigo Mora tem sido apontado à saída, jogou apenas 15 minutos na partida com o Alverca e tem ombros largos o suficiente para gerir esta situação, garante Francesco Farioli.
12: He's a very professional player that is young but already with a...
13: É um jogador muito profissional, já tem muita experiência, tem os ombros suficientemente largos para lidar com esta situação. É um grande adepto do futebol do Porto. Não há qualquer dúvida sobre a forma como o vamos utilizar, tendo em conta que é jogador do Futebol Clube do Porto.
5: Nesta conferência de imprensa, Farioli disse ainda que é preciso evitar euforia do começo perfeito de campeonato. Garantiu também que André Silva e Alberto Costa estão de regresso. Ele espera um jogo difícil no terreno, em casa do Rio Ave.
12: É um dos times que estão aqui working with the same coach last season.
13: É uma equipa que manteve o mesmo treinador. Terminaram a época anterior muito fortes e a meio da tabela. Fizeram um bom trabalho. Esta temporada, no jogo anterior, Vi uma equipa polivalente, com jogadores de qualidade. E claro, não é fácil jogar lá, num campo muito difícil, como foi na última época. Então, é preciso muita atenção para continuarmos o nosso caminho.
5: Farioli espera um jogo difícil, mas o mesmo pensamento tem o técnico do Rio Ave. Sotiris Tsilaidopoulos disse que o Porto é uma equipa muito forte e que tem grande mentalidade.
14: O Porto é uma grande equipa com forte identidade na maneira como joga, mas também com grande mentalidade, o que os torna especiais. O Porto quer sempre vir aqui conquistar os 3 pontos para que possa revalidar o título. Por isso, para nós, será um jogo que temos de ser competitivos em todos os aspectos.
5: Um dos jogos deste fim de semana, para acompanhar com o relato do Fernando Eurico. Vítor Gomes renovou o contrato com o Sporting de Braga até 2030. O defesa espanhol, de 26 anos, fica com uma cláusula de 40 milhões de euros, mais 10 milhões do que tinha anteriormente. O jogador diz que este ano é o ano para o Sporting de Braga ganhar um título.
15: Acho que a ligação com o clube, desde que cheguei aqui, foi...
14: A ligação com o clube desde que aqui cheguei foi muito boa e tem de continuar. Achamos que é um bom momento para aumentar o contrato e ficar aqui até 2030. A equipa tem muito para dar, temos muito por lutar. É continuar a construir o projeto do último ano. Devemos focar-nos em fazer uma boa época, um bom campeonato e em cada taça tentar chegar o mais longe possível e, quem sabe, trazer um título para Braga.
15: Atingir o máximo de registro e tentar trazer um título para Braga.
5: A ambição de Vítor Gomes a fechar na segunda liga. Arranque da segunda jornada, às 6 da tarde, começou a Académica Feirense. A equipa de Coimbra vai vencendo por 1-0, isto na segunda liga. Na Liga 3, há hoje também uma partida, às 8:30 da noite, União de Santarém recebe Oliveirense.
16: Walter Madureira, nesta edição do Jornal de Desporto de sexta-feira, simultâneo com a RTP Antena 1 Açores, África e Mundo também, e online em desporto.rtp.pt.
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Olha, sinceramente, eu acho que eu tô me deixando levar um pouco pela expectativa, mas me liga depois. Tem tanta coisa que eu queria te falar. Acho que a gente precisa conversar, né?

0: nos Açores. Nuno, é o regresso às notícias, principais títulos a esta hora.
1: Com a indicação de que a organização da Volta a Portugal quer manter a prova até domingo, a morte de um ciclista britânico atropelado esta tarde em plena etapa vai ser investigada. Finlay Tarling, de 19 anos, foi surpreendido por uma viatura particular que seguia em contramão.
0: Porto, 21 graus, 23 em Coimbra e também em Ponta Delgada, 26 em Lisboa e no Funchal e 29 em Faro. 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
1: O Presidente da República não comenta a possibilidade de a Volta a Portugal continuar na estrada até ao próximo domingo, depois do acidente desta tarde. O britânico Finlay Tarling, de 19 anos, foi atropelado por uma viatura particular, ainda com a etapa a decorrer. O caso está a ser investigado. António José Seguro lamenta estes acontecimentos.
2: É uma tragédia. Um jovem de 19 anos, um desportista. Eu já tive a oportunidade de falar com o diretor da prova, de expressar a minha solidariedade. De facto, esse é um momento muito triste, muito triste. E eu deixo, obviamente, já tive a oportunidade de fazer na nota que saiu no site da Presidência da República, as minhas condolências à família, à sua equipa, à comunidade do ciclismo, à direção da Volta. De facto, foi uma tragédia.
3: Quando a direção da Volta vê que esta competição possa estar em risco?
2: Isso não me vou pronunciar neste momento.
1: António José Seguro, esta tarde, à chegada ao recinto do Festival Paredes de Cor, a vontade de manter a Volta a Portugal na estrada até domingo foi anunciada esta tarde pela organização, que lamenta a morte do ciclista britânico. Ele seguia na Estrada Nacional 306, em Ponte de Lima, um pouco atrasado em relação ao pelotão. Acabou por ser surpreendido por uma viatura particular, um ligeiro de mercadorias que estaria estacionado e que terá começado a circular ainda com a etapa a decorrer. A GNR, que está envolvida na segurança da prova, já garantiu esta tarde aí em Fafa e Ana Azevedo que o acidente vai ser investigado.
4: Confirmou o Major Tiago Machado que essa colisão ocorreu na Estrada Nacional 306, na freguesia de Arcozelo, em Ponte Lima. Finlay Tarling foi colhido por esse ligeiro de mercadorias civil alheio à corrida, que circulava em sentido contrário ao da prova. O Major Tiago Machado explica que o processo de averiguações está a decorrer, mas sublinha que é muito cedo para tirar conclusões definitivas.
5: As circunstâncias do acidente vão ser averiguadas, ainda estão a ser averiguadas, e assim que houver depois algum desfecho, poderá ser depois comunicado, mas neste momento ainda é prematuro conseguirmos perceber como é que este acidente ocorreu.
4: Segundo as primeiras informações recolhidas pela GNR, o impacto fatal deu-se no momento em que a caravana estava em movimento na parte de trás do pelotão.
5: Do ciclista com um veículo ligeiro. Este acidente ocorreu na parte mais atrasada do pelotão. Não sabemos bem em que circunstâncias é que elas se desenrolaram. Vamos averiguar, e já está a ser feito os esforços para averiguar, através também de um processo, de como é que esta situação...
4: A GNR foca-se agora em perceber como foi possível o veículo ter entrado e circulado no perímetro fechado e reservado à competição, numa altura em que a prova decorria com a sua dinâmica habitual.
5: Vão ter que ser apuradas, porque a corrida é dinâmica e teve que ser... continuou e depois do desfecho final estamos agora a averiguar em que circunstâncias é que isso aconteceu.
4: O acidente que provocou uma profunda onda de choque no ciclismo nacional, o presidente da Federação Portuguesa de Ciclismo, Cândido Barbosa, admitiu que é o momento mais doloroso do seu longo percurso ligado à modalidade.
6: Depois de mais de 500 mil de quilómetros feitos de bicicleta, este foi o momento mais duro de toda a minha vida. Temos vindo a trabalhar naquilo que é a prioridade máxima, a segurança dos atletas. O trabalho tem sido exemplar e, naturalmente, hoje fomos apanhados por esta tragédia que vai continuar. Pedir força a todos os atletas para terminarem os últimos 10 dias da Volta a Portugal e a todas as suas famílias, porque é difícil ver cá seus filhos a competir.
4: Num gesto de homenagem, os ciclistas da equipa de Tarling, a NSN, lideraram um pelotão em marcha lenta até à linha de meta, uma imagem de respeito que mereceu o aplauso silencioso de milhares de adeptos nas ruas de Fafa, aos quais Cândido Barbosa agradeceu.
6: Tiveram a dignidade de apoiar ainda o pelotão que chegou cá, mesmo com a bandeira vermelha. Obrigado a todo o público que efetivamente deu também essa força e apoio a todos os atletas.
4: Ezequiel Mosquera, o diretor da prova, partilhou do mesmo sentimento de desolação.
7: É um dia dramático como organizador, é um dia dramático como ex-ciclista, como pai de família. Não tenho expressões para este sentimento que tenho agora mesmo, como mais que que é dor por algo, que pronto, que é um deporte.
4: E neste momento a corrida fica para segundo plano.
7: Acabamos de cruzar a meta, não temos nada em mente em si. Marca a corrida e amanhã é outro dia.
4: Finlay Tarling, jovem galês de apenas 19 anos, era irmão mais novo de Joshua Tarling, o campeão europeu de contrarrelógio. Finlay, que foi vice-campeão nacional de juniores de contrarrelógio em 2024, medalha de bronze no nacional de contrarrelógio de sub-23 este verão, já tinha contrato com a equipa de desenvolvimento para dar o salto no palmarés, ainda uma caminhada de sucesso na pista, 3 medalhas de bronze conquistadas nos campeonatos do mundo de juniores de 2024 na China. Na estreia na volta a Portugal, já tinha demonstrado classe ao terminar no 11º posto no prólogo de abertura em Lisboa.
1: Ao longo da história, vários ciclistas morreram na sequência de quedas em competição. Já casos de atropelamento por viaturas particulares são bem menos frequentes. Pelo que se sabe, a esta hora, a volta a Portugal vai continuar até domingo, apesar do acidente desta tarde que vai ser investigado. Foi essa a informação deixada pela Guarda Nacional Republicana esta tarde em Faf. O Presidente da República, o Primeiro-Ministro e a Ministra do Desporto já divulgaram, entretanto, notas de pesar pelos acontecimentos de hoje na volta a Portugal em bicicleta, com este ciclista de 19 anos, britânico, atropelado por uma viatura particular que entrou na estrada em contramão, com a etapa ainda a decorrer. Já este ano, a Federação Internacional do Automóvel tinha aplicado uma multa à organização do Rally de Portugal na sequência de incidentes durante a prova, com um reboque e outra viatura de segurança a circularem também no percurso com o rally a decorrer. Depois das tempestades do início do ano, há novos perigos à espreita. O Presidente da República lembra que todos os dias chegam sinais nesse sentido, por isso não há tempo a perder, sublinha António José Seguro. De passagem hoje pela batalha, Horácio Antunes, o chefe de Estado, prometeu avaliar dentro de algum tempo as medidas preventivas para responder a futuras catástrofes.
8: Esteve no terreno nos dias a seguir à tempestade de Cristina e promete voltar. O Presidente da República diz estar atento ao relatório feito após os estragos no final de janeiro para avaliar se o país está ou não preparado para futuras catástrofes.
9: Foi produzido um relatório que daqui a algum tempo irei retomar para fazermos um ponto de situação e avaliarmos as medidas preventivas para enfrentarmos futuras tempestades. Até porque o presente sinaliza todos os dias novos perigos e com uma intensidade inédita. Não temos tempo a perder e, em algumas dimensões, partimos atrasados.
8: António José Seguro recordou a demora das operadoras e também das companhias de seguro. Admitiu que o Estado não estava preparado para o que aconteceu. Elogiou o trabalho feito por pessoas, instituições e operacionais no terreno. Almoçou na batalha com jovens voluntários, a quem agradeceu o trabalho que realizaram.
10: Estive em vários sítios, logo nos dias seguintes, e percebi o grau de destruição e de desalento que as pessoas. E por isso quero-vos agradecer do fundo do coração o que fizeram para ajudar estas pessoas.
8: Jéssica Rito é o rosto do projeto Lado a Lado, formado por mais de 30 de voluntários. Agradeceu o gesto do Presidente da República.
11: Claro que nós nunca fizemos nada com o objetivo de algum tipo de reconhecimento. Fomos fazendo o que era preciso, fomos de porta a porta perguntar às pessoas o que é que precisavam. Claro que nós nunca conseguimos fazer tudo e sei que muitas coisas ficaram por fazer e foi um bocadinho nesse sentido que estivemos a conversar ao almoço, não só sobre aquilo que nós passámos aqui, mas também o que é que nós poderíamos fazer agora.
8: O Presidente da República esteve nas cerimónias do Dia do Município da Batalha. Recordou a Batalha de Aljubarrota em 1385. Defendeu que a soberania nacional constrói-se com conhecimento próprio e com todo o país e não apenas a partir de Lisboa.
11: Vamos tirar uma fotografia.
1: Presidente da República na batalha, onde não esteve disponível para responder às perguntas dos jornalistas. Há duas semanas que os trabalhadores da Pontual, fábrica de calçado em Avintes, Vila Nova de Gaia, não deixam a porta da empresa, surpreendidos no final do mês passado com um despedimento coletivo e falência da empresa, garantem que nada sai da fábrica Isabel Cunha até que os salários e subsídios de férias e Natal em atraso sejam pagos.
12: Organizam-se por turnos, dia e noite, para garantir que nada é retirado da fábrica de calçado.
13: Sempre aqui. Bem uns, bem outros, noite, dia, tem que ser. Uma maneira da gente também garantir o que é nosso, que se fizerem algum dinheiro, primeiramente é para nós. Que fomos embora sem ordenado, sem subsídio, a zero mesmo.
12: Rosa Campos, 53 anos, trabalhava há 12 na Pontual, em Avintes, Gaia. No final do mês passado, decretou falência. Lançou no desemprego 59 trabalhadores.
13: A maior parte é mulheres, mas também tem alguns homens, que é da parte dos sapateiros, assim, do corte, do armazém, de embalagem, também tem, mas pronto. Mas a maioria é mulheres. Algumas sozinhas, só coordenadas aqui, como alguns homens também. E visto assim, sem dinheiro nenhum, do dia para a noite, e uma aflição das grandes.
12: A empresa, que tinha encomendas para setembro, de acordo com os trabalhadores, não pagou nem o julho, nem o subsídio de Natal, nem o de férias.
13: A gente, nesta altura, andava quase mais folgada para passear e assim, já não dá. Porque a gasolina, olha, cada vez está mais cara. E a gente tem que cortar assim, se há dias já não vai. Eu costumo ir dar uma volta, levo os meus pais também, para eles também não estar sempre em casa. E vou com os meus filhos e com o meu marido também, mas já está fora de questão.
12: Enquanto não recebem o que lhes é devido, os trabalhadores garantem que não arredam pé da fábrica de calçado Pontual. Produzia diariamente 600 pares de sapatos, recebeu 37 mil euros do PRR.
1: O encerramento desta fábrica de calçado em Gaia vai deixar sem trabalho cerca de 50 pessoas. Terminamos esta edição às 7 com a notícia de um incêndio que começou a meio da tarde em Vila Pouca de Aguiar. Está a mobilizar nesta altura mais de 200 operacionais que contam com o apoio de 14 aeronaves. O fogo avança numa zona de floresta, não há populações em risco. Artur Mota, o comandante Artur Mota, da Proteção Civil Regional do Alto Tâmega e Sousa, contou há pouco à Antena 1 que o vento está a dificultar os trabalhos de combate.
14: Iniciou no território de Vila Pouca da Guiar, Reboredo de Jales, e neste momento está já no limite com Mursa. A arder essencialmente é mato, só que o combate está a ser dificultado pelo forte, há uma intensidade bastante acentuada dos ventos e, portanto, e o combustível também está muito disponível, muito seco e como tal. Muitas projeções no local e o incêndio está a alastrar para bastante, uma dimensão já significativa. O vento é bastante, vai rodar agora para o fim do dia, mas a intensidade vai se manter. A umidade durante a noite também vai ser muito pouca, quase nula. E, portanto, acho que posso me enganar, mas vai nos dar ali por umas horas ainda valentes.
1: Muito trabalho pela frente neste incêndio que continua em ativo a esta hora em Vila Pouca de Aguiar, com mais de 200 bombeiros no terreno.
15: Bom fim de semana, Nuno.
1: Até segunda.
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1: A boa música ouve-se aqui para ouvirmos Sérgio Reis.

0: Está no final da primeira hora do programa aqui Brasil. Vamos ao sinal horário, vamos aos comerciais, eu volto já para a segunda hora.
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8: 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Na
9: Francisca. Ora, estamos de volta para o programa da segunda hora aqui em Brasil com Adelino Pinho. Vai até às 21h.
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0: 3, já lá vão 14 minutos depois das 20 horas. A música é boa e é fixe, não é? Mas temos outros compromissos, temos o desporto para ouvirmos aqui na Rádio Regional de Arouca em Cadeia com Antena. E é por lá que nós vamos ficar.
1: A primeira parte.
2: António Tadeia, conforto, conforto é para quem a partir de hoje pode ver o jogo sentado num puff em Alvalade.
3: É verdade, é mais uma manobra de marketing que o Sporting estreia aqui hoje, a tal zona hiper VIP, vamos chamar-lhe assim. Eu acho que muitas vezes as pessoas vão para ali para ser vistas ali. Os lugares aqui à distância parecem confortáveis, não me parece que seja numa zona fantástica para ver a bola, mas isso com certeza não é muito aquilo que para lá vai quer fazer. Isto sem querer, naturalmente, estar aqui a julgar as intenções. Acho que é mais para ser visto do que para ver.
2: Já as nossas cadeiras são as mesmas pelo menos há 5 anos. Equipas no relvado mostram-se os equipamentos. A Vitória joga todo de preto. O Vitória então com esse equipamento, o Sporting com o tradicional verde e branco, calção branco e a meia listada. Encontram-se os capitães de equipa juntamente com o árbitro, recordo, David Silva, da Associação de Futebol do Porto. Árbitro
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1: Já agora, um grande abraço para os ouvintes da Rádio Regional de Arouca que acompanham sempre, semana a semana, as emissões de desporto também da Antena 1.
2: Auxiliado por Carlos Campos e José Pereira, Flávio Duarte é o quarto árbitro, na Cidade do Futebol, Manuel Oliveira e Inácio Pereira. David Carvalho, último momento de união entre os jogadores.
1: Já está a equipa do Sporting a procurar ali fazer um círculo de motivação do meio campo, onde está também a baliza Vítor Damas. Lá mais adiante está a equipa do Vitória também unida num abraço comum para as últimas palavras antes do início deste encontro.
2: Vamos ter um minuto de silêncio no estádio de Alvalade. A equipa do Sporting já posicionada, a equipa do Vitória vai agora juntar-se ao árbitro da partida e os jogadores preparam-se então. Minuto de silêncio em Alvalade. Vamos.
3: Emílio Macedo,
1: o ex-presidente. Emílio Macedo, antigo presidente, sim.
2: Vamos respeitar também.
5: Antigo presidente do Vitória Sport Clube, Emílio Macedo, soube-se ontem do seu falecimento, a ser aqui recordado no estádio de Alvalade, com aplausos nas bancadas. Antigo presidente do Vitória, de resto um presidente que viveu momentos conturbados também no Vitória durante a presidência de Emílio Macedo. Foi também aí que foi alcançada a melhor classificação de sempre no Vitória na Primeira Liga. Foi presidente entre 2007 e 2012, morreu aos 73 anos de idade. O Vitória manifestou o mais profundo pesar pelo falecimento do antigo dirigente. Associaram-se Liga, Federação e inúmeros clubes a esta perda do antigo dirigente.
2: Termina então o minuto do silêncio em Alvalade. Vamos ao futebol. A bola está colocada ao centro. As peças dispostas no tapete verde do estádio do Sporting Clube de Portugal. Vai sair a equipa vimaranense com muito, muito, muito, muito apoio. Vindo de Guimarães até às bancadas em Lisboa. Primeiro toque na bola estará a cargo do menino da casa, de Gonçalo Nogueira. Aguarda apenas pela autorização do árbitro. Estamos já com 2 minutos de atraso. Os árbitros auxiliares tomam agora a posição. David Silva com o Verstar, tudo operacional. Prepara-se Gonçalo Nogueira. Prepara-se David Silva. A partir de agora está a contar Sporting Vitória. O som é do Francisco Lemos. O mundo sabe que em Alvalade.

0: A magia do sol é disto que vive a rádio. David Carvalho, há mensagem da Curva Sul para os jogadores de Rui Borges.
1: Cá está uma mensagem que diz qualquer coisa, como isto, coragem no presente. Há uma faixa que eu não consigo...
0: Orgulho no passado.
1: Orgulho no passado, não consigo ler daqui. E coragem no presente, o futuro, o Sporting sempre.
0: Bola para a equipa do Sporting, joga meio campo defensivo. Lá direito vai Anidis, a tocar na frente para Jani Katama. Devolve ao grego e este a dois toques coloca Eduardo Quaresma. Passo na frente para o catalão Altimira. Recebe e orienta de novo para a zona de corredor. Vai Anidis, chega perto da linha divisória, coloca no meio campo ofensivo para Jani Katama. É desarmado. A bola rola ainda nos pés do jogador do Sporting. É movimentada na projeção de Ioannidis. Sai com muita força. Segura o guarda-redes. Polaco a agarrar.
1: Agarrar Zic já perto da linha limite da grande área. Atento a controlar a profundidade. Já colocou o jogo.
0: Com a bola a rolar em Beni Mukendi. Joga no meio campo defensivo. Deixa na meia esquerda para Samu. Não consegue orientar-se para o sentido. A progressão vai ganhar lançamento. A equipa do Vitória. Lançamento para João Mendes, a lançar atrás, a bola chega até aos pés da zona mais defensiva, onde está Tiago Baleiro, o brasileiro a devolver ao lado canhoto, bola na meia esquerda junto à grande área, agora no interior onde está Olivier Zica, bate do pé direito, a bola sobe, sobe, ganha altura, Gonçalo Inácio falhou redondamente, mas a bola chega com felicidade, a Maxi Araújo coloca em Altimira, e Altimira atrás para Vaianidis organizar, joga a equipa do Sporting, respira no seu meio campo defensivo com bola, Gonçalo Inácio, braçadeira. No braço esquerdo é o capitão, 26-27 do conjunto de Alvalade, sucedendo a Morten Hillman. Bola a entrar no corredor direito para Vaianidis. Eduardo Quaresma à saída da sua grande área. Movimento para o colega da posição. Gonçalo Inácio a deixar para Rui Silva. Rui Silva a dois toques a deixar para Eduardo Quaresma. Pressionado pela ponta de lança. Vai ali ser agarrado, é travado em falta, é livre para o Sporting.
2: E há uma alteração em relação aos posicionamentos na equipa do Vitória. Aparece Camará à direita, Gustavo à esquerda. Costuma ser ao contrário, no jogo da primeira jornada foi ao contrário. Poderá ter que ver, certamente, com a tal dupla largura que o Sporting fornece no corredor direito e as saídas de Vaianidis.
1: Há pouco foi Nedói que travou Eduardo Quaresma com um agarrão.
0: Bola para as mãos de Olivier Zico, guarda-redes emprestado pelo Aston Villa. Este polaco de apenas 22 anos deixa a bola cair na relva e sai a jogar com Baleiro. Na meia esquerda, movimenta com o pé canhoto para Samu. Samu recebe de costas para o jogo, devolveu para Baleiro. Lado esquerdo, a grande área do Vitória, ofereceu a bola ao Sporting, vai para Jani Katama. Tenta o Moçambicano encontrar espaço no meio dos jogadores vitorianos. Joga atrás a bola para Vaianidis. Vaianidis a orientar para Eduardo Quaresma. Quaresma no meio campo defensivo, devolve ao meio campo contrário, a bola para Jani Katama. Tem espaço no corredor direito para acelerar, coloca na profundidade, vem jogando, vai Anidis no cruzamento, primeiro poste, e o Anidis tenta chegar para rematar, a bola sobra no ressalto, corta agora, a defensiva do Vitória, tira Baleiro de qualquer maneira, a bola para fora, é lançamento para o conjunto de Alvalade.
1: Está a aparecer Rivas a tapar aquele buraco que se tinha aberto ali no lado esquerdo, entre o lateral e o central, lado esquerdo, da forma como defendia a equipa do Vitória, prossegue o Sporting no ataque.
0: Aparece no jogo o deu para Gonçalo Inácio, passa à queima, consegue ver-se livre da bola, lá para Eduardo Quaresma, e este para Altimira, rodeado por três jogadores da Vitória. Gonçalo Inácio recebe de novo o Dombiá, lado esquerdo, meio campo defensivo, não dá para ir para a frente, dá para trás, bola para Rui Silva junto à marca de penalti, pé canhoto na bola a trocar para Eduardo Quaresma, o menino de Barreiro vai pé ante pé, devagar, devagarinho, orienta, não tem espaço, a bola ainda deu, deixa para Gonçalo Inácio na meia esquerda, junto à grande área do Sporting. Baixa Altimira entre os centrais, é um Sporting António Tadeia que está com a calculadora na mão, zero risco.
2: Sim, o Sporting faz construção geralmente ou a dois com os centrais ou a três, baixando Altimira ou baixando o próprio Vaianidis. O Vitória não pressiona enquanto o Sporting está com a bola nos centrais, aperta depois e é aí que o Sporting tenta esticar o jogo. Agora, fora de jogo.
0: Fora de jogo tirado a Jani Katama, não é a primeira vez que vemos este lance no jogo, a projeção do ala no corredor direito. Agora David Carvalho estava em fora de jogo, o Internacional Moçambicano.
1: Parecia sobre o lado direito o ataque do Sporting, procurava ganhar espaço para o cruzamento, mas o árbitro assistente acabou por interromper a jogada.
0: De saudar o regresso das bandeiras ao topo sul de Alvalade. Bola para a equipa da Vitória, pontapeada para o meio campo ofensivo, vai recuperar o Sporting com Vaianidis. Está em apuros, pressionado por Gustavo Silva, consegue agora tocar para Eduardo Quaresma. Quaresma a ajeitar, sai da sua zona mais perigosa, transporta a bola já a meio do meio campo defensivo do Sporting, pontapé na frente, abre a procura de Vaianidis, esticou-se todo, cortou Rivas, bola fora, lançamento para o Sporting.
1: Aparecer Rivas muito rápido a proteger aquela zona por onde entrava novamente o Sporting. Sporting que insiste sobre o lado direito.
0: Vai Anidis com um posse de bola já a meio do meio campo contrário, toca dentro para Zalazar, tenta rodar no meio de três adversários, mete-se em apuros, consegue sair deles, bola para Altimira. Altimira na meia esquerda para Gonçalo Inácio, este a esticar jogo para o corredor onde está a Maxi Araújo, faz ali o bonito braço na bola, evidente de Omar Camarra, riscou aqui o cartão amarelo, para já fica no bolso.
1: Para já o árbitro não faz intenção de mostrar o cartão ao jogador do Vitória, mas toca com o braço e portanto falta.
0: Livre para o Sporting, lado esquerdo, ainda distante da grande área de Olivier Zetes. Vamos ver se sai Chuveirinho, Zalazar e Maxi Araújo, dois uruguaios que estiveram no Campeonato do Mundo com destaques diferentes ao serviço da seleção de Bielsa. Vamos ver qual dos dois coloca a bola na área. Braço direito do Maxi levantado, braço direito do Zalazar também. O árbitro David Silva diz aos jogadores que está atento. Bola batida por Maxi, larga para a zona do segundo posto, não está ninguém vestido de verde e branco. Aparece Jenny Catam para tentar dar o continuidade ao lance, sem sucesso, recupera a formação da Vitória, ponta bem na frente para tentar um contra-ataque, a bola vai chegar até aos pés de Camarra, está sozinho, é desarmado por Zalazar, recupera a bola à segunda, Maxi Araújo mete ordem em sentido, coloca em Altimira, o novo comandante do meio campo verde e branco. A bola para Dumbiá e Dumbiá para Altimira. Organiza a formação do Sporting na meia esquerda. Passa para Flávio Gonçalves. Aparece numa zona mais central. Está no interior da grande roda. A segunda bola é de Dumbiá. Consegue passar no primeiro. Passa também no segundo e abre no corredor direito. É bem jogado à procura da Jani Catamo. Acelera. Vai convidar o adversário para dançar. É João Mendes que está à frente. Já passou Jani Catamo. Linha de fundo. Bola. É tocada a ponta. Pé de canto. Primeiro do jogo.
1: Toque de João Mendes a ser crucial. Muito concentrado o defensor da equipa do Vitória a conseguir tirar a bola quando o Jani Catamo já disparava em velocidade no flanco direito para procurar o cruzamento e portanto dá ponta pé de canto lado direito do ataque do Sporting de Zalazar.
0: É o senhor 30 milhões, conquistou os adeptos na roleira, canto batido, bola ao segundo posto, corta a defensiva da Vitória, ainda mexe com o Maxi Araújo a descongestionar para Jani Catamo, insiste no corredor direito, Zalazar, zona de cruzamento, vai para cima, tenta ultrapassar, maga sem sucesso, controla a saída da bola, o jogador vitoriano, ponta pé de baliza para o conjunto de Guimarães.
1: Trabalha dois com Maga a proteger a zona da bola, depois a aparecer Camará a deixar a bola sair pela linha de fundo, procurava o cruzamento na rapidez, Zalazar não conseguiu e vai Zico bater o pontapé de baliza.
0: 8 minutos, António Tadeia, um Vitória que ainda não conseguiu assentar a Reais em Alvalade.
2: Sim, o Sporting tem tido iniciativa no jogo, tem tido mais bola, alguma dificuldade para meter criatividade quando chega ao último terço, já se sabe que vai ser um bocadinho essa a dificuldade do Sporting, mais exploração da profundidade aqui na busca de Ioani.
0: Ganha Ioani, diz no duelo, vai para a grande área, olhou à procura de apoio, ainda na finta, grande confusão, remate, golo, golo, golo! Sporting!

0: adversário, depois a progredir para a grande área, entrou na grande área do Vitória, ainda resistiu a mais uma carga, a uma segunda carga, e entregou a bola para o menino do Sporting entregar este lance para dentro da baliza. Aí está.
1: Mas olha que os jogadores do Vitória estão à volta,
0: sim,
1: do árbitro.
0: Eu estava aqui a tentar perceber, Flávio Gonçalves a atirar sem apelo nem grave.
1: Podia ter havido ali naqueles ressaltos todos um toque da bola na mão de Ioannidis. Daqui de cima é impossível dizer se sim ou se não, mas pode ter sido isso eventualmente que os jogadores do Vitória estavam a protestar. A Ioannidis traz à equipa características bem diferentes das do Luís Soares. É um jogador menos hábil na ligação, entre linhas, mas é um jogador que ganha bem a profundidade. Foi isso que ele fez aqui. E depois ganhou ali uma sucessão de ressaltos também, até que a bola chegou à frente de Flávio Gonçalves. Um golo que o menino do Sporting mereceu, sobretudo pelo que jogou na semana passada na Amadora.
2: Tiago Baleiro, Terrinho, aproveita o Sporting, 10 minutos em Alvalade, e o placar já tem cor, é verde e branco. Sporting 1, Vitória 0.
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4: É o João Santos Correia, a estreia a marcar na equipa principal do Sporting, deste menino de apenas 19 anos. O Sporting que marcou pela 55ª jornada consecutiva, 55 jornadas consecutivas a marcar, e a jornada 103 consecutiva, sempre com golos em Alvalade. Números do Carlos Santos.
2: Bola para a equipa do Sporting, tenta

0: da arbitragem que sequer não é este de todo.
1: De pouco vale esta falta, porque David Vitória oferece a bola ao Sporting.
2: Sim, a bola já está de novo na posse do Sporting, mas há pouco Flávio Gonçalves, muito bem, muito oportuno a surgir e a rematar forte, sem hipótese para Zico, e depois toda a gente a correr atrás do jovem jogador do Sporting para festejar este golo obtido frente ao Vitória. Agora Rui Silva ali com um percalço a não conseguir dominar a bola à primeira.
1: Atenção à Vitória, bola na grande área, corta Altimira. Em SOS ainda sofre falta, mas Rui Silva perdeu alguns amigos. Depois do jogo na Amadora, não parece estar António Tadeu determinado para o conquistar.
0: Também não foi nada convidativo. Não percebi se foi a Faianides ou Quaresma quem o fez, mas é um passo ali muito, muito a queimar e difícil de dominar quando o guarda-redes está muito próximo da linha de baliza.
3: Deixem-me dar conta também, é resultado do final nos 10 mil metros femininos nos europeus de Birmingham. Mariana Machado ficou na 14ª posição.
1: Atenção, mais um passo à queima, toda a gente a ver, tira Eduardo Quaresma conseguindo movimentar para
0: o Eridis. O Vitória está a apertar a pressão, mas agora de repente ficaram 5 jogadores atrás da linha da bola e o Sporting aqui tinha que acelerar e não conseguiu fazer.
1: É furado o lançamento para o conjunto de Guimarães. João Mendes para executar do lado esquerdo, já em meio campo ofensivo, a deixar para Tiago Balieiro, o menino formado no Santos, a colocar numa zona mais central para Benny Mukendi, e este a deixar na meia direita para Oscar Rivas, o ex-Alcorcão. Abertura na direita para Miguel Maga. Miguel Maga deixa o meio para Benny Mukendi, recebe no pé esquerdo, em caminho de pé direito, bola de novo para o corredor onde está Gonçalo Nogueira. Gonçalo Nogueira a deixar para Oscar Rivas, joga o Vitória no meio campo defensivo, bola na meia esquerda, Balieiro a atrasar para Olivier, e este a descobrir Samu Silva, organiza o jogo, abertura na direita para Miguel Maga, já em meio campo ofensivo consegue descobrir mais um companheiro, tenta Gonçalo Nogueira levar a melhor, é ali em sanduichado, perde bola, recupera Maxi Araújo, combina com Flávio Gonçalves, grande confusão e a recuperação da Vitória, deixa Camará lado direito, cruzamento atrasado, atrapalha-se no movimento. Movimento de pés, Alindói passa ao perigo, é livre para o Sporting.
2: Há falta a favor do Sporting, bem junto à grande área dos Leões, mas há pouco o Sporting, em termos defensivos, a facilitar, quase que Ndói chegava àquela bola e ficava cara a cara com Rui Silva. Creio que...
0: O passo não foi bom. O passo feito aqui na direita não foi bom. Aquilo que se vê é que o Vitória, a partir do golo, mudou um bocadinho de comportamento. Está muito mais pressionante na frente, ativa os gatilhos de pressão mais cedo, está a meter mais gente nos últimos metros e está a querer assumir mais o jogo. Até com mais à vontade na troca de bola entre os centrais em início de construção. E o Sporting tem que mudar um bocadinho o chip também, tem que ativar a capacidade para explorar o espaço que vai naturalmente sobrar atrás da linha defensiva.
1: E agora a Oliveira a complicar, agarra a bola perante a pressão de Fotis e Ioannidis, David.
2: E Zico conseguir ir ao relvado, muita pressão por parte do número 7 da equipa do Sporting, que foi decisivo ao fazer a assistência para Flávio Gonçalves marcar há pouco. Tem a posse agora a equipa do Vitória Sport Clube. Olho rapidamente para as bancadas e creio que estamos perto dos 45 mil, isto assim a olho.
1: Bola para a equipa do Vitória, joga em meio campo defensivo numa altura em que já ultrapassamos os primeiros 15 minutos em Alvalade. Faz a diferença ao gol de Flávio Gonçalves. O Vitória começa a reagir, consegue sair em velocidade, há espaço para João Mendes. Atenção que o Vitória vai numa situação de 4-4. Ainda João Mendes à abertura. Gonçalo Nogueira ajeitou, puxou pé esquerdo, tirou contra. Eduardo Quaresma, a bola para as mãos de Rui Silva.
2: A bola a espirrar no corpo de Eduardo Quaresma e a morrer nos braços do guarda-redes do Sporting, que defende na baliza. A Vítor Damas.
1: Cresce o Vitória, António, treme o Sporting.
0: Sim, é o tal efeito da pressão. O Sporting não estava, teve um início de jogo mais tranquilo nesse aspecto. O Vitória estava a deixar jogar e a defender em bloco mais médio-baixo. Neste momento o Vitória está a ir à procura da bola mais na frente. Há espaço aqui, agora onde Zavazar vai aproveitar.
1: Lado direito, a grande área, cruzamento tirado, bola larga, aparece Flávio Gonçalves, grande corte de Miguel Maga. Aparece bola ainda para a equipa do Sporting, com nomeado lado esquerdo, a grande área da Vitória. A receber no pé direito, deixa para Maxi Araújo, um pouco mais dentro, pisa com o pé canhoto, devolve ao italiano. Tem ainda Issa Dumbiá, combina com Flávio Gonçalves, bola para Dumbiá, Dumbiá atrás para Gonçalo Inácio, mete gelo a equipa do Sporting, Altimira na grande roda, a variar com uma bola do centro à direita para Jenny Catam, duelo com João Mendes, leva a melhor Jenny Catam e vai ganhar lançamento para o Sporting.
2: Lançamento já para

0: número 13, Vaianidis, atirou para trás para Eduardo Quaresma.
1: Bola para o conjunto de Alvalade, tenta afastar fantasmas. A última vez que o Sporting não venceu nas duas primeiras jornadas foi na temporada 2012-2013, empatou em Guimarães a 0, perdeu aqui frente ao Rio Ave. Bola levantada para a grande área, na altura era treinador Ricardo Sapinto do conjunto verde e branco. Bola para o Sporting perto da grande área contrária, está ali a 25 metros, a bola para Dumbiá, e Dumbiá movimentar para o corredor direito onde vai Anidis, tem espaço, é o Sporting a procurar o bloco exterior agora com Jani Catamo lá direita, grande área, vai para a finta com João Mendes, já passou a linha final, pode tirar cruzamento, tirou, corta Oscar Rivas, a bola salpica ainda no interior da grande área da Vitória para Zalazar, tenta encontrar espaço para novo cruzamento, ainda Zalazar, grande corte limpinho, a bola rola pela linha final, é canto para o Sporting.
0: Está Gustavo Silva a fazer um carrinho, a tirar a bola a Zalazar, que procurava fazer mais uma vez o cruzamento. Muita insistência do Sporting pelo lado direito e mais um canto agora para Jani Catamo bater. Não sei se é a maneira curta, está lá Zalazar.
1: Levanta os dois braços Zalazar, é ele que dá a indicação aos companheiros. Jani Catamo agarra-se à banderola porque David Silva não deixa o canto ser já marcado. Agora sim vai apitar o árbitro, a bola rola, sai cruzamento, bola larga para o segundo posto, não há ninguém para desviar, a bola segue o caminho da linha lateral porque é um toque do jogador da Vitória, e Dumbiá controla a saída, lançamento para o Sporting do lado esquerdo, da forma como ataca o conjunto de Alvalade. Bola para Maxi Araújo, Araújo a deixar para Gonçalo Inácio. Inácio na grande roda, a ajeitar e a devolver para Maxi Araújo, joga na meia esquerda, ainda no meio campo defensivo verde e branco, procura, tocou para Altimira, má recepção de Altimira, consegue resolver o problema e deixa para Quaresma, Quaresma para Gonçalo Inácio, zona central, no meio do meio campo do Sporting, pé de apoio, baixa Dumbiá, recebe no pé destro, deixa para Gonçalo Inácio, Inácio para Eduardo Quaresma, no Sporting no seu corte e costura, à procura de soluções, vem ao Anidis pedir bola. Ainda Eduardo Quaresma.
2: O Sporting está a tentar chamar a pressão. Depois pode sentir dificuldades com ela, mas lá está, se chamar a pressão, liberta espaço depois na frente.
1: Bola para Flávio Gonçalves. Flávio Gonçalves para Gonçalo Inácio. O Sporting joga a saída da sua grande área. Vai agora Altimira, tenta aproveitar o espaço deixado nas costas, a bola para Araújo, Araújo para Ioannidis, zona central, domina, faz a rotunda, tentava sair ali na primeira saída, há um braço na cara do adversário, é livre para o Vitória.
0: A abrir os braços Ioannidis e a atingir o adversário, que foi imediatamente ao relvado. David Silva estava por perto e no caso foi número 8 da equipa do Vitória, Gonçalo Nogueira, a ser atingido, tem a posse a formação vitoriana.
1: Bola então para a equipa do Vitória, vai Samu atrasar para o guarda-redes Olivier, o emprestado pelo Aston Villa, deixando na meia direita para Oscar Rivas, formação entre o Atlético Madrid e o Retafe, abertura na direita para Miguel Maga, tenta jogo direto com os homens da frente, mas oferece bola à equipa do Sporting, aproveitamos para colocar um carimbo, 20 minutos no estádio de Alvalade, transmite a RTP Antena 1 e o resultado está Sporting 1, Vitória 0.
3: A jornada 2 da 2ª Liga está em andamento. Arrancou às 6 da tarde, vitória da Académica frente ao Feirense por 1-0.
1: Grande regresso da Académica aos campeonatos profissionais. Bola para a equipa do Vitória, lado esquerdo da grande área com o Samu. Não consegue ultrapassar Vaianidis, recuperação do Grego. Tenta sair rapidamente para ataque com Jani Catamo a descobrir Ioannidis. Antecipa-se o central do Vitória. Foi Oscar Rivas que depois tocou na frente. Bola agora para Miguel Maga. Lado direito da grande roda do meio campo. Atrás para o interior onde está Oscar Rivas. E este a movimentar para o corredor esquerdo onde tenta receber João Mendes. Pé de apoio dos companheiros. Está toda a gente muito longe. A bola entra no meio campo defensivo com Tiago Baleiro. Baleiro à procura, liga ao GPS, vai colocar bola de novo em João Mendes. Este sem conseguir levar o Vitória para a frente, joga na segurança, joga no guarda-redes. Olivier está à saída da sua grande área, junto à meia-lua. Deixa agora para Oscar Rivas. Oscar Rivas na meia-direita, levanta a cabeça, ameaça bater longo, vê que não é esse o caminho e volta a jogar. Agora é a vez, António, de ser o Vitória a tentar chamar o Sporting.
2: Também, mas o Sporting neste momento não vai sequer buscar a circulação entre os centrais, tenta ganhar a bola mais atrás.
1: E consegue, lá vai Flávio Gonçalves, acelerou meia esquerda, é obrigado a puxar o travão de mão, está perto da grande área, faz o cruzamento, bola larga, Jani Catamo, mata no peito, tenta colar na relva, faz um cabrito no adversário, bem jogado, pode ser um grande golo, e Ioannidis atirou, golo, golo!

0: defesa, viu o Jenny Katam sobre o lado direito, colocou lá a bola com açúcar e depois o moçambicano fez o resto. Domina no peito e com arte e engenho colocou a bola por cima de João Mendes, acabou depois a colocar a bola em Ioannidis, no centro da grande área, ali perto da zona da marca de grande penalidade. O grego rodou e atirou a contar, sem qualquer hipótese, para o guarda-redes Zico do Vitória Sport Clube. Está feito o segundo para a equipa do Sporting aqui em Alvalade.
1: 23 minutos, já vamos carimbar, porque vem de novo o Sporting, vai pelo lado direito, abertura, cruzamento, Oliver para a frente, afasta a Vitória, tenta sair rapidamente, a bola vai para Altimira, os dois braços, entrada dura agora, e vai sair cartão amarelo para Altimira, chega muito tarde ao lance, David.
0: Entrada com tudo sobre Gustavo Silva, que ficou muito queixoso a rebolar-se no relevado, o jogador do Vitória. Agora David Silva, o árbitro da partida, vai lá conversar com o espanhol do Sporting e também com Gonçalo Inácio, que está obviamente a protestar com o árbitro, mas certo é que Altimira já viu o cartão amarelo.
1: É, mas Gonçalo Inácio é capitão, mas não pode protestar de braços no ar e de qualquer maneira, não é?
2: Sim, pois. Foram ali 10 segundos em que parecia que valia tudo, houve entradas um bocadinho excessivas, tanto de um lado como do outro. Aliás, parece-me que o árbitro aqui deixou jogar até se calhar em demasia e finalmente acabou por marcar a falta e mostrar o amarelo, que me parece justificado, pelo menos visto aqui de cima ao Altimira. Agora, em relação ao golo, é um lance em que aparecem dois méritos que são muito distintos, mas são ambos importantes. A capacidade de pensar coletivo de Flávio Gonçalves, e é dos poucos jogadores desta equipa do Sporting que tem esse pensar coletivo na frente, porque o talento dele é um bocadinho em linha com aquilo que era o talento da equipa do ano passado, capacidade de ligação, e depois a capacidade de pensar individual de Jenny Katam. O cabrito que Jenny Katam faz no João Mendes, passando-lhe a bola por cima para ir buscar mais à frente, de onde serve o Ioannidis para a finalização, é um momento absolutamente delicioso. Esteve bem também Ioannidis na forma como rodou e usou a sua corpulência para rodar sobre o adversário, para nessa altura então fazer o gol.
1: E lá vai Flávio Gonçalves, ele tem o dom, já abriu na direita, Zalazar cruzou a carta, Baleiro, é lançamento para o Sporting.
0: Junto ao relvado, Baleiro a tirar a bola para a linha lateral, já efetuado o lançamento, tem a bola várias anidas.
1: Vai jogar Flávio Gonçalves, aproveitamos, não aproveitamos não, porque o Sporting não sai de cima. Bola para Dumbiá, joga na meia esquerda, vai tocar para Maxi Araújo. Não se esqueça, o Sporting vence por 2-0. Marcou Ioannidis depois de ter marcado também Flávio Gonçalves. Bola a entrar em Quaresma, passe rasgado, Flávio Gonçalves não passa no adversário, vai para o chão, falta livre para o Sporting.
0: Cartão amarelo para Baleiro, entrada dura sobre Flávio Gonçalves e o árbitro imediatamente correu na direção do central da equipa do Vitória, mostrando o cartão amarelo por uma entrada. Eu não sei se pisou ou não Flávio Gonçalves, porque o jogador do Vitória acabou por tapar a ação que acabou por fazer, mas que é uma entrada dura, é muito dura, e muito queixoso está agora Flávio Gonçalves. Já se levantou, queixa-se do pé direito.
1: O primeiro gol do Sporting provocou uma reação no Vitória, o segundo deixou-os completamente perdidos.
2: Sim, o Vitória acabou por acusar agora o segundo golo, está a expor-se com alguma facilidade. Aliás, eu acho que o Vitória, já a partir do primeiro golo, quando começou a pressionar na frente, começou a expor muito espaço atrás da sua última linha. O Sporting é que estava a falhar, e falhou durante alguns minutos constantemente os passos de ligação. Conseguia eludir a primeira zona de pressão, mas depois o passe na segunda fase de construção acabava por não sair bem.
1: Livre para o Sporting, estamos a falar a 30 metros da baliza de Olivier. Está lá Zalazar, barreira com dois homens. Zalazar levantou o segundo posto, Gonçalo Inácio não chega. É pontapé de baliza para o conjunto Guimarães e aproveitamos. 27 minutos em Alvalade, o Sporting já dobrou a vantagem. Sporting 2, Vitória 0.
3: 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Ioannidis já marcou 2 golos nesta temporada desportiva. O ano passado, na época toda, marcou 6 golos. É o quarto golo dos jogadores gregos neste campeonato em apenas 2 jornadas. Cotociás do Famalicão, Pavlidis do Benfica e este bis, 2 golos de Ioannidis.
1: Tenta reagir o Vitória, bola à esquerda para Nedói, mas Nedói, com as suas características, a fazer praticamente extremo, nem é um peixe fora d'água, é todo um novo conceito.
2: Sim, Nedói é jogador da área, é jogador para saltar e finalizar, sobretudo de cabeça. Ali não me parece ser muito útil.
1: A bola saiu, vamos ter lançamento para a equipa do Vitória. Está Gustavo Silva para efetuar esse lançamento, já no enfiamento, a grande área verde e branca.
4: Dá a sensação que vai sair o lançamento longo.
1: Balançou tanto quanto possível, lançou o Paulista, bola para a zona de penalti. Vai passar por toda a gente sem qualquer desvio, recupera depois Camarrá, deixou atrás na projeção de um companheiro, Ebeni Mukendi, tenta ganhar espaço lá direito, tira o cruzamento, corta Maxi, a lançamento para a Vitória.
4: Apareceu o Maxi a colocar-se à frente da bola, Ebeni Mukendi a furar pelo lado direito o ataque da equipa vitoriana, ganha lançamento, ganha também terreno, instala-se no meio campo defensivo da equipa do Sport.
1: Vitória, que é a última vez que somou 2 jogos, 2 derrotas a abrir, foi na temporada 18-19, perdeu na Luz por 3-2 e depois em casa frente ao Feirense por 1-0. Lançamento para Gustavo Silva, vem da esquerda à direita, lança de novo longo, primeiro posto, o cabeceamento em corte de Gonçalo Inácio. A bola vai sobrar ainda para o conjunto de Guimarães. Joga Baleiro a deixar para João Mendes, meio campo ofensivo, meia esquerda, esticou na frente para Nedói, recebe de costas, tenta rodar, levantou para Gustavo Silva, está na grande área, marcado por Maxi Araújo, recebe no pé canhoto, tenta rodar, leva a melhor o uruguaio do Sporting, tenta agora ali inventar e perde bola, recupera depois a frente, perde o lance em definitivo, atenção ao cruzamento, bola para a marca de penalti, tira, vai Anides.
4: Mas que a geneira agora de Maxi Araújo, parecia ter conseguido ganhar o lance, parecia que tinha espaço para progredir e acabou por perder a bola de novo para Beni Mukendi. Ataque o Vitória.
1: Entusiasmou-se, bola batida para a grande área, afasta Gonçalo Inácio, tenta ganhar nas alturas, Gonçalo Nogueira sem sucesso, vai ao duelo Rivas, a bola vai saltando de cabeça em cabeça, cai Zalazar sozinho, é lançamento para o Vitória.
4: Continua instalado no meio campo defensivo da equipa do Sporting, o Vitória agora Miguel Maga a lançar sobre o lado direito.
1: À chegada à meia hora, acorda o conjunto de Guimarães, a bola para Miguel Maga, Maga para Beni Mukendi, pé esquerdo, toca numa zona mais central para João Mendes, parece um médio, abre agora para Baleiro, volta a jogar com Beni Mukendi, passa teleguiado para Miguel Maga, recebe no pé direito, colou na relva, deixou para Nogueira para Samon, joga na grande área do Sporting, marcado por 3 jogadores verde e brancos, tentava fazer o passe, corta Altimira, bola para Flávio Gonçalves, organiza o conjunto de Alvalade, com Maxi Araújo juntar-se à festa, Flávio Gonçalves depois a conseguir descongestionar, a bola é boa para Salazar, há muito espaço para o Sporting, lá vai Janica, também vai desalmado, campo fora, vai para a grande área, puxou o pé direito, grande corta, fantástico do João Mendes a canto para o Sporting.
4: Absolutamente crucial o corte de João Mendes, de outra forma ficava para trás, tal a velocidade de Jenny Catam, que já tinha entrado na grande área da equipa do Vitória e já se preparava para atirar à baliza de Zico, porque ali era o que se pedia. Zalazar, olha, para bater o canto.
2: David, o Jenny foi tão rápido, foi mais rápido que a bola, porque a bola travou ali um bocadinho na relva no passe do Zalazar, porque a ideia era precisamente deixá-lo isolado e não em competição com os adversários.
1: Canto batido, bola salpicou, Flávio atirou contra um adversário, ainda mexe para Zalazar, lado direito, deixou para Catam, o pé esquerdo ajeitou, cruzamento venenoso, a bola passa, Dumbiá levantou, grande confusão, agarra Olivier para meter ordem.
4: Aí está o guarda-redes do Vitória, muito atento, também ali na pequena área é dele, neste caso foi muito seguro na ação que teve, já entregou para Baleiro, que vai reiniciar mais um ataque da equipa do Vitória.
1: Aproveitamos porque já estamos para lá dos primeiros 30 minutos em Alvalade. O Sporting sorri, reação de Leão, Sporting 2, Vitória 0.
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1: Bola para a equipa da Vitória, vai jogar Oscar Rivas. António, começa finalmente o Vitória a aparecer no jogo depois do 2-0 do Sporting.
2: Sim, o Sporting também estará a baixar o ritmo, não é? E a tentar depois explorar saídas mais rápidas. Mas este Vitória joga bem, já nos mostrou isso na primeira jornada. É uma equipa que tem princípios de construção sólidos, é uma equipa que sabe jogar, sabe trocar a bola, ocupa os espaços, mete uma linha de 5 homens na frente quando está em ataque organizado, portanto é uma equipa que não é fácil de defrontar. Agora falhou, sim, clamorosamente do ponto de vista defensivo.
1: Bola para Beni Mukendi, faça rotunda, acaba por não ver o sinal, recupera a formação do Sporting por Zalazar, deixa para Flávio Gonçalves, 19 anos, internacional sub-20, nasceu em França, em Portugal, vestiu na formação a camisola do Rio Ave até 2019, a altura em que se mudou da Vila do Conde para Alcochete para representar o Sporting. A bola para Altimira para Rui Silva na área, deixa para Gonçalo Inácio, já fora, vai com paciência o capitão do Sporting. Devagarinho, ainda Gonçalo Inácio, devolve para Rui Silva. Rui Silva a deixar para Eduardo Quaresma. Eduardo Quaresma vai pisando, sem grandes pressas, deixa para Gonçalo Inácio. Gonçalo Inácio bate na frente, a bola para Flávio Gonçalves. O domínio transforma-se num passe, a bola para Altimira. E Altimira para Eduardo Quaresma na meia-direita. Entrega no corredor para Jani Catamo. Perto da divisória, prefere jogar atrás. No Sporting, no seu corte e costura, mas agora devagarinho. Sem grandes pressas. Altimira a variar para a esquerda para Zalazar, combina com Maxi Araújo, a bola acaba por sofrer ali um ressalto à falta do uruguaio, qual deles, pergunta, e bem, foi Maxi Araújo, é livre para o Vitória.
4: Falta sobre Miguel Maga, há jogadores do Sporting a aquecer, um deles é Silas Anderson, outro parece-me ser Fresneda. E estou a tentar descortinar quem são os
1: outros.
4: E exatamente, faltava-me só o Ibrahim Abá.
1: Bola para a equipa da Vitória. Vitória que vem numa série de 9 derrotas consecutivas em Alvalade na Liga. E de 15 jogos sem conseguir vencer. A última vez que o Vitória aqui venceu foi a 8 de novembro de 2010, num jogo em que, ao intervalo, perdia por 2-0.
2: É verdade. E depois aconteceu o Tiago Targino. É uma das histórias que fica para a lenda deste confronto entre Sporting e Vitória.
1: Bola para o conjunto de Alvalade, para Gonçalo Inácio, a deixar na esquerda para Zalazar, está no meio campo defensivo uruguaio, o senhor 30 milhões. A bola para Gonçalo Inácio, deixa no interior da grande área para Rui Silva, domina com o pé esquerdo, hesita, dá para Quaresma, coloca em dificuldades o companheiro que vai ser posicionado junto à linha final. Consegue sair Quaresma, deu para Vaianidis, atrapalhou-se o grego, mas saiu bem, e Jani Catamo depois a tentar projetar para Ioannidis, que está fora da jogada. Recuperação da equipa da Vitória, meio campo ofensivo.
2: Não ia dizer é que o Sporting não faz isto bem ainda, esta atração da pressão, depois a forma como a equipa sai daquele momento não é boa, porque os jogadores não estão nas posições a que aqueles que já cá estavam da época passada estavam habituados.
1: Livre para o Vitória, da Vida em zona promissora.
4: Falta sobre Gustavo Silva, bola colocada ligeiramente descaída para o lado esquerdo, da forma como ataca a equipa do Vitória, vai bater Samu Silva, já perto da grande área do Sporting.
1: Do lado esquerdo, então, Samuel Silva prepara o seu pé canhoto, o jogador natural de Santa Maria da Feira. Apenas um jogador na barreira do conjunto de Alvalade é Jani Catamo. Os restantes recolhidos à grande área leonina. Autorizado o batimento por David Silva. Ainda alguma demora, Samu bateu, bola para o segundo posto, afasta Gonçalo Inácio, a bola sobra ainda para o conjunto de Vitória. Aparece Miguel Maga, o portuense, a atrasar para Beni Mukendi. Beni Mukendi a devolver a Maga, pressão de Zalazar, pilhas que nunca mais acabam. Bola para a formação do Vitória, joga Gonçalo Nogueira a tocar para Gustavo Silva e este atrás para Miguel Maga. Maga a deixar para Balieiro, e Balieiro à esquerda para João Mendes, é já o Vitória em campo ofensivo, espirra o ataque, recupera a formação do Sporting, vai sair para contra-ataque com Flávio Gonçalves, prefere meter gelo, abrandar o ritmo, o acelerador não dá para mais nesta altura. A bola para Eduardo Quaresma, joga no meio campo defensivo, zona central, deixa no meio esquerda para Gonçalo Inácio, este está a ajeitar, procurando o corredor onde está Maxi Araújo, toca dentro, fora com Dumbiá, Maxi, Gonçalo, Maxi à esquerda, olha, não vê desmarcado marcação, joga curto com Gonçalo Inácio. O Internacional português a deixar de baixo para Domiá, meteu sem apuros, recupera a vitória. Atenção a Gonçalo Nogueira, a entrada da grande área, serviu o companheiro, corta Maxi. Nadói estava já em posição de fora de jogo. O Sporting sai em contra-ataque, Flávio ganha o lance, tenta sair, corta Rivas, é durinho, sai amarelo.
4: Uma entrada para juntos de Rivas sobre Flávio Gonçalves e, portanto, amarelo quase automático a sair do bolso de David Silva. Óscar Rivas fica a protestar, obviamente que não concorda, mas já está assinalada a falta e também atribuído o cartão amarelo.
2: Mas o que o Inácio está a conversar com o árbitro é sobre o lance anterior, o lance em que Dumbiá ficou por terra.
4: Suposta falta sofrida por Dumbiá, é isso.
1: Livre então para a formação do Sporting, para Gonçalo Inácio. A marcar o livre em meio campo ofensivo. Onde foi a falta? Saiu a jogar curto com o Altimira, que foi ao banco a escutar indicações por parte de Rui Borges. Bola para Quaresma. E Quaresma a devolver a Gonçalo Inácio. Gonçalo Inácio bate na frente à procura de Ioannidis. Oliver no controlo da profundidade.
4: Tinha companhia de Baleiro, só que Zic, muito bem. Olivier Zic a agarrar quando a bola tocou no relvado, subiu para as mãos do guarda-redes do Vitória. Atenção.
1: Ui, atenção a Gustavo Silva a picar a bola por cima de Maxi Araújo e depois entende o árbitro que se atira para o chão. Tenho muitas dúvidas.
4: Eu a esta distância estou junto à baliza do Vitória. Pareceu-me falta, mas estou longe.
1: O árbitro diz que não há contacto entre Maxi e Gustavo. Não sei, Walter, se consegues dar uma ajuda.
6: Contacto há. Podia ter sido marcado falta, sim.
1: Terá sido a maneira como cai, talvez, Gustavo Silva, que...
6: Mas o árbitro assistente está muito
2: Maxi
6: perto.
2: Não, na bola Maxi não deu, de facto.
4: Foi nas barbas do árbitro assistente, sim.
6: Mais do que o árbitro principal, o árbitro assistente está em cima da jogada.
1: Bola para a equipa do Vitória, para Oscar Rivas, vai jogar com Baleiro. É o Vitória de novo no seu corte e costura em meio campo ofensivo. A bola para o brasileiro de 23 anos, chegou há duas temporadas do Leixões. Dá para o espanhol Oscar Rivas, para já. E o Ioannidis tem levado a melhor em todos os duelos contra estes dois homens. A bola agora para Camará, o menino ex-Paris Saint-Germain. Roda, tira a Janicata da jogada, mas depois oferece bola à equipa do Sporting. Altimira, de novo em apuros. Lá vai Camará em velocidade, lado esquerdo da grande área. Já entrou o cruzamento atrasado, remate fora! Esticou-se todo o Samu Silva! Não conseguiu encaminhar a bola para os 7 metros e 20 da baliza de Rui Silva.
4: A aparecer à ponta de lança, a esticar a perna esquerda e a atirar ao lado da baliza de Rui Silva, mas fica mais um sinal de perigo por parte da equipa do Vitória, que agora se tem aproximado muito mais da grande área do Sporting Clube de Portugal.
2: Foi o segundo remate de Vitória no jogo, o primeiro verdadeiramente perigoso.
1: Bola batida na frente, Ioannidis a tentar contornar o adversário. Bola para Oliveira, o passe para Magan, sai com pouca força, chega ao jogador do Vitória.
2: Deixa-me só chamar a atenção, porque este é o lance em que se percebe que o Sporting não está mecanizado. Quando o ponta-de-lança pressiona como Ioannidis fez, a segunda linha...
1: Olha, Salazar vai sozinho, a bola sobra para Ioannidis, tocou atrás para Altimira, calibra o pé direito, atirou, golo, golo, golo!

0: fora da grande área, ligeiramente descaído para o lado direito em relação à meia-lua da grande área de Oliavisic, que só viu a bola lá dentro. É um pontapé tremendo de perna direita, a bola descreve um arco a meia altura, vai entrar junto ao poste esquerdo da baliza do Vitória. Chapô Altimira.
1: Altimira já tinha marcado no jogo de preparação contra o Racing de Estrasburgo, também com um remate fora da área e também pouco depois de ter feito a geneira na zona defensiva. Já na altura tinha perdido uma bola que criou dificuldades para a defesa do Sporting, recompôs-se, foi à frente, marcou o gol.
2: 42 minutos em Alvalade, numa altura em que chegamos às 9 da noite em Portugal Continental e na Madeira, menos uma hora nos Açores. O Sporting chega ao terceiro, Sporting 3, Vitória 0.
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2: E atenção, David, o que é que aconteceu a David Silva?
0: Não me apercebi, sinceramente. Estava aqui a olhar, até porque há dois jogadores do Vitória em aquecimento. Eu estava a tentar perceber.
4: Eu acho que ele está a trocar as pilhas do.
0: Pode ter sido algum problema
4: do intercomunicador.
0: Sim, até porque os jogadores do Sporting estão ali perto do banco de suplentes e os jogadores do Vitória concentram-se mais sobre o centro do relvado, ali perto do círculo central.
2: Os jogadores do Sporting vão escutar a rebarros, os jogadores do Vitória e António ficam a escutar-se uns aos outros.
1: Sim, o Tiago Margarido aqui não quererá massacrar os jogadores com mais indicações, deve querer guardá-las para a altura do intervalo. O Sporting tem sido tremendamente eficaz na forma como está a encarar a partida de hoje. Não criou assim tanto para estar a ganhar por 3 golos. Tem mais bola, tem mais controle de jogo, mas em termos de criação de oportunidades foi praticamente cada tiro, cada melro. E isso está a deixar o Vitória com um sentimento seguramente de impunidade, porque de incapacidade, perdão, porque vai jogando, vai conseguindo trocar bola, vai conseguindo criar problemas em termos de pressão na frente, mas depois não só não cria ocasiões de golo, como permite com a vulnerabilidade atrás que o Sporting marca.
2: Bola para a equipa da Vitória, jogo a recomeçar depois do golo de Altimira, que diga-se, é um belo golo, tem muito mérito o jogador espanhol do Sporting, mas o guarda-redes do Vitória, David, aí bem perto de ti, a bola entra ao primeiro poste.
0: Sim, mas daquilo que eu me apercebi, daquilo que foi possível perceber, eu creio que ele não estava à espera que Altimira rematasse. Esperava talvez um passe para a zona do segundo poste, se me faço entender, e certo é que Altimira acabou por atirar à baliza e a bola descreve um arco e vai entrar entre o guarda-redes e o poste, bem junto ao poste esquerdo, e creio que nesse aspecto Olivier Zico foi surpreendido.
2: Bola para a equipa do Vitória, tenta reagir ainda antes do intervalo, a bola para Maga. Maga a deixar de uma zona mais central, o toque de Gustavo Silva procura de Nogueira. Nogueira tentava encaminhar a bola para Nadal, para Flávio Gonçalves, a bater de pé esquerdo, a bola enrolada sob os céus de Lisboa. Fica na posse de Ioane, diz dentro das quatro linhas, tenta libertar-se da pressão de Maga, vai ali rodando, é puxado até daqui, se viu livre para o Sporting. Livre em meio campo defensivo para o conjunto de Alvalade, David Carvalho, sob a placa do quarto árbitro, já está nas mãos de Flávio Duarte.
0: Resta saber o número, mais dois minutos.
2: Bola para a equipa do Sporting, está com Rui Silva no interior da grande área, junto à marca de penalti. 2 minutos de tempo adicional mínimo para esta primeira parte em Alvalade. Sporting a vencer por 3-0, Flávio Gonçalves, Ioannidis e Altimira a faturar. Bola para a equipa do Vitória, com João Mendes, joga junto ao grande círculo, deixa no interior deste para Benny Mukendi. Benny Mukendi, o internacional angolano, de pé direito a deixar para Miguel Maga. Lá vai Miguel Maga, que cumpriu o jogo 100 na Liga, na partida frente ao Oroca. Rui Silva chegou ao número redondo também na Liga, no jogo na Amadora. A bola para Camará, tenta vir da esquerda dentro, vai para o relvado, o árbitro diz que há falta sobre o sete do Vitória, é livre para o conjunto vimaranense. Já efetuado, com a bola a entrar em Camará, vai para o duelo com Vaianidis, já passou, entrou na grande área, faz o cruzamento, Rui Silva oferece, bola fora! Vitória.
0: Desconcentração clara da equipa do Sporting em termos defensivos permitiu que o Vitória batesse o livre muito rapidamente à maneira curta e Camará entrasse por ali na zona direita da grande área da forma como defende o Sporting para espalhar o pânico. Já batido o canto.
1: E é a segunda desconcentração seguida, porque é um canto curto sem ninguém do Sporting lá.
2: Atenção porque a bola cai na grande área, o cabeceamento está vivo, remata, agarra, Rui Silva entrou, não entrou. Desta vez não entrou, escapa-se o Sporting. Sai rapidamente para contra-ataque, o tempo está a escassear, mas lá vai Salazar. Endi Abrado já entrou no meio campo contrário, dá para Janicata, o passe fica curto, corta. Agora há toque, livre para o Sporting.
0: Há toque sobre Jenny Catamo e foi Benny Mukendi quem atingiu o jogador do Sporting. Vai lá agora cumprimentá-lo, sabe o que fez e portanto vai dar livre a favor do Sporting, ainda longe da baliza do Vitória Sport Clube, mas pode pingar bola para a grande área vitoriana. É Salazar quem vai bater este pontapé livre.
2: E é ser...
0: Bola ligeiramente esquerda para o lado direito.
2: E será a última jogada desta partida. Os dois minutos estão cumpridos e ultrapassados no relvado do estádio de Alvalade. Livre para Salazar. Altimira perto. O Sporting não vai colocar a bola na grande área. Até porque não está lá ninguém. David Silva vai demorar.
1: Se tocar para trás, o árbitro acaba, com certeza.
2: E eu acho que está toda a gente à espera que o árbitro efetivamente acabe. Porque estamos há 30 segundos à espera de nada. Segue jogo. Bola para trás, David Silva olhou para o relógio. A falta foi marcada em cima do minuto 47. Não há necessidade de estender esta primeira parte mais um minuto.
4: Oh João, não sei se não tinha a ver com o lance de há pouco com o Rui Silva, porque a bola não entrou na totalidade, mas eu acho que foi preciso verificar isso.
2: Ora bem, contada a história da primeira parte com esta nota adicional do Walter Madureira, estamos esclarecidos. Cai o pano, fim do primeiro ato, apitou David Silva para o intervalo e David Carvalho, ficam ali alguns jogadores à conversa com o árbitro da partida.
0: Sérgio Altimira está agora a virar costas ao árbitro da partida, esteve ali a trocar algumas palavras de forma educada e correta. Agora creio que é Vaianidis também a referir-se a algum lance durante a primeira parte, naturalmente a referir-se a algum lance em particular, apontando lá para o lado direito, onde ele obviamente ocupa posição, mas tudo calmo, tudo tranquilo. Religam-se os aspersores do relvado do estádio José Alvalade para regar um pouco este piso do Sporting Clube de Portugal, e os adeptos do Sporting, esses estão muito satisfeitos obviamente com aquilo que veem, pelo menos em termos de resultado. O Sporting sai para o intervalo a vencer por 3-0.
2: E António Tadeia, é um Sporting que, ao contrário do jogo na Reboleira, é altamente eficaz.
1: Sim, é um Sporting de eficácia máxima. Estava aqui a olhar para os números do jogo, 5-4 em remates a favor do Sporting. A questão é que o Sporting nesses 5 remates fez 3 golos, o Vitória nos 4 não fez nenhum. Na verdade também não teve assim tantas ocasiões, esteve aqui na ponta final fruto daquelas duas desconcentrações consecutivas da zona defensiva do Sporting, a possibilidade de ameaçar um pouco mais, mas vê-se um Sporting ainda muito pouco ligado, com alguma capacidade para resolver, sobretudo no plano individual, sobretudo quando consegue ganhar espaço atrás da última linha. Foi muito importante o golo inaugural, um golo ganho e conquistado pela potência de Ioannidis e depois finalizado por Flávio Gonçalves, porque a partir daí o Vitória teve que sair, teve que ir à procura do jogo, e isso permitiu que o Sporting tivesse mais espaço para poder explorar em cavalgadas sucessivas. Esta é uma equipa do Sporting muito mais fadada a esse tipo de futebol do que aquele futebol de ligação a que os adeptos estariam habituados. Aliás, muitas vezes aqui hoje se vê, sempre que alguém tenta fazer aquelas trocas de bola rápidas pelo corredor central, elas acabam por não sair, porque não estão nas características dos jogadores que compõem este 11. É um Sporting diferente, hoje está a ser eficaz, está a ganhar com justiça na vitória, com algum exagero nos números.
2: Ora bem, cai o pano, fim do primeiro ato em Alvalade. Sporting 3, Vitória 0.
4: Já voltamos para a segunda parte deste encontro.
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4: São 9 da noite, mais 9 minutos, menos 1 hora nos Açores.
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4: Continua a decorrer em Birmingham os europeus de atletismo. Eduardo Gonçalves, quais as notas principais das competições neste final de tarde e início de noite?
6: Olá, Walter Madureira, um abraço, amigo ouvinte Antena 1. Ora, vamos já tratar de Mariana Machado, que participou na final direta dos 10 mil metros, final feminina naturalmente. Mariana Machado, que apenas conseguiu o 14º lugar, com uma marca, enfim, nada famosa, 32 minutos, 27 segundos e 9 centésimos. Atleta não teve uma época regular, foi inclusivamente sujeita a uma cirurgia melindrosa e acabou tudo isso por lhe estragar os planos. Apesar de tudo, e tendo em conta todas as vicissitudes da temporada, a Mariana Machado acaba por revelar-se satisfeita com o que pôde produzir aqui nos campeonatos da Europa.
7: A verdade é que não foi uns 10 km muito rápidos, foi uma prova de 3 km, por assim dizer. Andámos ali até os 5 km a passear, aos toques umas com as outras, mas as provas de campeonato são mesmo assim e temos de estar preparadas para isso. A verdade é que esta época tive alguns contratempos que não permitiu ter a preparação ideal e chegar aqui com uma ponta final incrível. Nem fiz muitos meetings, não me viram a competir lá fora este ano, porque lá está, foi uma operação atribulada. Mas cheguei aqui competitiva, ainda assim, na 18ª faço o 14º lugar, melhorei o meu lugar. Estava à espera de bater uma recorde pessoal, claramente estou a valê-lo. A verdade é que a prova não foi propícia para isso, mas ainda assim saio satisfeita por chegar aqui e estar competitiva, relativamente saudável, e isso é o mais importante, e represento o meu país, dei tudo lá dentro, e isso tenho que estar orgulhosa, e os portugueses também.
4: Mariana Machado, 14ª na final direta dos 10 mil metros femininos, uma competição que foi, teve como medalha de ouro Nadia Balocletti de Itália, uma corredora supersónica que realizou inclusivamente aqui a sua melhor marca da época e que não deu chances a nenhuma adversária, ganhou com um grande avanço esta prova. Passamos para Liliana K, na final do lançamento do disco, concluíram-se os 3 primeiros lançamentos e Liliana K teve uma ponta de sorte porque acabou esta primeira série no 8º lugar, o último que dá acesso a mais 3 lançamentos do disco, e com um ensaio logo na primeira tentativa aos 60 metros e 87 centímetros e por pouco não era eliminado, ou seja, não sairia da final abaixo das 8 melhores. Portanto, Liliana K tem ainda a possibilidade de melhorar pelo menos a marca ou o lugar que evidencia nesta altura, que é a 8ª posição à entrada para os 3 saltos finais. Finalmente, nota para Jéssica Barreira, que há pouquinho mesmo concluiu a jornada no heptátulo após 4 provas, e Jéssica Barreira acabou de disputar os 200 metros. Jéssica Barreira com 24 segundos 33 centésimos e a acumular um total de 3.717 pontos, o que lhe dá momentaneamente, e pelo menos até à jornada de amanhã, o 5º lugar neste heptátulo dos campeonatos da Europa aqui em Birmingham. Para que se encerre a jornada, falta apenas a presença de Delvis Santos. Ele vai disputar a final dos 200 metros, onde revela ambições, pelo menos disposição não falta, e Delvis teve a oportunidade de dizer à Antena 1 que enquanto está na pista pode sonhar com qualquer lugar. Essa final está marcada para as 9h25 da noite.
8: Daqui a menos de 15 minutos, portanto vamos estar atentos também àquilo que vai acontecer em Birmingham. O resumo do dia até agora com a reportagem de Eduardo Gonçalves.
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8: Vamos conferir agora os outros dados que marcam a atualidade. Numa síntese com o Luís Peixoto.
9: Está a ser investigado o acidente desta tarde na volta a Portugal que resultou na morte do ciclista britânico Finlay Tarling. O atleta de apenas 19 anos foi atropelado por um veículo particular alheio à prova. O acidente aconteceu em Arcozelo, no concelho de Ponte de Lima. O Presidente da República e o Primeiro-Ministro já lamentaram a morte do ciclista. Cândido Barbosa, Presidente da Federação Portuguesa de Ciclismo, fala no pior dia da sua vida.
10: Um momento muito difícil para o ciclismo. Transmitir as profundas condolências à família, aos seus colegas e naturalmente a toda a comunidade do ciclismo. Dizer-vos que depois de mais de meio milhão de quilómetros feitos de bicicleta, este foi o momento mais duro de toda a minha vida.
9: O corredor britânico Finlay Tarling, de 19 anos, foi atropelado mortalmente durante a 8ª etapa da Volta a Portugal. As autoridades estão a investigar as circunstâncias do acidente. Em Vila Pouca de Aguiar, os bombeiros combatem as chamas de um incêndio desde o início da tarde. O fogo é na freguesia de Alfarela de Jales. Está a ser combatido por mais de 200 operacionais, apoiados por 70 viaturas, de acordo com a Proteção Civil. O ébola está a provocar uma morte a cada 30 minutos na República Democrática do Congo. As contas são da ONU, que, através do responsável humanitário Tom Fletcher, apela a que a comunidade internacional acorde e se mobilize para combater o flagelo deste vírus. O ébola na República Democrática do Congo já ceifou mais de 2 mil vidas, numa altura em que as autoridades de saúde tentam encontrar uma vacina. Donald Trump diz que em breve vai declarar o Estreito de Hormuz território dos Estados Unidos. O presidente norte-americano tem intensificado a retórica sobre esta importante via navegável, por onde passa uma parte significativa do petróleo global.
8: Síntese de notícias com Luís Peixoto.
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8: Estamos de regresso ao desporto. Noite de futebol, também atentos aos europeus de atletismo em Birmingham e ainda à volta a Portugal em bicicleta.

0: Arranque da jornada número 2 da Liga Portuguesa. O Sporting, em tempo de intervalo, vai vencendo o Vitória Sport Clube por 3-0. Amanhã realizam-se mais 3 jogos. O Alverca Estrela da Amadora às 15h30. O Académico Santa Clara às 6h. E às 20h30, com o relato do Fernando Eurico, o Rio Ave Futebol Clube do Porto. Francesco Farioli está à espera de um jogo difícil.
1: Is one of the team that they are keep working with the same coach last season.
2: É uma equipa que manteve o mesmo treinador. Terminaram a época anterior muito fortes e a meio da tabela. Fizeram um bom trabalho. Esta temporada, no jogo anterior, vi uma equipa polivalente, com jogadores de qualidade. E claro, não é fácil jogar lá, num campo muito difícil, como foi na última época. Então, é preciso muita atenção para continuarmos o nosso caminho.
0: Mas do outro lado, o Sotiris Cilaidopoulos também espera um Porto muito forte.
3: O Porto é uma grande equipa, com forte identidade na maneira como joga, mas também com grande mentalidade, o que os torna especiais. O Porto quer sempre vir aqui conquistar os 3 pontos para que possa revalidar o título. Por isso, para nós, será um jogo que temos de ser competitivos em todos os aspectos.
0: Rio Ave Futebol Clube do Porto, amanhã às 8h30, no domingo. Nacional Estoril, 13h30. Arouca Moreirense, 18h. 20h30, Sporting de Braga, Gil Vicente. Também às 20h30, o Famalicão Marítimo. E esta jornada encerra na segunda-feira com o Casa Pia Benfica, a partir das 21h15. Vamos retomar os caminhos de Alvalade.
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0: Este já é o som cuidado pelo Francisco Lemos, a reportagem do David Carvalho, os comentários do António Tadeia, a narração é do João Santos Correia. Está a ser uma noite tranquila para os de Alvalade.
5: Com o Sporting eficaz, mas que António Tadeia ainda não convence.
6: Não, convence neste tipo de futebol mais esticado. O primeiro golo, depois de entrar, vai tornar as coisas mais fáceis para o Sporting. Tem aqui os jogadores com uma capacidade de explosão impressionante. Não convence se tiver que enfrentar equipas que consigam protelar o 0-0 durante mais tempo. Repara que o Sporting marcou o primeiro golo relativamente cedo, logo aos 9 minutos. A partir daí, o Vitória mudou o seu, a sua forma de estar no campo, foi à procura de pressionar, e o Vitória conseguiu, verdade seja dita, dividir muito o jogo. O Sporting chega ao intervalo com mais posse de bola, 56% para 44%, mas a posse de bola no último terço do campo está empatada. Estamos neste momento com 50.5 para 49.5 a favor do Sporting. Portanto, há um ligeiro ascendente apenas, tal como estamos mais ou menos igualados em termos de remates, 5-4, mais ou menos igualados em ações na área, mais do Sporting, 13-8. Mas isto para dizer o quê? Que o Sporting conseguiu um aproveitamento extraordinário e uma definição muito boa das suas presenças no último terço do campo, das suas idas à área do adversário, mas não está a fazer o tal jogo avassalador que o 3-0 intervalo possa deixar pressupor. Aliás, eu creio mesmo que a partir dos 30, 35 minutos, o Vitória respirou melhor, passou a estar com mais frequência dentro do meio-campo do Sporting e criou as suas duas únicas situações mais ou menos perigosas. Vamos lá, não vou dizer que tenham sido assim particularmente perigosas. Um remate do Samu que passa a arrasar o poste depois de uma jogada pela esquerda, e ainda aquela confusão que se segue a duas desconcentrações consecutivas da equipa leonina. Uma primeira quando o Vaianidis vai protestar com o árbitro uma falta, em vez de impedir que a falta seja marcada rapidamente, o Sporting ainda consegue cortar, a bola vai para canto, mas na sequência do canto o Vitória marca à maneira curta e não está ninguém do Sporting para os dois jogadores do Vitória que puderam construir a jogada por ali. Parece-me que é uma equipa do Sporting que ainda tem muito por onde crescer, um Vitória que tem mostrado um futebol até de certa forma agradável, mas demasiado ingênuo na forma de estar na zona mais recuada do campo. Basta dizer que os três remates que foram enquadrados com a baliza entraram todos. O guarda-redes desiste, não fez uma única defesa até este momento. Creio que a vantagem do Sporting se justifica. O Sporting foi, apesar de tudo, a melhor equipa no campo e aquela que mais fez por chegar ao intervalo em vantagem. O 3-0 é um exagero que se define precisamente pela tal superlativa capacidade do Sporting para aproveitar as situações que foi criando, com destaque para aquilo que dão Flávio Gonçalves, Jenny Catamo e Ioannidis. Parece-me que estão a ser os três na frente, os jogadores mais importantes desta equipa linha.
5: Ora, no relevado, David Carvalho está de regresso à equipa de arbitragem e, para já, dois jogadores do Vitória que vão ao jogo nesta segunda parte.
7: Estiveram a fazer exercícios de aquecimento, Luan Doucé, um médio defensivo, e também Miguel Nogueira, um extremo. Estiveram ali com alguns exercícios específicos junto à baliza que foi defendida por Olivier Zic durante a primeira parte. O Vitória que vai agora jogar no meio campo, onde está a baliza Vítor Damas, e já estão de regresso também os restantes jogadores do Vitória. Resta saber quem é que vai sair na formação vitoriana.
5: Ora, estavam aqui de costas para a tribuna presidencial de Alvalade e, consequentemente, de costas para a tribuna de imprensa, e dá para perceber que quem sai é Beni Mukendi na equipa do Vitória. Beni Mukendi e também Camará. Mas atenção, porque Tony Strata também vai a jogo, David.
7: Exato, porque ele também esteve a aquecer ainda durante a fase final da primeira parte. E, portanto,
5: é Miguel Maga.
7: É, portanto, vai a jogo também. Três alterações de uma assentada promovidas por Tiago Margarito.
6: Eu parece-me que os jogadores que estavam com mais dificuldade do Vitória até eram os centrais, tanto o Tiago Balieiro como o Oscar Ribas. Não terá certamente muitas opções para mexer por aí o Tiago Margarido, pelo que acaba por mexer noutras zonas do campo. Beni Mukendi não estancou o futebol do Sporting ali na zona à frente dos centrais. Poderá, com Doucé, querer Margarido equilibrar aquela zona do campo. E o resto é apostar na capacidade do Miguel Nogueira e do Tony Strata para fazerem seguramente o corredor direito do Vitória. Strata é um lateral particularmente forte em termos ofensivos. Foi muito importante, por exemplo, na vitória do Vitória contra o Sporting na meia-final da Taça da Liga. Quanto a Miguel Nogueira, é um jovem extremo de grande capacidade. Apareceu em grande no Vitória P na época passada. Chegou à equipa principal na ponta final da época, quando o treinador do Vitória B foi também promovido. Depois, esta época tem vindo a perder alguma preponderância, porque também já há Gustavo Silva e Camarã.
5: Bola então colocada ao centro, vamos para mais 45 minutos de futebol no estádio de Alvalade, abertura da jornada 2 do campeonato. 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Bola agora sai da equipa de Alvalade. A partir de agora estão a contar os segundos 45 minutos. Sporting 3, Vitória 0. Ponto de ordem à mesa na equipa de Vitória. As saídas de Camarrá, de Beni Mukendi, de Miguel Maga. Entradas de Tony Strata, de Luan Doucé e também de Miguel Nogueira. Vamos ver o que de novo tem a equipa de Tiago Margarido. Para já o Sporting com bola projetada na frente para junto da grandeira da Vitória. Vai controlar Rivas a saída, é ponta, pé de baliza.
7: Pressão de Zalazar junto à bandeirola de canto, a controlar o central da equipa do Vitória. A bola a sair pela linha de fundo, Olivier Zic a ceder para Balieiro bater este ponta, pé de baliza.
5: E a bola a rolar no interior da grande área do Vitória. Bola para Balieiro, do lado esquerdo. Tenta levar a bola para o meio campo contrário. Ponta bem na frente, à procura de um toque de cabeça de Gustavo Silva. Falha a emenda, recupera a equipa do Sporting. A bola sobe, é solto para a cadora. Já está de novo na posse vimaranense. Ali um puxão sobre Miguel Nogueira. É livre para o conjunto de Guimarães. Joga Luan Doucé a abrir no corredor direito para o Internacional pela Roménia. Tony Strata. Tony Strata a tocar no centro. central e este mais à frente para Gonçalo Nogueira. Há agora dois Nogueira em campo na equipa de Tiago Margarido, o treinador natural do Porto de 37 anos, que trocou o Nacional após três temporadas pelo Vitória Sport Clube. Bola para Doce, formado no Nantes, este Internacional pela Burkina Faso. A abertura para o corredor direito, intercepta Maxi Araújo, não deixa Miguel Nogueira o Sporting ter continuidade, e é para já um Vitória que António entra a querer ter bola.
6: Sim, e viu-se neste lance que Maxi ainda não é o Maxi do Mundial ou da última época. Geralmente estas recuperações de bola de Maxi seguiam-se a sprints. Aquele aqui não chegou sequer para a pedalada do Miguel Nogueira.
5: Bola de novo para a equipa da Vitória, meio campo defensivo, tenta esticar jogo à procura do Nedói. A recepção não é primorosa, mas é eficaz. Abertura no corredor direito, se trata no cruzamento, Nedói no remate para cima da baliza de Rui Silva, de pé esquerdo, foi como deu para o ponta de lança senegalês.
7: Mais uma ameaça agora por parte da equipa do Vitória, apesar de estar a perder por 3-0, não baixa os braços e de facto primeiro frisson desta segunda parte cabe à equipa de Tiago Margarido.
5: Bola rolada do lado direito, a grande área do Sporting com Vaianides. Toca na frente para Jani Catamo, ainda no seu meio campo defensivo, encurralado por dois jogadores. A bola sai pela linha lateral. O lançamento é para a equipa do Sporting. Vai ganhar alguns metros o grego quando David Tiago Margarido troca ali algumas impressões com o quarto árbitro.
7: Sim, estava ali a falar um pouco com o quarto árbitro, que foi lá ter com o treinador do Vitória, mas creio que está resolvido qualquer eventual problema que tivesse surgido e tivesse sido colocado pelo treinador da equipa do Vitória. Entretanto, ataca a equipa do Sport.
5: Novamente o Balieiro com muitas dificuldades para travar Ioannidis. A bola para Ioannidis, o outro grego. Agora joga Altimira na meia-direita, junto à divisória, toca para Gonçalo Inácio. Gonçalo Inácio tenta esticar na meia-esquerda, onde está Dombiá. Este empurra a bola para junto à linha, onde está Maxi Araújo, já a meio do meio-campo contrário. Tem a marcha atrás engatada, deixa a bola para Gonçalo Inácio. E Gonçalo Inácio pisou, tocou para Altimira, no meio-campo defensivo do conjunto verde e branco. A bola para Eduardo Quaresma, joga a meio do seu meio-campo, dá na frente para Altimira, vira-se para... Ui! Samuel Silva, sem piedade, é livre para o Sporting.
7: Atingir ali o jogador do Sporting e mais um pontapé livre. Foi Altimira quem foi derrubado pelo jogador do Vitória. O Sporting que tem Rafael Nel a aquecer, Silas Anderson, Pedro Lima, Luís Guilherme e Soares.
5: Ioannidis passou, entregou, corta, se trata. Vai bater ao guarda-redes polaco porque o toque do seu colega de equipa é com o pé. Não podia agarrar, bateu na frente, mas mais uma vez António Tadeia. Balieiro não tem mãos a medir para Ioannidis.
6: Ioannidis encosta e roda. É quase sempre a mesma manobra e os centrais do Vitória não estão a ser capazes de lidar com isso.
5: Bola para Zalazar, lado direito à grande área, pode tirar cruzamento, procura a linha final, tenta rodar na pressão, está Doce, passou Zalazar, primoroso, deu para Jani Catamo, pé esquerdo no cruzamento, corta Balieiro, a bola sobra

0: esse olhar que deitou para tentar perceber o posicionamento, creio, de Jenny Katam, que surgia nas costas de Vaianides.
1: Bola para a equipa da Vitória, mas Trata não consegue dominar, recupera o Sporting, está perto da grande área, Dumbiá ajeitou a bola sobre o Brasil, Azar corta, Malheiro tenta ser em contra-ataque, o conjunto vibaranense sem sucesso, Gustavo Silva vai ficar com a segunda bola, tocou rapidamente para Gonçalo Nogueira, abertura no corredor, muito bem Maxir, interceptar a bola ao meio caminho, vai agora ao duelo, perde a bola para Miguel Nogueira, já não é a primeira nem a segunda vez que Maxir, depois de cortar, oferece bola ao Vitória, David.
0: Não está a fazer uma exibição feliz e dá conta dessa frustração, acaba por perder agora a bola novamente e a permitir um ataque da equipa do Vitória, se bem que depois o jogador do Vitória foi travado em falta, no caso foi Miguel Nogueira.
1: Bola para Tony Strata, ensaia cruzamento, bola larga, Gustavo Silva no cabeceamento por cima da baliza de Rui Silva, é pontapé de baliza para o Sporting perante muitos protestos dos jogadores do Vitória.
0: Pediu um pontapé de canto, mas o árbitro assim não concedeu e a aparecer Gustavo Silva na projeção do segundo posto da baliza do Sporting a tentar o cabeceamento, a bola a sair ligeiramente ao lado, tenta sair agora a equipa do Sporting perante forte pressão da equipa do Vitória, mas libertou-se.
1: Sai Paianides em velocidade, tocou no lado direito para Jenny Katamo. Jenny Katamo a atrasar a bola para Altimira, joga mesmo assim no meio campo ofensivo, dá agora para Dumbiá e Dumbiá para Ioannidis, Ioannidis para Altimira, o catalão formado no Barcelona, a abrir para Vaianides, Vaianides pressionado, bola atrás para Altimira, Altimira para Dumbiá, pisa o italiano, toca mais à frente para Jenny Katamo, Altimira é uma bola para os três, Dumbiá solicita agora a ação de Eduardo Quaresma, bola já na meia esquerda para Gonçalo Inácio, meio campo ofensivo, encosta na linha para Maxi Arorra, este ao meio para Issa Dumbiá, varia da meia esquerda para a meia direita com Altimira, os dois médios do Sporting, passe rasgado era para Vaianides, aparece o corte, segunda bola dividida, a bola bate na bandeira, é lançamento para o Sporting.
0: Agarra Vaianides, vai já fazer o lançamento ali a 3 ou 4 metros da bandeirola de canto.
1: Lança o jogador formado no Panathinaikos, colocando a bola no pé esquerdo, Jenny Katamo. Deixa agora para Altimira. Altimira vai variar da direita à esquerda com a ajuda de Gonçalo Inácio. Passe de Gonçalo Inácio, oferecer a bola a Tony Strata. E Strata a embolar pelo corredor central, já abriu na direita à procura de Miguel Nogueira. Maxi Rão já apanhou o menino natural de Felgueiras. Bola ao centro para Samu. Não passa no duelo com Issa Dumbiá, mas ganha a segunda bola. Encaminhando para o romeno, Tony Strata na abertura para Miguel Nogueira, o Internacional sub-21 a atrasar para Samu Silva e Samu do pé esquerdo a descongestionar à procura do espaço livre. Malheiro recebe movimento à esquerda, tenta combinar com João Mendes, a bola para João Mendes, novo 13, estica na frente, era para Gonçalo Nogueira, bola em Z, Gonçalo em zague, recupera Altimira, atrasou para Rui Silva na área, e este a pontapiar, a bola sobe, sobe, cai ainda no meio campo do Sporting com Jânica até a recolher depois de Zalazar de cabeceada. Altimira para Dumbiá e Dumbiá para Vaianides, Vaianides para Jenny Katamo, joga ainda em meio campo defensivo a equipa do Sporting, vários jogadores em exercícios de aquecimento de um lado e do outro, as bancadas de Alvalade aplaudem satisfeitas, o Sporting vence por 3 bolas a 0, já entrou no meio campo contrário, Maxi Araújo tira o cruzamento, ui que falha Rivas, o toque de felicidade para as mãos do guarda-redes polaco,
0: cruzamento rasteiro a partir do lado esquerdo com Maxi Araújo e Rivas a tentar cortar a bola, mas a bola passou-lhe pelo meio das pernas e quase que dava ali um problema. Ataca a equipa do Vitória.
1: Ameaça a partir o jogo, Gustavo Silva sofre ali um toque, vai para a relva, atenção agora ao duelo de Jenny Katamo com João Mendes, não sei quem abordou o lance da pior forma, se João Mendes, se Jenny Katamo, para já a indicação David Silva, é do livre para o Vitória e amarelo para o moçambicano.
0: Creio que o Jenny Katamo não teve cuidado, foi pouco cuidadoso na abordagem ao lance e acabou por atingir João Mendes, já viu o cartão amarelo, jogador do Sporting e portanto dá pontapé livre, pode pingar a bola para a grande área leonina.
1: É um livre à esquerda, mas dá-me ideia daqui de cima, António, que Jenny Katamo e João Mendes abordam o lance exatamente da mesma maneira. Aqui a diferença é que era o João que fica com
2: a bola. Mas há um pisão do Jenny no pé do jogador do Vitória.
3: A distância daqui é muito grande, não consigo ver, mas o árbitro estava lá bem perto.
1: Livre para o Vitória à esquerda, Samu para levantar com o seu pé canhoto, o jogador que está há 3 temporadas no Vitória, bateu, bola ao segundo posto, cabeceamento por cima! Ganhou nas alturas, tal e qual o

0: Mauro Dói não conseguiu baixar. A bola passa por cima do alvo, mas fica o aviso, David.
1: Ele que em janeiro de 2026, deste ano, causou aqui grandes dissabores ao Sporting. Acabou por atirar por cima, tem andado meio apagado do jogo, mas agora a criar muito perigo depois deste livre de Samu. A bola batida lá para o segundo poste e a aparecer Ndoye a cabecear por cima da baliza do Sporting.
2: E na segunda parte só o Vitória rematou. Também é verdade que o Sporting não tem grande incentivo para ir à procura de mais golos, está a ganhar por 3-0, está a tentar gerir o jogo. E não parece sequer que esteja tão desligado como esteve naquela ponta final do jogo da Amadora, naquela meia hora final do jogo da Amadora, mas ainda não chegou sequer para rematar à baliza do...
0: Ui, Rui Silva meteu água, Samu para fora! Rui Silva, passarinho com Eduardo Quaresma, Samu com baliza ao descoberto, mas de ângulo difícil, David, a bola passou ao lado do posto esquerdo da baliza do Leão.
1: Pois houve ali uma falta de comunicação entre Eduardo Quaresma e Rui Silva. Rui Silva a não conseguir segurar a bola e foi o cabo dos trabalhos depois para tentar resolver aquele problema criado pelo guarda-redes do Sporting. Já circula a bola, olha, precisamente em Rui Silva.
0: António Tadeia, Rui Silva, se há coisa que não transmite neste início de temporada, é segurança.
2: De todo. E aqui também, um bocadinho a... Embora Quaresma seja um jogador que já está da época passada, o Sporting mexeu muito no seu 11, mas há aqui uma descoordenação que é dificilmente compreensível, tendo em conta que Quaresma estava a controlar a bola, Rui Silva sai da baliza e acabam por chocar um contra o outro, sem que impeçam que a bola depois sobre para o Samu.
0: Pontapé de baliza para o Sporting, porque o Tony Strata cruzou contra Dumbiá, mas é o Romano o último a tocar na bola.
2: Estamos a começar a ouvir alguma... Começa a pairar aqui o desconforto em Alvalade. Apesar do 3-0, ouvem-se cânticos vindos da zona das claques, mas alguma inquietude por parte dos adeptos do Sporting, porque a equipa, mais uma vez, para de jogar.
0: A margem é larga, são 3 golos, mas um gol do Vitória pode colocar em sentido, ainda que, mesmo que o Vitória faça um golo, a margem continua a ser de 2. Não estás tão apertado como estava na Raboleira. No entanto, o futebol só 90 minutos e o Sporting não pode jogar só 55. Bola para a Vitória, oferecida por Oscar Rivas ao Sporting. Zalazar, em zona central, a descongestionar à procura de Vianidis. O corte de Gustavo Silva atrasou, vai fazer a abertura, aliviar à procura de alguém no corredor direito. É a Tony Strata, ajeitou ali com o cabelo loiro platinado, deixa no interior da grande área. A bola para aliviar, de novo o polaco, é de apoio, pisa a bola. O Sporting não pressiona, mas aqui bem explícito 4-4-2. Nesse momento de pressionar com Zalazar ao lado de Ioannidis. A bola para Olivier. Olivier a abrir na meia-direita para Oscar Rivas. Amarelado. Os adeptos na curva sul tentam acordar o restante estádio, mas não está fácil. Bola para Balieiro, entrou no meio campo ofensivo pela meia canhota, abriu para junto à linha onde está João Mendes, passo interior era para Gustavo Silva, chega tarde ao lance, o árbitro vai deixar a lei da vantagem, puxa agora a fita atrás para assinalar a falta do número 11 do Vitória.
2: Ora, está a chegar a altura em que Rui Borges mexe, geralmente são as substituições que ele traz na folha de Excel para o jogo, vamos a ver se vai ser assim hoje ou não. Normalmente aquilo que aconteceria nesta altura era, e isto funciona muitas vezes pelo estatuto, sairiam precisamente os dois que estiveram melhor na primeira parte, o Ioannidis e o Flávio Gonçalves. Vamos ver se vai ser assim ou não.
0: Sai a jogar o Sporting com Gonçalo Inácio, deu para Dumbiá, traçou para Rui Silva.
2: Desculpa interromper, este lance, e para quem estiver a ver, o Sporting supera a primeira linha de pressão e depois Dumbiá acaba por devolver a bola atrás ao guarda-redes. Faz zero sentido. A dificuldade está em bater aquela primeira linha de pressão, e quando se consegue bater a primeira linha de pressão, tem que rodar e acelerar, não é devolver a bola atrás.
0: E aqui está o resultado, David, lançamento para a Vitória.
1: Lançamento para Strata sobre o lado direito da equipa do Vitória. Aproximação novamente à grande área leonina.
0: Com a bola a ir para o interior, Gonçalo Inácio leva a melhor, dá para Maxi Araújo, está ali no duelo. Vai para o chão Maxi, o árbitro David Silva entende que há falta em boa hora. Uma hora do jogo, escutou o traço sonoro da RTP ontem no estádio de Alvalade, ao fim de 60 minutos. Sporting 3, Vitória 0.
3: João Santos Correia, daqui a pouco vamos de novo a Birmingham, isto porque terminou a prova dos 200 metros. Delvis Santos fez sexto lugar. Dentro de alguns minutos, reportagem com Eduardo Gonçalves.
0: O enviado especial da RTP Antena 1, Eduardo Gonçalves, distinguido pela Federação Internacional de Atletismo. Bola para a equipa do Sporting. Bem, isto é... para trás, para os lados, devagar, devagarinho.
2: O Sporting tem dificuldade para criar dentro do bloco do adversário. É uma equipa que só funciona aos repelões.
0: Olha, Nudei recuperou perto da grande área, grande confusão, Altimira, de volta a perder para Gustavo Silva, corta! Depois vai Anidis, é incrível como a jogar tão devagar, o Sporting comete erros de uma equipa de infantis.
1: Sim, e parece uma equipa adormecida neste momento, porque a equipa do Sporting não consegue fazer aproximações à grande área do Vitória. O Vitória que se tem aproximado mais da grande área do Sporting, e agora mais um lance em que as coisas podiam ter dado por todo, novamente.
2: O Sporting tem aqui alguns problemas para resolver. Um deles é que quando consegue superar a primeira linha de pressão do adversário, e a pressão do Vitória está agressiva, tem que acelerar e tem que avançar, e não o está a fazer, está a voltar invariavelmente para trás para voltar a tentar superar a primeira linha de pressão do adversário. E isso gera sentido. E a segunda questão é que é uma equipa que está a ter muitas dificuldades para ligar dentro do bloco do adversário, porque as características destes jogadores são características de jogadores de chegar ao último terço e acelerar. Não são jogadores de ligar. E isso está a criar, olha, mais uma bola perdida.
0: Altimira de carrinho consegue resgatar a bola dentro das quatro linhas, mas isto é o Sporting.
3: João Santos Correia, vamos atualizar tempo e resultado em Alvalade.
0: 63 minutos, o Sporting vence, mas não convence. Sporting 3, Vitória 0.
3: Daqui a pouco voltamos a fixar no jogo que abre a jornada 2 da Liga Portuguesa.
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3: Agora regressamos a Birmingham, onde decorrem estes europeus de atletismo. Eduardo Gonçalves, há pouco terminou a prova dos 200 metros e Delvis Santos ficou no sexto lugar.
5: Sexto lugar com 20 segundos 55 centésimos, uma final muito disputada, uma final em que Delvis Santos tentou tudo para chegar mais à frente, mas apesar do sexto lugar, considero ter feito uma excelente corrida.
6: Foi uma boa corrida. Claro que havia muitas coisas que podiam ser melhores, mas agora já está feito, diverti-me e é isto, estamos todos cá para competir, principalmente na pista que fui, é um desafio, então para não acontecer numa próxima vez, não saber como correr, é uma boa experiência, não foi mal, 20:55. Nestas condições foi ótimo.
5: Delvis Santos é o sexto mais rápido da Europa nos 200 metros, correu na pista 1. De referenciar também, a jornada está encerrada porque Liliana cá já terminou a final do disco e foi uma segunda parte, enfim, para esquecer para a atleta portuguesa. Três tentativas para melhorar a marca, três lançamentos nulos no disco, ficou-se com o melhor registro no primeiro ensaio a 60 metros e 87 centímetros. Aqui voltaremos para trazer à Antena 1 as declarações da lançadora portuguesa.
3: A reportagem em direto de Eduardo Gonçalves com o sexto lugar de Delvis Santos nos 200 metros masculinos.
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3: Abertura também da jornada da Liga 3. União de Santarém recebe o Oliveirense, 57 minutos, 0-0 no marcador. Voltamos a fixar no estádio de Alvalade.
0: Com a bola na posse do Vitória, porque, António Tadeia, o Sporting não existe.
2: Sim, estamos com 20 minutos da segunda parte, 19, quase 20, o Sporting ainda não rematou nesta segunda parte. Eu recordo que na Amadora, depois do 2-0, foi ao minuto 58, o Sporting não rematou nos 32 minutos que seguiram a esse segundo golo. Está quase a chegar a igualar esse máximo e quase inédito, creio eu, para uma equipa que é candidata ao título.
0: Vem aí duas alterações. Atenção, vitória, Samu, tirou, golo, golo,

0: Minuto 66. E não era difícil de adivinhar. Marca a vitória, marca Samu, David.
1: No momento em que vai haver substituição na equipa do Sporting, sai Jani Catamo para, creio que, a entrada de Luís Guilherme.
0: Certo.
1: Está lá também Soares para entrar, mas só tive tempo de ver o remate de Samu. Mais uma vez, facilidades da equipa do Sporting e Samu a aproveitar para rematar à baliza perante o indefeso Rui Silva. E agora a entrada de Luís Soares.
0: Ui, ui, ui, ui, ui. Enorme subida dela para Luís Soares. Se o homem entrou com a vontade que entrou na Amadora, agora nem imagino.
2: É, e o Rui Borges está a habilitar-se à sorte grande. Porque é claro que Flávio Gonçalves ia sair, porque enfim, é quem tem menos patente, não é? Tem menos divisas no ombro. E portanto seria sempre o primeiro a sair. O outro sai também a Jenny. Vai tentar o treinador os dois pontas de lança, tal como fez, por exemplo, no jogo de Guimarães do ano passado, contra este mesmo Vitória, com Ioannidis e Luís Soares. Zalazar passa para o lado esquerdo, está Luís Guilherme do lado direito, mas atenção, porque o golo, que é merecidíssimo pelo Vitória, acordou a equipa do Minho. Vamos a ver, faltam 24 minutos mais descontos.
0: Vamos colocar um carimbo para que ninguém se perca nesta emissão da RTP Antenum. 67 minutos em Alvalade. Sporting 3, pisca o olho, Vitória. Vitória 1.
3: Na Liga Romena, deixa-me dar conta que o Petrolul de Ricardo Sousa voltou a vencer. Segunda vitória consecutiva, já está em segundo lugar. Após 5 jornadas, venceu fora o FC Voluntari por 2-1.
0: Bola para a formação do Sporting, vai jogar Luís Guilherme, armado. Bola para a formação do Vitória, lá vai João Mendes, já colocou para Nedim, faz a rotação, está em zona central, longe da baliza, abre na direita, tenta passar o Idumbiá, a bola bate no braço do Idumbiá, o árbitro diz que não há nada. Tony Strata tenta ficar com a posse de bola, grande duelo ali com Zalazar, o uruguaio vai tendo bola, perde do lado direito da área, cruzamento tirado, Nedim, golo, golo, golo.

0: Bolada.
1: Precisamente onde estão os adeptos do Vitória. E que cruzamento de Strata com conta, peso e medida para Ndoye voltar a fazer estragos no Sporting depois do que tinha feito já na Taça da Liga esta temporada que passou. Ora, Ndoye a atirar de cabeça e a fazer o segundo golo da equipa do Vitória, a reduzir para 3-2, e creio que houve um cartão amarelo, corrijam-me se eu estiver enganado,
2: acho que foi
1: para Eduardo
2: Inácio.
1: Quaresma,
2: pareceu-me Inácio, mas...
1: ou Gonçalo Inácio, um deles, por protestos.
0: Volto a sublinhar, António Tadeia, Gonçalo Inácio é capitão, pode falar com o árbitro, mas não pode falar com o árbitro como bem quer e entendo, não é?
2: 6-0 em remates para o Vitória na segunda parte.
0: 69 minutos a caminho do fim do minuto 70 agora, em Alvalade, Vitória acordou e o Sporting tremeu. Sporting 3, Vitória 2.
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4: O cartão amarelo foi para Eduardo Quaresma e este é já o jogo da Liga com mais golos, 5.
0: Bola para a equipa do Vitória, continua a carregar o Sporting, trampo por todo lado, a bola vai chegar até Gustavo Silva, Gustavo Silva atrasa a posse do Baleiro, Baleiro a colocar mais à frente para do E, do C, quem diria, bola para Gonçalo Nogueira, está no meio campo ofensivo, meia direita, é o Vitória no seu corte e costura, a perseverança das gentes de Guimarães, nos pés dos jogadores orientados por Tiago Margarido, 3-0 era o resultado ao intervalo, agora 3-2 com 2 gols em 2 minutos, vamos ver que tipo de combustível e que quantidade ainda tem no tanque a equipa de Guimarães. Bola para Samu Silva, intercepta Dumbiá, mas oferece a do C, que chega primeiro, dobra Ndoye, Ndoye para do C, perto da grande área, não ultrapassa, consegue mesmo assim caminhar, vai Ndoye no duelo, ganha Gonçalo Inácio, atrasou para Rui Silva, que despacha de qualquer maneira, está de aflitos David e o ambiente em Alvalade. O nervosismo é palpável.
1: Começa a ficar mais frio, para lá desse nervoso miudinho, por parte dos adeptos do Sporting, e de facto também se vai misturando com algum vento frio que vai sofrendo aqui à flor do relvado, e de facto os adeptos do Sporting neste momento estão muito preocupados com o que se vai verificando.
2: Mas olha,
1: no relvado
2: Rui Borges não ajudou nada, porque a equipa do Sporting não liga, e aquilo que Rui Borges fez foi tirar o jogador que ligava, ou tirar os jogadores que ligavam ainda assim, que eram Jenny Catama e Flávio Gonçalves. Isto é uma equipa que joga aos repelões, que foi à procura de uma fisicalidade e que mudou todo o seu plantel para ir à procura de uma fisicalidade que depois a impede de jogar futebol. Esta equipa do Sporting tem muitas dificuldades para jogar em conjunto.
0: E volto a acontecer, António, quebrar a primeira linha de pressão e devolver bola. Rui Silva. Bola para o Sporting, joga Eduardo Quaresma na meia direita, vai esticar um pouco mais à frente para Luís Guilherme, tenta passar no primeiro adversário, conseguiu, tocou para Luís Soares, e Soares a atrasar para Eduardo Quaresma, joga o Sporting no meio campo defensivo, meia direita, entra agora com Luís Guilherme, vem nova alteração no conjunto de Alvalade.
1: Jesse Derry,
0: variação de costa a costa,
2: mais um individualista, não é? Portanto, a ideia é somar unidades que sejam capazes de arrancar, fintar, driblar e ligar jogo. Não, mas isto é uma equipa, não é um conjunto de jogadores.
0: Bola para Issa Dumbiá, corta a defensiva da Vitória, o Sporting respira, ganha metros, David.
1: Precisamente, consegue agora ganhar aqui alguns metros, até bem perto da grande área do Vitória Sport Clube, lançamento já efetuado por Maxi Araújo, para trás para Gonçalo Inácio, que surge no apoio ao ataque.
0: Altimira recebe entre os centrais, desmarcou Eduardo Quaresma no meio campo defensivo do Sporting, faz a rotunda para tirar Samu Silva da jogada e entrega no outro central, que é Gonçalo Inácio, de pé esquerdo a abrir para o meio campo ofensivo, onde está Maxi Araújo com algum espaço no corredor, puxa o travão de mão, joga atrás, dá para Issa Dumbiá, e Dumbiá a variar para a meia direita, onde está Eduardo Quaresma, recebeu, ajeitou, o Sporting volta a ter uma posse de bola prolongada, volta a ter, porque acredito que é até a primeira desta segunda parte. A bola para Altimira, Altimira para Vaianides, Vaianides para Quaresma, o Sporting volta à fórmula dos primeiros 45 minutos, António Tadeia, ter bola para tentar encontrar espaço na defensiva da Vitória e consegue Maxi, lado esquerdo, grande corte de Tony Strata, de carrinho, só bola, segue jogo, tenta sair em contra-ataque a equipa vitoriana, sem sucesso, ainda que com muita luta pela posse de bola, e recupera o conjunto Alvalade. António, vou a ti, porque o Sporting tenta meter o máximo de gelo possível neste jogo.
2: É, mas o Sporting não remata desde o minuto 41, que foi quando fez precisamente o terceiro golo, e agora um passe completamente estapafúrdio de Inácio. Eu até admito que, na lógica antiga, os jogadores soubessem onde é que esta bola ia entrar, mas estes não sabem. Porquê? Porque não estão habituados a este tipo de futebol. Há aqui uma dificuldade grande, e ora sai Ioannidis para entrar Jesse Dario, quer dizer que Zalazar vai voltar ao corredor central. Eu pensei que esta lógica de juntar Ioannidis com Soares fosse a ideia de Rui Borges para poder dar uns minutos a Rafael Nel no final. Já não vai ser, porque agora, a não ser que de repente a Vitória faça o 3-3 e seja preciso mais gente na área.
0: O estranho eclipse de Rafael Nel depois de ser peça de destaque durante toda a pré-temporada.
2: Não tem estatuto.
0: É, ultrapassado por um jogador que já mostrou diversas vezes que a vontade de estar em Alvalade é muito pouca. Bola para a formação da Vitória. Em meio campo ofensivo, Samu Silva não consegue dominar a bola mais cara até Eduardo Quaresma. Bola diretamente para fora. Lançamento para a equipa de Guimarães, no lado esquerdo da grande área do Sporting.
5: E vai sair lançamento longo. É. Muito bem, não é mesmo assim.
0: E atenção, Gustavo, que Silva, do lado esquerdo, da forma como agora ataca o Vitória, há mais espaço para tomar balança. Toma tanto quanto possível. Lança longo para a zona do primeiro posto. Há um primeiro cabeceamento. A bola está viva na grande área. O corte leva a bola aos chãos de Lisboa. Cai na zona de penalti. Afasta o Sporting. Tenta ficar com a bola no Nogueira. Ganha à frente a Zalazar. Consegue colocar a bola na relva. Tira a Altimira do caminho. Ainda no Nogueira. Tenta chegar ao lado esquerdo. Deixa para Gustavo Silva. Tira o do caminho. O remate fora. Passou por cima, mas não passou longe, David.
5: Ui, ui. Tirou tinta ali àquele vértice direito da baliza de Rui Silva, que deve ter apanhado um valente susto. De facto, mais uma ameaça da equipa do Vitória, remate de pé direito, a bola a passar não muito longe do ângulo superior direito da baliza do Sporting. Agora a substituição na equipa do Vitória. Gonçalo Nogueira a sair.
0: É para a entrada de Verdi.
2: Verdi é um jovem campeão da seleção de sub-17, vai jogar ali na zona de meio campo, onde estava o Gonçalo. O Sporting já vai com 35 minutos sem rematar, portanto já superou esse máximo da Amadora.
4: Deixem-me passar rapidamente por Birmingham por mais reportagem do Eduardo Gonçalves, com rapidamente também alguns resultados e as últimas notas do dia, Eduardo.
6: É para finalizar, Walter, e com as declarações de Liliana Cá, como há pouco tive a oportunidade de referir, ela participou na final do lançamento do disco, 60 metros 87 centímetros, como melhor marca logo no primeiro arremesso. Teve nesta série de 6 lançamentos 4 nulos, o que não é muito abonatório, e a própria atleta confessou que não teve um dia bom.
7: Eu fiz um bom aquecimento, entrei minimamente bem, só que depois não me consegui encaixar em prova. Sentia que estava a faltar alguma coisa na técnica e que não estava a conseguir descobrir. Mesmo o meu treinador me dizendo, eu não estava a conseguir encaixar. É aquele dia menos bom que a gente tem e aconteceu ser hoje.
6: E o dia menos bom relegou a Liliana K para o 8º lugar da final do lançamento do disco. Amanhã a jornada começa muito cedo, 7:30 da manhã, meia maratona marcha masculina com João Vieira, Eduardo Camarate e Tiago Ramos. À mesma hora, meia maratona de marcha feminina com Vitória Oliveira e, ainda às 7:30, maratona de marcha feminina com Joana Pontes. É assim o dia. Destaque para a jornada da noite, a ronda da noite, que vai ter atletas portugueses em mais duas finais. Às 20:17, triplo salto masculino com Pedro Pichardo e depois às 21:07, a final masculina dos 1500 metros com Isaac Nader.
4: A reportagem em Birmingham nos Europeus de Atletismo com Eduardo Gonçalves.
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4: César Peixoto estreia-se com empate a 2 bolas frente ao Blackburn no Championship. Regressamos em Alvalade, já falta menos de 15 minutos para chegarmos ao minuto 90.
0: E está o jogo interrompido, David Carvalho.
5: Creio que foi Vaianidis que foi atingido há pouco por Gustavo Silva, que viu o cartão amarelo. Corrijam-me se estiver enganado, foi no outro lado, precisamente contrário ao que me encontro, mas houve cartão amarelo para o jogador do Vitória.
0: E António Tadeia, estamos a 12 minutos sensivelmente dos 90 e é o Vitória que nesta altura tenta chegar ao empate. Ao intervalo, quem diria?
2: É verdade, não estaria nada nos planos de quem estava a ver este jogo. A verdade é que a equipa do Sporting eclipsou-se por completo. Não pode sequer ser eficaz porque não chegou ainda à baliza do Vitória na segunda parte. Estamos com 34 minutos da segunda parte. O Sporting ainda não rematou desde o intervalo. Quem está a jogar é o Vitória, é perfeitamente normal que tenha chegado ao 3-2. Teve inclusive mais uma situação por Samu em que podia ter feito gol também, mais um remate de fora que passou a rasar a barra. Eu creio que neste momento, nunca pensei que este jogo ainda pudesse chegar aqui, o Vitória está a justificar mais o terceiro gol do que o Sporting o quarto, porque o Sporting pura e simplesmente não chega à frente.
0: Atenção, Zalazar, David Carvalho pegado com Tiago Margarido, Samu foi meter ordem.
5: Sim, não faz sentido, de facto, andarem agora ali a trocar esse tipo de galhardetes.
0: Precisa maca para Vaianidis.
5: Mas Vaianidis estava muito queixoso há pouco e, portanto, naturalmente que tem de sair, porque foi ali uma entrada muito dura do Gustavo Silva.
0: Que viu a cartolina amarela.
2: E a questão é que, eu creio que no Sporting entraram já três jogadores, não é? Luís Guilherme,
0: Suárez e Derry,
2: mas foram duas pausas. Portanto,
0: exatamente.
2: Se houver agora aqui uma substituição, vai ter que ser, será a última que o Sporting tem.
0: É, e parece que está Ivan Fresneda a acelerar aí junto a ti, David, exercícios de aquecimento.
5: Sim, é um deles, um dos quatro que está a fazer exercícios de aquecimento e, portanto, mas não creio que esteja especialmente a acelerar para entrar para já. Vamos ver se daqui a pouco há alguma ordem no banco de suplentes e há mesmo ordem para Fresneda, precisamente.
0: Agora, a questão é, Vaianidis esteve tanto tempo no chão e o Sporting vai arriscar retomar o jogo com 10?
2: Pois, não sei qual foi a comunicação que veio de lá. Para o banco, fica o Sporting, mesmo só tendo feito 4 substituições, inibido de fazer a quinta se vier a precisar dela.
0: Vai ter que
5: aquecer dentro do jogo, Fresneda.
0: Quem agora se deixou dormir foi David Silva, porque Rui Silva demorou muito tempo para marcar este livre e o árbitro nem sequer iniciou a contagem. É livre para o Vitória em meio campo defensivo, já está pronto Fresneda para ir ao jogo. Joga a equipa vimaranense em meio campo defensivo, meia direita. Transporte da bola do menino de Faf, Verdi, 18 anos, campeão do mundo, campeão da Europa de sub-17, joga com a camisola 44, é o internacional por Burkina Faso, Doce que na última temporada esteve ao serviço do Dunkerque no segundo escalão do futebol francês, é formado no Nantes e chegou oficialmente do Paris FC, clube com o qual tinha contrato. Bola bombeada para a grande área do Sporting, corta Luís Guilherme a fazer de central, a bola para Nedai, recebe a meio do meio campo, dá no lado esquerdo para João Mendes, passa interior, Gustavo a rodar, ajeitou, pode rematar, combinou, bem jogado, o pontapé não surge, a simulação se trata no meio de dois, ganha a bola, consegue tocar para Verdi para Gustavo, cruzamento, corta Gonçalo Inácio. O Vitória insiste, o Sporting sobrevive. A bola vai chegar ao meio campo defensivo do Vitória. Baleira de primeira a tocar mais à frente. Toca agora na meia esquerda. O Sporting continua com 10.
5: A subiu-os de impaciência ao volante.
0: Bola a chegar até João Mendes. Sporting reduzido a 10 unidades. Você levantou, cortou o Sporting. Alguém avisa estes rapazes que tem que colocar a bola fora, porque senão o jogo não para. É lançamento para o Vitória e cá está a substituição. Fresneda está em jogo e agora David, 11 para 11.
5: Exatamente, com o Fresneda é como digo, tem de aquecer dentro do jogo, porque há pouco nem sequer teve tempo para isso.
0: E mesmo assim, foi tempo a mais. Lançamento para Gustavo Silva. A lançar de novo para a área, um cabeceamento. A bola é cortada para fora. O Sporting não sai em contra-ataque, mas há falta sobre Luís Suárez.
5: Um puxão sobre Luís Suárez quando o Sporting preparava o contra-ataque. E é livre à saída da grande área leonina.
0: Vai aproveitar para ganhar uns metros e é Rui Silva que, António Tadeia, curiosamente estava a secar as luvas na toalha.
2: Pois é, o Sporting neste momento está a querer que o jogo passe. Vamos ver se não se arrepende e se não lhe vai faltar o tempo no fim.
0: Bate a bola na frente, Rui Silva da pé esquerdo, a bola a chegar ao cabeceamento de Gustavo Silva. Recuperou a vitória, tenta ficar com a posse de bola, acaba ali por se precipitar o menino verde e é lançamento para a formação de Alvalade. Espectadores, David Carvalho.
5: 47.531, portanto, mais 2.531 daquilo que eu tinha dito.
0: Podemos dizer com confiança a melhor casa da temporada. Bola para a equipa do Sporting. Vai jogar a Jesse Derry do lado esquerdo. O jogador emprestado pelo Chelsea deu para Maxi Araújo. Este para Dombiá. Dombiá mete na frente para Salazar. Corta a defensiva da vitória. Altimira tem bola e atrasa tudo, tudo, tudo para trás. A bola chega isso mesmo. Até Rui Silva perante alguns tímidos assumiu-se na bancada. Bate Rui Silva, a bola para o meio campo contrário. Vai chegar até Maxi Araújo. Araújo dominou, colou, traz em Gonçalo Inácio. Inácio do pé esquerdo para Altimira. Prepara-se uma nova alteração na equipa do Vitória. Vem a jogo o Tro. É mais uma daquelas motas para a equipa vitoriana. A bola para Fresneda. O Sporting enrola, enrola, enrola, enrola, enrola. E agora a ideia é mesmo esta, António Tadeia. Enrolar o jogo.
2: Não, eu acho que a ideia tinha que ter sido sempre manter o jogo vivo. Mas neste momento a equipa do Sporting tem ali indicações contraditórias, porque se por um lado não sente segurança e tem que ir à procura do jogo, por outro quer mais é que o tempo passe, porque ainda tem um gol de vantagem.
0: Acelera Luís Suárez, vai para o lado esquerdo da grande área, está em zona de cruzamento, guarda a bola, tem Strata na frente, tenta a finta, ainda Suárez, ganha a ponta, pé de canto e dá para ouvir o respirar de alívio de Alvalade, David.
5: É mesmo essa a expressão, respirar de alívio e também o renascer de alguma esperança depois deste lance de Luís Suárez a conservar a bola e a conseguir ganhar um pontapé de canto que pode ser importante nesta altura do jogo a favor do Sporting. Lado esquerdo do ataque, Zalazar para bater.
0: Levanta o braço direito, vai bater com o pé que acompanha, a bola chegou larga, segundo posto, corta a vitória por Baleiro. Tenta insistir Ivan Fresneda. Fresneda para Maxi Araújo, já está em cima da linha divisória, já no meio campo defensivo. Dá agora para o meio campo contrário, onde está Zalazar a receber do Uruguaio para o Uruguaio. E Maxi Araújo a pisar. Dá atrás para Rui Silva. O Vitória sobe linhas para pressionar. A bola está no guarda-redes Maiato. A despachar na frente, estica o jogo. Se trata o duelo com Derry. Ganha Derry, mas a bola sai para uma zona de ninguém. Para uma zona onde há vontade. Vai buscar a bola. Oscar Rivas. 87 minutos em Alvalade, do Sporting a vencer pela margem mínima, isso mesmo, pela margem mínima, vencia por 3-0 ao intervalo, dois gols em dois minutos de Samu Silva e Nadei, aos 67 e aos 69 colocaram em sentido a equipa de Rui Borges, que tem sido só e apenas uma sombra nesta segunda parte. A bola para Baleira, Baleira para João Mendes, toca numa zona mais interior, acelera Samu Silva, coloca nas costas do Fresneda, vai ao duelo com Gustavo, primeiro Fresneda, tira do caminho brasileira, procura agora chegar até a linha lateral, pontapé na frente, oferecendo bola novamente à equipa da Vitória. Não consegue Verdi dar continuidade ao lance. Suárez a colocar a bola na relva para Dombiá, Dombiá para Zalazar, Zalazar desarmado. É lançamento para o Sporting.
5: Duce muito bem a servir de tampão a esta iniciativa do Sporting, no momento em que na equipa do Vitória sai Samu Silva para entrar outro, é isso?
2: É isso. O jogador mais ofensivo, Samu é mais médio, o outro é mais atacante, vai seguramente jogar ali próximo de Ndoye, embora nas costas dele, mas é um jogador com uma capacidade de aceleração diferente da de Samu. Samu entende melhor o jogo.
0: O jogador que estava nos quadros do Estrasburgo chegou vindo do clube francês. Na última época esteve emprestado ao Nancy. A bola para Altimira. Dá no interior da grande área para Rui Silva. Obrigado a bater de pé direito. A bola sobe, enrolada. Vai cair ainda no meio-campo do Vitória. Zalazar a fazer-se o lance, mas em fora de jogo. Soares está ali meio escandalizado, mas era daqueles que deixavam poucas dúvidas.
2: Eu admito que o Soares achasse que tinha sido marcado a ele. Ele não estava, mas Zalazar estava e foi Zalazar quem tocou a bola.
0: Vai jogar então Bolieiro. Vitória despeja a bola para junto à grande área. No 2 saltou, não ganhou. Segunda bola é da equipa vitoriana com Verdi. Verdi no meio de vários adversários a conseguir colar na frente da bola para Gustavo Silva. Deu para Doce, Doce. Não há ninguém para receber. É pontapé de baliza para o Sporting.
5: Toni Strata estava muito atrasado em relação ao passe de Doce, que tentou rasgar sobre a direita, sobre a zona mais ofensiva na direita do Vitória, mas a Strata não conseguia nem por milagre lá chegar. E de novo pontapé de baliza já batido por Rui Silva.
0: E a bola a ser despachada para o meio campo ofensivo, ganhou Vitória. Bola para Nadai, Nadai a abrir no corredor esquerdo para Gustavo Silva, vai ser marcado por Ivan Fresneda, está fresquinho Fresneda, Gustavo não faz bem a recepção, a bola fora, começa a apitar o sinal da bateria nos jogadores do Vitória, António.
2: Sim, o Sporting começa a olhar para o tempo, cada bola que se joga olha para o tempo e está mesmo à espera que o jogo possa chegar ao final. Creio que vamos ter ainda uns 4 ou 5 minutos de compensação depois dos 90, mas há muita coisa mal feita nesta equipa do Sporting.
0: A bola para Doce, lá vai o Vitória novamente com Doce a deixar a Nadei e este atrás para João Mendes, entrada de carrinho, dentes cerrados de Ivan Fresneda, é lançamento para a formação do Vitória com o Balieiro a fazer rodar a bola, a chegar até aos pés de Oscar Rivas, Rivas a transportar a bola para o meio campo ofensivo, mete ali um trafão, olha, bate na frente à procura da altura de Nadei no duelo com Quaresma, a bola sobra para Gustavo Silva na grande área da Nadei, está a entrada, tenta combinar, a bola vai sobrar, corta Derry, chega Verdi atrasado, a falta do menino de Fafa
5: e o árbitro da partida a assinalar prontamente essa falta. E há cartão amarelo para quem? Há cartão amarelo para Gonçalo Inácio. Agora sim,
6: 6 minutos
5: de compensação, mas houve cartão amarelo para Gonçalo Inácio, certo?
0: Parece-me que sim. Até porque é ali na zona...
5: Por protestos.
0: E já peca por tardio. Este amarelo para Gonçalo Inácio. Alguém vai ter que ensinar Gonçalo Inácio a ser capitão. Porque nesta altura...
5: Revela até algum descontrolo.
0: É. Ainda não é capitão nem pouco mais ou menos. António Tadeia, 6 minutos mais.
2: Sim, houve a lesão de Vaianidis, houve as interrupções por causa dos dois golos, talvez sejam 6 minutos, sejam demasiados, tendo em conta aquilo que tem vindo a ser assinalado tem vindo a ser dado nos jogos do campeonato este ano, mas são 6 minutos que haverá para jogar até a final.
0: 6 minutos.
5: A esta falta de Rivas sobre Luís Soares dá livre, pode trazer perigo para a grande área do Sporting e do Vitória e para a baliza do Vitória.
0: E dos 6 minutos, um já passou e mal se jogou. Livre para o Sporting. É do lado esquerdo. Sai a jogar a Zalazar, encosta a bola para junto da grande área, onde está Derry em zona de cruzamento, dois homens na marcação, Derry tenta passar no meio dos dois, consegue, mas é desarmado à chegada do terceiro, a bola para fora, é lançamento para o Sporting.
5: Tentava passar por Strata, não conseguiu o jogador do Sporting garantir essa passagem por 3 do Vitória, mas ganhou o lançamento sobre o lado esquerdo, na mesma zona.
0: Lançamento efetuado, a bola vai chegar até Luís Soares, perde o controle do lance, Derry vai ao socorro, o lançamento é para a equipa do Vitória, muita hesitação entre árbitro e árbitro auxiliar, mas está levantada então a bandeirola a assinalar esse lançamento para a equipa de Guimarães. Strata projeta a bola na frente, à procura de outro, vai ao duelo, consegue ganhar a frente a Gonçalo Inácio, a bola vai saltando cabeça em cabeça, outra mete a bola na real, a bola vai ao Costa Marfinense, aparece Maxi Araújo, mete fora, lançamento para a Vitória.
5: Avança no terreno a equipa do Vitória, lançamento para Miguel Nogueira.
0: Lançamento à direita, efetuado atrás, a bola chega até Strata, a recepção não é a melhor, é ali empurrada para Jesse Derry, mantém o controle da bola e atrasa para Oscar Rivas. O tempo vai passando, Vitória quer resgatar um ponto, Rivas levantou para a área, o cabeceamento, Gustavo Silva! Não consegue corrigir a trajetória, é ponta, pé de baliza para o Sporting.
5: Bola levantada para a grande área leonina, com Nedói a surgir, a tentar o cabeceamento, em esforço, a bola a pingar para a zona onde estava Gustavo Silva, que também já não conseguiu abordar o lance da melhor forma, porque o desgaste já é bem patente na
2: equipa
5: vitoriana.
2: Mas Nedói neste tipo de jogo é forte. Ele acaba por ganhar quase todas as bolas que vão por alto para a área do Sporting.
0: Bola para Luís Guilherme, joga o Sporting no meio campo defensivo com Fares Neda a atrasar para Eduardo Quaresma. À saída da grande área, pontapiar na frente, ganha de cabeça Baleiro. A bola sobra mesmo assim para os jogadores do Sporting. Tenta acelerar Luís Guilherme com Ndombiá a pedir bola na direita. Ainda Luís Guilherme, agora sim a deixar para o italiano. Em zona de cruzamento, vai guardar a posse de bola junto à bandeirola de canto. Deu atrás para Luís Guilherme, o Sporting segue jogo. Dá para Fares Neda, o Sporting vai recuando, dá para Gonçalo Inácio, zero risco, 3 minutos dos 6 já passaram. Luís Guilherme é a maneira do Verdi travar o lance livre para o Sporting.
5: A agarrar o jogador do Sporting Verdi e a sofrer falta Luís Guilherme, o livre vai ser batido por Fares Neda.
0: A bola chega até ao pé de Altimira, Altimira dá para Dombiá, o Sporting pode tentar matar aqui o jogo, a bola para Zalazar, Zalazar para Luís Guilherme, Luís Guilherme espera a desmarcação, o overlap de Fares Neda está feito, mas Luís Guilherme quis a bola só para ele, tenta chegar à linha final para o cruzamento, canto para o Sporting.
5: Bola bate em João Mendes, Fares Neda pede o apoio do público de Alvalade, mais um canto nesta fase final do encontro, está lá Luís Guilherme sobre o lado direito do ataque do Sporting, aproxima-se Zalazar, pode haver ali toque curto.
0: Está lá Zalazar, o toque curto efetuado, Zalazar devolve a Luís Guilherme ao seu pé canhoto, Zalazar passa nas costas, recebe o uruguaio, atrasa para meio do meio campo onde está Fares Neda, e Fares Neda tenta agora jogar uma zona mais central com Altimira, Altimira a atrasar para Gonçalo Inácio junto à linha divisória, a bater, bola na frente, sai fora, lançamento para a formação vitoriana. O tempo vai passando, lançamento para João Mendes que atrasa para Baleiro. Sporting tenta pressionar e condicionar a saída de jogo da equipa de Guimarães. Falta de Fares Neda, empurrou o adversário.
5: Houve falta sobre o outro. Livre já batido, sai o Vitória a jogar.
0: Com o Baldeiro a virar para Strata, a bola demora muito tempo, permite Soares pressionar. Strata retém posse de bola. Strata aponta piar na frente para Nedói, falha ali o domínio. É tocado o árbitro, diz que tem falta, recupera a formação do Sporting, ganha lançamento, diz o árbitro da partida. Ainda que com muitos protestos dos jogadores da Vitória, o tempo esgota-se para o conjunto de Guimarães. O Sporting consegue amarrar a vantagem de um golo que chegou a ser de 3. Sporting não existiu ao longo da segunda parte e acaba a sofrer para conquistar os primeiros. A primeira vitória no campeonato. A bola para a equipa do Sporting com Darin, um piqueiro na frente e a colocar a bola pela linha lateral. Ainda não passaram os 6 minutos. David Silva olha para o relógio. Nem mais um segundo. Acaba em Alvalade. Sobrevive o Sporting e uma assúbia dela monumental, David Carvalho.
5: É isso mesmo. Muitos assobios para este final de encontro. De facto, um coro de assobios intenso, assim que o árbitro David Silva deu por terminada a partida. Agora os jogadores do Sporting concentram-se ali no centro do relvado, naturalmente também para cumprimentarem os jogadores do Vitória. Isolado está Luís Soares, é cumprimentado pelo capitão do Sporting, Gonçalo Inácio. Luís Soares sempre muito isolado em relação e parado, sempre parado ali numa zona do círculo central. Agora os jogadores do Sporting vão distribuindo cumprimentos, mas de facto o que é de sublinhar é esse coro de assobios que se ouviu depois do Sporting ter estado a vencer por 3-0, aliás foi para intervalo a vencer 3-0, acabou por sofrer de alguma forma perante este Vitória que veio com a vontade toda na segunda parte em conseguir dar a volta a este texto que tinha sido imposto pelo Sporting na primeira parte. Certo é que os jogadores do Vitória ainda conseguiram que a equipa fizesse dois golos. Fica este susto, fica este aviso e, sobretudo, o Tribunal de Alvalade a ditar também aqui alguma apreciação negativa àquilo que foi a exibição do Sporting. Agora sim, há aplausos, aproximam-se os jogadores da zona onde normalmente estão as claques leoninas e recebem aplausos, cânticos de apoio, como podemos escutar.
0: É, mas fica a nota, assim que acabou o jogo e se perceberam os assobios, colunas no máximo. Agora já não há música para ninguém, porque as palmas dos que ficam merecem ser ouvidas, não é, António Torreira?
2: Sim, há que realçar aqui a reação do Vitória na segunda parte. O Vitória veio para a segunda parte a querer jogar, se trata de uma dinâmica completamente diferente ao lado direito. O Sexto também esteve bem à frente da defesa, a equipa começou a chegar com mais frequência até à área do Sporting, mas nada disto seria relevante se o Sporting não tivesse saído de campo ao intervalo. O Sporting saiu e não voltou. Eu tinha dito que o Sporting na Amadora não fez um remate após o minuto 58, que foi quando fez o 2-0. Hoje aqui não fez um remate em toda a segunda parte. Eu não me recordo de alguma vez ter visto um jogo do Sporting, nem contra o Barcelona, o Real Madrid, o Bayern de Munique, seja quem for, em que a equipa do Sporting em casa não fosse capaz de rematar durante, e hoje foi desde o minuto 41 em que Altimira fez o 3-0 até ao final do jogo. Portanto, se contarmos só 45 minutos da segunda parte sem os descontos, mais os 4 minutos que sobravam da primeira, são 49 minutos sem rematar sequer. E isto foi porquê? Eu sei que há muito aquela ideia de que Rui Borges a ganhar manda a equipa recuar. Não parece que esse seja de todo o problema. Nenhum treinador manda a equipa recuar, muito menos com um 3-0, que era um resultado altamente confortável. O que acontece é que a equipa do Sporting tem que reaprender a jogar. Aquilo que foi feito aqui foi a destruição de uma equipa oleada, de uma equipa campeã, que não ganhou nada na época passada, é verdade, mas foi pura e simplesmente destruída para ser construída em seu lugar um projeto de equipa que pode eventualmente vir a ser alguma coisa, mas que neste momento, é preciso dizê-lo com toda a frontalidade, como diria o Hermano José, ainda não o é. Esta é uma equipa do Sporting que tem algumas individualidades capazes de resolverem arranques, capazes de resolverem lances individuais. Fez na primeira parte, mostrou algumas dessas capacidades, a capacidade de ligação de jogo do Flávio Gonçalves, a capacidade individual do 1-1 do Géni Catamo, a capacidade do Ioannidis para rodar em cima dos defesas e ganhar espaço e inclusive a fazer golos à ponta de lança, mas como equipa ainda não existe. E para existir tem que ser construída em cima de vitórias. Hoje esteve quase a deixar escapar estes 3 pontos e sai daqui com um amargo de boca muito importante.
0: Walter Madureira, já temos reações à boleia da Sport TV.
4: Vamos, dentro de poucos instantes, ter então as primeiras reações da jornalista da Sport TV. Eu penso que o áudio já temos, no entanto houve ali um problema com a câmara que estaria a filmar flash. Agora sim, com uma câmara master, é possível ver já o jogador do Vitória. Vamos ouvir João Mendes.
8: O Sporting conseguiu atingir uma vantagem grande. Sabíamos que ao fazer um golo podíamos entrar no jogo. Demos tudo, infelizmente não conseguimos sair daqui com outro resultado. Agradecer o apoio dos adeptos, que é importante, muito importante aliás, e pedir desculpa pela primeira parte, porque certamente estarão orgulhosos da nossa segunda parte.
9: Falar consigo também daquilo que este Vitória na primeira parte fez em particular, porque é um Vitória que dá a ideia que quando entra no jogo realmente se calhar já é tarde demais. Não sei se partilha dessa opinião, e sim, o que é que falta ali para ligar esse chip logo desde o início nesta equipa?
8: Sinceramente, eu acho que na primeira parte fomos penalizados por erros da equipa, é a realidade. Temos que ser sinceros, foram erros nossos, temos que melhorar isso rapidamente. O jogo passado aconteceu, este jogo aconteceu, sabemos que temos que entrar rapidamente a fazer pontos no campeonato, e domingo certamente iremos dar uma resposta em nossa casa, junto dos nossos adeptos e com o apoio deles, que será fundamental.
9: Obrigado, João Mendes. Obrigado. Um dos capitães.
4: As palavras de João Mendes, que era ainda acrescentar mais uma palavra.
8: à família do nosso antigo presidente que faleceu ontem, desejar-lhe muita força e queremos rapidamente conquistar uma vitória para dedicar à sua família e ao antigo presidente do Vitória.
9: Obrigado, João.
4: Uma palavra final para Emílio Macedo, presidente do Vitória, antigo presidente do Vitória, que faleceu no dia de ontem. De resto, prestou-se essa homenagem antes do arranque da partida com um minuto de silêncio. Assim que passaram para a zona de entrevistas rápidas, a imagem ficou a negro, não dando para perceber que estava pronto João Mendes para começar a falar. É com uma imagem de recurso que a Sport TV vai para já realizando estas entrevistas. Vamos ouvir Ioannidis.
10: Então, fala um pouco português. Em português, you Fotis, you can answer in English, okay?
11: No.
10: Okay, we do it in
11: English.
10: Fotis, first of all, let's talk about the positive points, I believe. That goal is a bit of magic by Jenny Katamo. The team is winning 3-0. How do you see that first half, in which Sporting seemed like the better team and the most
4: comfortable? Análise ao jogo e ao facto da segunda parte ter sido muito sofrida.
11: Yes, very good the pace in the game, and I think we managed to score 3 goals. That was
4: a equipa do Sporting começou muito bem, com uma boa primeira parte, conseguir uma vantagem tranquila de 3-0.
11: A equipa
4: conseguiu criar, marcar, foi eficaz na primeira parte.
11: Yeah, about the goals needed, an amazing thing there.
4: Falar também no sentimento especial de ter feito dois golos nestas duas primeiras jornadas, numa boa primeira parte.
10: I wanted to talk to you as well about the second half, because on the second half it looked like the team kind of disconnected a little bit.
4: Mas a equipa ficou desconectada na segunda parte e sofreu dois golos.
11: We didn't enter the game so focused and concentrated.
4: A equipa não entrar focada, concentrada nesta segunda parte.
11: This fear from the last week, I think, that
4: já tinha acontecido isso na semana passada frente à Estrela da Amadora. Mas o importante terá sido a conquista dos três pontos.
11: I think we can do it because we are a big team. We know that we represent a lot of fans and that we are a huge team in Portugal, and this gives us a pressure.
4: Esta é uma grande equipa,
11: want,
4: sempre habituada à pressão.
11: If we play with no pressure, then we are not in a big team. We are not big players.
10: Just one final question about the striker position here at Sporting with Luis.
4: Foi eleito recorde do homem do jogo para a Sport TV.
10: Já recebeu how are you seeing being finally the first choice to be the striker of Sporting?
11: Yes, I don't see it like this, you know. We are three players, we are
4: numa análise também àquilo que é o plantel do Sporting e às várias opções que existem para a frente de ataque.
11: Now I had the chances in the start. It's like this, you know, the games will come, maybe we play together, maybe...
4: Jogarem juntos, com Soares, também com Nel, são três bons jogadores, já frisou no início desta resposta. Lá está uma vez mais a falar de Rafael.
11: I think in the next years he will be one of the strikers that will play for the team.
10: Thank you so much, Fotis, and congratulations for the goal.
4: Fotis Ioannidis, eleito o homem do jogo, a falar também, ele que disse no início que falava pouco português, não se sentia ainda confortável, percebe, mas para ter um discurso mais fluente, preferir o inglês. João?
12: Bem, as declarações dos primeiros protagonistas e o que fica para mim, António Tadeia, antes de irmos às tuas notas, é João Mendes pede desculpa pela primeira parte do Vitória. Do lado do Sporting, foi uma falha de concentração.
13: Sim, mas eu não acho que os jogadores tenham que pedir desculpa por jogarem bem ou por jogarem mal. Não valorizo muito essa questão. Aquilo que é importante é haver a consciência da parte do Vitória, que a primeira parte foi completamente falhada, porque a equipa não tinha profundidade, não tinha capacidade para chegar à frente, claudicou, e a partir do momento em que permitiu que o Sporting jogasse nas imediações da sua área, claudicou por incapacidade também de proteção da baliza, porque o guarda-redes não esteve bem, porque os dois centrais não estiveram bem também, o próprio Benny não esteve bem, e nesse aspecto a equipa acabou por permitir que o Sporting chegasse a 3-0. Depois é importante que haja também da parte do Sporting consciência de que este futebol que só pede campo aberto e que não é capaz de combinações coletivas é um futebol que não serve para uma equipa grande. Pode servir, e eu acredito que muito daquilo que foi a alteração feita pelo Sporting no pensamento estratégico para a formação do plantel este ano tenha tido que ver com o sucesso do futebol mais físico do Futebol Clube Porto na época passada, mas depois o Futebol Clube Porto tem uma estrutura defensiva formada por Diogo Costa, Bernareca e Kivior, que é uma estrutura defensiva defensiva que permite que o adversário tenha mais bola, remate mais vezes e nem sequer sente uma brisa, quanto mais uma ventania, que foi aquilo que o Sporting sentiu aqui hoje frente ao Vitória. Aliás, viu-se o Porto contra o Alverca em casa, o Alverca rematou mais, mas o Porto ganhou e não me parece que tenha sequer passado por grandes sustos durante a partida. Hoje aqui o Sporting contra o Vitória rematou mais e rematou mais de longe, porque o jogo chega ao fim com 12 remates para o Vitória e 5 apenas para o Sporting, que foram os tais 5 que foram entre o primeiro golo aos 9 minutos e o terceiro golo aos 41, porque daí para a frente não houve mais nada. Portanto, acho que é importante que haja a consciência de que isto não está a correr bem da parte do Sporting, que haja a consciência da parte do Vitória que as correções feitas ao intervalo foram importantes, sobretudo a entrada do Tony Strata, que me parece que é um jogador que tem que ser titular nesta equipa do Vitória, e da parte do Sporting, que haja a consciência de que as coisas não estão a correr bem e que este plano não é um plano que sirva para estes jogadores, porque esta equipa do Sporting não é capaz de lidar com o jogo como lida a equipa do Porto, dando a bola ao adversário. Este, já no ano passado era assim, há dois anos era assim, e vai continuar a ser assim, porque o Sporting tem defesas que são até mais fortes a atacar do que a defender, e essa foi sempre a força desta equipa. A partir do momento em que a equipa tenta passar a dar a bola ao adversário e controlar o jogo sem bola, acaba por sofrer com isso. E atenção, isto não tem que ver com, e é importante que as pessoas se consciencializem disso, não tem que ver com a tal ideia de, ah, o Rui Borges viu-se a ganhar por 3-0 e mandou a equipa para trás. Não tem a ver com isso. A equipa do Sporting simplesmente deixou de ligar, e quando uma equipa não liga não prolonga as posses, se não prolonga as posses não tem bola, se não tem bola tem o adversário a bola, e o adversário tendo a bola acaba por chegar à frente com muito mais regularidade, que foi isso que se viu aqui hoje neste Sporting Vitória.
12: Ora, Walter Madureira, antes de avançarmos para as notas, impõe se colocar um carimbo nesta transmissão da RTP Antena 1, porque entre o fim do jogo e as primeiras declarações o tempo foi curto. Terminou em Alvalade, 90 minutos de futebol, Sporting 3, Vitória 2.
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4: Contas arrumadas, podemos regressar ao Alvalade, são 10 horas e 30 minutos, menos uma hora nos Açores.
12: Ora, vamos então às notas do comentador RTP Antena 1, António Tadeia, começando pelo homem do jogo.
13: Eu vou acabar por escolher Ioannidis, por uma razão, e aqui tem que ver com o facto do Sporting ter ganho e o Vitória não o ter feito, porque há dois jogadores que marcam claramente este jogo, a primeira parte de Ioannidis, a segunda parte de Tony Strata. O Sporting acabou por fazer 3 golos no período bom de Ioannidis. Ioannidis faz um golo e 2 assistências, porque é ele que faz o passe para o golo de Flávio Gonçalves e é ele que entrega a bola a Altimira no lance de 3-0. O Tony Strata fez 3 passes para a finalização.

0: bolas, duas. Está a ser feita a primeira questão ao treinador do Vitória.
1: Por dar as condolências à família do nosso antigo presidente Emílio Macedo da Silva, por parte de todo o grupo de trabalho. Relativamente ao jogo em si, completamente de acordo, duas partes completamente distintas. Primeira parte claramente um Sporting superior, na segunda parte claramente um Vitória superior. Sporting estão muito forte, algo que nós já expectávamos. Contudo, não fomos agressivos, não fomos compactos, não fomos fortes no duelo, e isso depois obviamente que reverteu em três golos para o adversário. Na segunda parte, com as alterações que fizemos, mudamos a atitude, os jogadores entraram com a atitude certa, a equipa entrou completamente transformada em função daquilo que foi a primeira parte, e a segunda parte é o que queremos para a Vitória: é a atitude, é a entrega, é o ser pressionantes, é ir para ganhar, não ir por ir, e ter a capacidade de jogar e ter uma equipa completamente ampla e projetada no momento ofensivo. Foi isso que conseguimos fazer. Temos que tirar daqui o exemplo do que podemos ser, ou que devemos ser, e o que não devemos ser. Mas a verdade é que não levamos pontos. Contudo, temos que retirar daquilo que fizemos positivo, e a segunda parte foi extremamente positiva. Conseguimos 12 remates na baliza, em Alvalade, contra uma grande equipa. Portanto, tiramos isso positivo. Agora temos que pontuar.
2: O Tiago fala aí dessa estatística que comprova tudo na segunda parte. É verdade que muitos dizem no futebol que não há vitórias morais, e os pontos é que contam no final de contas. Mas se há alguma coisa aqui que pode sair, é de facto aqui uma espécie de vitória moral para aquilo que vem aí na temporada do Vitória.
1: É pensarmos já no próximo jogo, aprender que não podemos ter primeiras partes como esta, é perceber que temos que ser como na segunda parte, e pensar já no jogo nacional. Para nós, voltamos à nossa casa. Obviamente que em casa mandamos nós, e temos que ter a atitude da segunda parte. Gostava também de dar uma palavra aos nossos adeptos, que mesmo a perder 3-0, não pararam de apoiar, são inexcedíveis. Obviamente queríamos pontos, mas acho que pela segunda parte que fizemos, conseguimos retribuir um bocadinho desse apoio.
2: Tiago, só mesmo para fechar, o Tiago faz as alterações, já falou delas, e a equipa melhora. Sente que, mais do que propriamente o jogador A ou o jogador B que entra e sai, foi mais o que foi dito, se calhar, no balneário ao intervalo, ou por outro lado, há aqui de facto peças a mexer?
1: Foi uma questão de atitude. A grande diferença foi a questão de atitude. E as jogadoras que entraram com a atitude certa.
2: Obrigado. Tiago Margarido, técnico da...
0: Não gostou da primeira parte. A equipa não conseguiu estar ao nível que o treinador pretendia. Aqui com este sublinhado importante. Foi uma questão de atitude. A melhoria da equipa da primeira para a segunda parte. Tiago Margarido, técnico da equipa do Vitória Sport Clube, a reagir a esta derrota da equipa do Vitória frente ao Sporting por 2-0, na expectativa também de, dentro de poucos instantes, ouvir as declarações de Rui Borges. Eu recordo que na jornada inaugural do campeonato, a formação do Vitória também tinha entrado com o pé esquerdo, derrota em casa frente ao Arouca por 1-0. Portanto, em 2 jogos, a equipa ainda não somou qualquer ponto. Daqui a pouco teremos as primeiras declarações do treinador do Sporting.
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0: Enquanto isso não acontece, João Santos Correia, vamos avançando com algumas notas.
4: Ora, António Tadeia, Ioannidis é o homem do jogo.
5: Deixa-me só dizer, só para concluir o raciocínio de há bocado, estava a dizer que, apesar de Suárez hoje ter mostrado uma entrega completamente diferente daquela que tinha mostrado na Amadora, e uma concentração diferente, acho que vai ter dificuldades para recuperar a posição, porque neste momento Ioannidis está a corresponder.
4: Do outro lado da moeda, o jogador que hoje menos te agradou?
5: Vou citar o Baleiro, porque houve vários jogadores abaixo do rendimento, claramente, no Sporting, Rui Silva,
0: António.
5: Sim, vamos ouvir o Rui Borges, não é?
0: Vamos ouvir o Rui Borges, o treinador do Sporting. Eu há pouco fiz um compasso de espera, demorou um bocadinho mais até chegar à zona de entrevistas rápidas, mas eis que aí está o técnico leonino para começar a dissecar esta vitória sofrida do Sporting.
6: Uma primeira parte, uma grande primeira parte da nossa parte, onde não deixámos a Vitória sequer ter bola, tentar andar perto da nossa baliza, onde chegámos aos golos com qualidade e pela intensidade que metemos. Uma segunda parte onde realmente a energia cai e ficámos muito permissivos, muito macios, mesmo em espaços curtos ficámos com reações não tão fortes. E é algo que nós temos de trabalhar, temos de continuar a trabalhar, porque jamais nós queremos que a equipa baixe o ritmo, que a equipa venha mais para trás. Não era esse o intuito, era continuarmos a ser pressionantes, tentar condicionar ao máximo a Vitória, mérito também do outro.

0: outro lado, foi que acabaram por 3-1 ganhar. Algum ânimo extra, e nós ficámos ali meio abananados, e a malta começou a entrar outra vez na desconfiança. É uma equipa jovem, uma equipa nova, vamos ter muitas dores de crescimento, faz parte. Agora temos que crescer rapidamente, porque mesmo nós aqui a jogar em casa, Sporting ganhar 3-0, não podemos acabar o jogo com 3-2 e com alguma desconfiança sobre nós acima de tudo, porque o Vitória depois acaba por não ter grandes 3-2 grandes lances, muita bola bombeada, primeiras e segundas bolas, e nós temos de ser mais competitivos nessas segundas bolas, nos primeiros duelos e depois nas segundas bolas, para conseguirmos ter mais clareza no momento ofensivo. O que vamos perdendo ao longo do tempo, e fomos perdendo ao longo do tempo, mas é muito individual, de forma geral, temos de trabalhar e melhorar isso, é claro isso.
1: A equipa até dá a ideia que caiu um pouco no momento das alterações, o que é estranho, porque quando poderia ser, o Rui coloca homens ofensivos para dentro e podia ser até para dar aquela frescura mais para a frente, e a equipa parece que começa a recuar cada vez mais. Vê algum ponto de semelhança também com o que tinha acontecido já na Amadora?
0: Não, com as substituições estão feitas, nós estamos a sofrer o 3-1. Quer dizer, não tem nada. É coincidência acima de tudo. Nós tentamos sempre, quando as substituições são feitas, tentamos sempre passar uma energia nova, uma intensidade nova, manter a intensidade. Às vezes conseguimos, outras vezes não conseguimos, faz parte, mérito também depois em alguns meses do adversário. Agora, claro que temos que crescer muito nesse momento. Acho que faz parte também um bocadinho do processo coletivo que vamos ter que ter, por todas as mudanças que houve. O jogo não vai ser igual, a nossa qualidade de jogo não vai ser igual à da época passada, nem à da 2 anos. É o que é, vamos ter que ter esta capacidade de adaptação e de crescer mesmo com o erro e na dificuldade. Por isso é isso que temos que nos focar, é perceber o que é que temos que fazer para melhorar individualmente, coletivamente, enquanto equipa técnica e jogadores, para sermos cada vez melhor e não passarmos por esta desconfiança que às vezes existe.
1: O Rui já falou dessas dores de crescimento que a equipa está a sentir e que vai sentir. Houve de facto essa desconfiança também a vir de fora para dentro, ali alguma altura em que o público estava impaciente. Cabe a esta equipa jovem em crescimento trazer também de novo o público para afastar essa desconfiança que já existiu noutros tempos aqui em Alvalade?
0: Sim, eu acho que é importante, porque quando o Sporting foi campeão, sempre foi campeão, a energia era muito positiva, sentia-se o ambiente muito bom, e nestes momentos, por tudo que é a equipa, é importante os adeptos apoiarem a equipa. Faz parte, agora também faz parte da nossa... Faz da nossa parte também puxá-los e fazer por isso. Acho que fizemos isso na primeira parte, mas depois nos momentos que não estamos tão bem, também precisamos que eles nos apoiem. E é isso que eu peço, eu deixo o apelo, mas é natural, faz parte essa desconfiança às vezes também de fora, por tudo que foi até a primeira jornada, mas acredito que no futuro estejamos melhores e os adeptos também estarão do nosso lado com toda a certeza, os 95 minutos.
1: Obrigado, Rui Borges.
2: As palavras de Rui Borges, as primeiras reações do treinador do Sporting após esta vitória por 3-2.
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2: António Tadeia e João Santos Correia.
4: António, não sei se já tinhas terminado a ideia de há pouco.
5: Não tinha. Estava a dizer que houve uma série de jogadores aqui em baixa de rendimento, no Sporting, o Rui Silva muito inseguro, o Maxi Araújo abaixo daquilo que pode dar, o Dumbiá sempre no sítio errado, uma coisa impressionante, a incapacidade que ele tem para entender o jogo, vai ter que melhorar muito nesse particular. E depois aqueles que entraram na segunda parte também. No caso do Vitória, eu creio que é a primeira parte, deixa-me só dizer em relação ao discurso dos treinadores, que não acredito nada que as coisas se mudem só por causa da atitude. Acho que o Vitória teve jogadores com outros argumentos na segunda parte, já dei aqui o exemplo do Tony Strata. A questão é que o facto de o Vitória ter conseguido ter mais bola na segunda parte, ter conseguido, ou o Sporting não ter conseguido ter bola, e como a bola está sempre em jogo, se não está no Sporting, está no Vitória, foi o Vitória que passou a ter mais bola, e passando a ter mais bola, passou a ter a capacidade para expor mais o Sporting do ponto de vista defensivo, e não tendo o Sporting tanta bola, acabou por não se notar tanto o mau jogo que estavam a fazer os dois centrais do Vitória, e eu destaco aqui o Balier, que teve sempre muitas dificuldades com o Ioannidis, e enquanto o jogo andou por ali perto, ele nunca respondeu bem.
4: Ora, do lado do Sporting, Rui Borges fala numa grande primeira parte e depois numa segunda parte onde a energia caiu e que foi um Sporting macio.
5: Sim, eu não iria tanto por aí. Eu acho que o Rui Borges diz aquilo que pode dizer. A primeira parte não foi assim tão boa, foi uma primeira parte muito eficaz, em que o Sporting foi melhor do que o Vitória, mas não foi melhor ao ponto... Se falarmos dos primeiros...
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7: Já agora, um grande abraço para os ouvintes da Rádio Regional de Iroca que acompanham sempre, semana a semana, as emissões de desporto também da Antena 1.
5: No jogo, a dar ao jogo a resposta que ele estava a pedir naquela altura, que era um jogo mais de campo aberto, um jogo mais com Vitória a partir do primeiro golo foi pressionar, o Sporting teve a possibilidade de aproveitar essas situações de campo aberto e então estava um jogo a sorrir às características dos jogadores que tinha em campo, que são jogadores muito mais de cavalgar para campo aberto do que de ligar e de prolongar posses. Da mesma forma, não me parece que na segunda parte a questão tenha sido por uma questão de falta de energia por uma questão de incapacidade defensiva. O que me parece é que o Sporting teve na segunda parte uma gritante incapacidade ofensiva, e quando uma equipa não tem a bola, quem a tem é a outra, e se a outra tem a bola, lá está, vai acabar por expor as dificuldades que essa primeira equipa tem. E a segunda parte do Sporting foi muito má, não foi só má, foi muito má. Não se justifica nem com uma questão de atitude, nem se justifica com uma questão de energia, é mesmo uma questão de falta de domínio daquilo que o jogo estava, das condições básicas para o jogo e daquilo que o jogo estava a pedir.
4: Do lado da equipa de arbitragem, o trabalho de David Silva.
5: Não me parece que tenha tido erros fundamentais. Não gostei da arbitragem, achei picuinhas em alguns momentos, achei permissivo noutros, acabou por dar cartões amarelos a mais para aquilo que o jogo justificava, por isso dou-lhe um cartão amarelo. Não merece o vermelho porque não teve interferência no resultado, mas também não merece o verde porque complicou demasiado aquilo que podia ter sido bem mais fácil.
4: Sobre esta equipa do Vitória, é uma equipa que parecia com o destino traçado ao intervalo, cresce por volta da hora de jogo com 2 golos em 2 minutos. O que é que faltou ao conjunto Tiago Margarido para efetivamente empatar o jogo?
5: Faltou-lhe a eficácia que o Sporting teve na primeira parte, e basta olharmos para os números daquilo que foi. Então os números da segunda parte são muito mais avassaladores. Aí sim o Vitória pode dizer que fez uma grande segunda parte, porque fez, porque reduziu o Sporting à insignificância absoluta. Na segunda parte, o Vitória consegue fazer 12 ações na área contra 2 do Sporting. Consegue fazer 8 remates contra 0 do Sporting. Foi um 8 a 0 em remates na segunda parte a favor do Vitória, o que significa que não houve Sporting na segunda parte. Portanto, acho que a introdução de alguns jogadores acabou por se revelar positiva. Foi muito positiva a entrada do Tony Strata, foi positiva a entrada do C, foi positiva também a entrada do Miguel Nogueira, porque o corredor direito acabou por criar muitos problemas ao Sporting a partir da entrada destes dois jogadores, e isso trouxe diferença na forma como o jogo foi.
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10: Bem, ouvimos, sim senhora. Então vamos lá, porque estamos em véspera de fim de semana festivos. Muitas festas e romarias para ouvirmos e acompanharmos. Amanhã estamos diretamente de São Pedro de Castelões, Senhora da Saúde da Serra, transmissão da missa às 11 horas, na Rádio TV Regional de

Continuamos a ouvir a boa música para ouvirmos Portugal Chama Por Mim com Hernani Rodrigues e a participação de Marante.

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1: São 10 nos Açores. E boa noite, Luís. Vamos aos temas em destaque nesta edição às 11.
2: Boa noite. Volta a Portugal manchada por atropelamento mortal de ciclista. Autoridades investigam circunstâncias do acidente. Sporting sofre para vencer o Vitória em Alvalade. Ainda neste jornal, as promessas de Luís Montenegro na reentré política do PSD.
1: Nesta altura, no Porto, estão 20 graus, 21 em Coimbra, 22 em Lisboa, Ponta Delgada 23, Funchal 25 e Faro 28 graus. As notícias às 11, a edição é de Luís Peixoto.
2: Está a ser investigado o acidente desta tarde na volta a Portugal que resultou na morte do ciclista Finlay Tarling. O atleta de apenas 19 anos foi atropelado por um veículo particular alheio à prova. O acidente aconteceu em Arcozelo, no concelho de Ponte de Lima. O Presidente da República e o Primeiro-Ministro já lamentaram a morte do ciclista galês. Cândido Barbosa, Presidente da Federação Portuguesa de Ciclismo, fala no pior dia da sua vida.
3: Um momento muito difícil para o ciclismo, transmitir as profundas condolências à família, aos seus colegas e naturalmente a toda a comunidade do ciclismo. Dizer-vos que depois de mais de meio milhão de quilómetros feitos de bicicleta, este foi o momento mais duro de toda a minha vida.
2: A NSN, equipa de Finlay Tarling, decidiu, entretanto, abandonar a volta a Portugal, que prossegue este sábado. Uma decisão que o comentador de desporto da Antena 1, Luís Cristóvão, considera normal, apesar de todas as condicionantes.
4: O normal é aquilo que está a ser seguido pela organização. Portanto, suspender a etapa em que acontece o acidente, neutralizando os tempos, ou seja, não é contabilizada esta etapa para a classificação final, e amanhã voltar a competir, percebendo-se que existem aqui muitas limitações. Tenho a certeza que muitos outros atletas vão continuar em prova, mas limitados psicologicamente, que é uma prova que continua com uma nuvem negra sobre si, ou seja, vai ser muito difícil olharmos para esta edição da Volta a Portugal sem que o primeiro pensamento vá para o falecimento deste jovem atleta.
2: Luís Cristóvão defende ainda que tudo deve ser averiguado para se perceber exatamente o que é que falhou e lembra que já no Rally de Portugal houve também um incidente digno de registro.
4: A segunda vez num curto espaço de tempo em que numa grande prova internacional organizada no nosso país acontece um incidente do mesmo tipo, não é? São situações que devem ser totalmente esclarecidas para que não restem dúvidas que a nível da organização e da segurança tudo está a ser feito e também para que se possam retirar alguns ensinamentos sobre comportamento de automobilistas quando estão próximo deste tipo de eventos desportivos que utilizam as estradas para serem realizados.
2: A reação de Luís Cristóvão à tragédia que marcou a oitava etapa da volta a Portugal. O Sporting venceu o Vitória Sport Clube por 3-2, mas terminou a partida debaixo de um coro de assobios. Os Leões estiveram a vencer por 3-0, mas depois do intervalo a equipa de Guimarães bateu o pé em Alvalade e chegou mesmo a ameaçar o empate. O treinador Rui Borges considera que, apesar de tudo, o importante foi mesmo a vitória.
5: Uma primeira parte bastante exigente, uma segunda onde lá está, acabamos por perder alguma energia, não dá para mudar 10 jogadores, às vezes era bom, por isso são dores que vamos ter, não há como fugir a isso. Agora temos é que rapidamente perceber de que forma é que podemos melhorar isso ou minimizar nestes momentos o que é esta perda de energia e depois que passa a uma falta, a uma desconfiança individual e coletiva. Acredito que isso passe até pelo que foi a primeira jornada também. O importante é perceber que ganhámos. Amanhã veremos o que é que podemos fazer melhor e de que forma é que podemos fazer para continuarmos a crescer enquanto equipe.
2: Depois do Desaire na primeira jornada, com um empate no terreno do Estrela da Amadora, os adeptos temeram um novo deslize. Foram audíveis os assobios à equipa no final da partida, em Alvalade. Com esta vitória, o Sporting tem agora 4 pontos. Em 2 jornadas, o Vitória soma 2 derrotas e não tem qualquer ponto. Luís Montenegro anuncia que o passe ferroviário verde vai ser estendido às áreas metropolitanas de Lisboa e do Porto. O anúncio foi feito esta noite pelo líder do PSD na Festa do Pontal.
6: E hoje quero-vos dizer, para que não haja dúvidas, este passe ferroviário verde vai também estar disponível a partir, em princípio, já do próximo mês de setembro, para o transporte nas áreas metropolitanas, os transportes urbanos. Quem quiser andar de comboio dentro da área metropolitana de Lisboa e do Porto pode também fazê-lo com 20 euros mensais.
2: Montenegro anunciou ainda a recompra de 13,7% da REN, a Rede Elétrica Nacional, uma decisão que diz ser estratégica e que vai permitir, ainda que com uma parte muito minoritária, poder baixar custos energéticos.
6: Que o Estado português chegou a acordo com um grupo espanhol para adquirir 13,7% da REN, a Rede Elétrica Nacional. Nós fazemo-lo não para renacionalizar esta empresa. Nós fazemo-lo para estar lá. Para estar lá dentro, para salvaguardar o interesse estratégico de Portugal na sua infraestrutura elétrica.
2: Fica ainda a promessa de que a venda da TAP vai permitir recuperar os milhares de milhões injetados na companhia aérea. Palavras de Montenegro na reentrada política do PSD com a Festa do Pontal em quarteira. O governo anunciou também um aumento de capital de 20 milhões de euros na RTP. O anúncio foi feito pelo Ministro da Presidência em declarações ao canal público de televisão. António Leitão Amaro diz que o investimento vai contribuir para dar melhores instrumentos de trabalho à rádio e à televisão pública e assegura que o governo não vai discutir a privatização da empresa.
7: Nós acreditamos no serviço público, rádio e televisão.
8: Público.
7: Num serviço. É serviço público. Também é verdade que há muitas maneiras de desenvolver o serviço público, mas não é isso que está em discussão neste momento. Há, por um lado, a necessidade de reestruturar o grupo. Há desafios de sustentabilidade financeira, mas também há necessidade de modernizar, dar melhores instrumentos de trabalho a quem trabalha, e é por causa disso que estes 20 milhões de euros de investimento são importantes para reforçar esta capacidade.
2: Palavras de Leitão Amaro durante a Festa do Pontal. Há 2 semanas que os trabalhadores da Pontual, fábrica de calçado em Avintes, em Vila Nova de Gaia, não arredam pé da porta da empresa. Surpreendidos no final do mês passado com um despedimento coletivo e a falência da empresa, garantem que nada sai da fábrica até que os salários e os subsídios de férias e de Natal em atraso sejam pagos. Isabel Cunha.
9: Organizam-se por turnos, dia e noite, para garantir que nada é retirado da fábrica de calçado.
10: Sempre aqui. Bom, uns bem outros, bem um bem outros, noite, dia, tem que ser. Uma maneira da gente também garantir o que é nosso. Que se fizerem algum dinheiro, primeiramente é para nós. Que fomos embora sem ordenado, sem subsídio, a zero mesmo.
9: Rosa Campos, 53 anos, trabalhava há 12 na Pontual, em Avintes, Gaia. No final do mês passado, decretou falência. Lançou no desemprego 59 trabalhadores.
10: A maior parte é mulheres, mas também tem alguns homens, que é da parte dos sapateiros, assim, do corte, armazém, de embalagem, também tem, mas pronto. Mas a maioria é mulheres. Algumas sozinhas, só coordenadas aqui, como alguns homens também, e visto assim sem dinheiro nenhum, do dia para a noite, e uma aflição das grandes.
9: A empresa, que tinha encomendas para setembro, de acordo com os trabalhadores, não pagou nem o julho, nem o subsídio de Natal, nem o de férias.
10: A gente, nesta altura, andava quase mais folgada para passear e assim, já não dá. Porque a gasolina, olha, cada vez está mais cara. E a gente tem que cortar assim, se há dias já não vai. Eu costumo ir dar uma volta, levo os meus pais também, para eles também não estar sempre em casa. E vou com os meus filhos e com o meu marido também, mas já está fora de questão.
9: Enquanto não recebem o que lhes é devido, os trabalhadores garantem que não arredam pé da fábrica de calçado Pontual. Produzia diariamente 600 pares de sapatos, recebeu 37 mil euros do PRR.
2: A luta dos trabalhadores da fábrica de calçado Pontual em Vila Nova de Gaia. Em Vila Pouca de Aguiar começa a dar tréguas o fogo que lavra desde o início da tarde em Alfarela de Jales. Mais de 200 operacionais continuam no terreno, mas o combate às chamas está a evoluir favoravelmente, adianta a Antena 1, Artur Mota, do Comando Subregional do Alto Tâmega e Barroso.
8: As operações estão a decorrer favoravelmente, portanto tem uma frente ainda bastante ativa, bastante extensa, com dificuldade de acessos. Os meios também estão a trabalhar, portanto estão a contar durante a noite que fica em resolução e estamos a preparar o dispositivo para amanhã para fazer a vigilância ao rescaldo e para ver se o conseguimos aguentar até o vento aumentar de intensidade e se conseguimos que não haja reacendimentos.
11: E não houve aqui nenhuma situação de ter que tirar pessoas de casa, nem a proximidade às casas?
8: Não, apenas cortamos lá uma estrada municipal por questões de precaução e por estarem muitos veículos a circular por causa da questão do combate.
2: Comandante Artur Mota, entrevistado pela jornalista Camila Vidal, a dar conta da expectativa de que este incêndio em Vila Pouca de Aguiar seja dominado durante a noite. Este é um incêndio de maiores dimensões em Portugal neste momento. Donald Trump promete declarar o Estreito de Hormuz como território dos Estados Unidos. As palavras do presidente norte-americano foram proferidas com um sorriso durante um comício em Garden City, perto de Nova York.
12: And after we finish defeating Iran, which is...
11: E depois de terminarmos de derrotar o Irão, que está a ser arrasado, declararei em breve o Estreito de Hormuz como o território dos Estados Unidos.
12: Hormuz Strait, a territory of the United States.
2: O Irão já reagiu às palavras de Trump. O Ministério dos Negócios Estrangeiros iraniano defende que o Irão não se deixa intimidar pelas palavras do presidente dos Estados Unidos. O ébola está a provocar uma morte a cada 30 minutos na República Democrática do Congo. As contas são da ONU, que através do responsável humanitário Tom Fletcher apela a que a comunidade internacional acorde e se mobilize para combater o flagelo deste vírus. O ébola na República Democrática do Congo já ceifou mais de 2 mil vidas numa altura em que as autoridades de saúde tentam encontrar uma vacina.
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continuamos com sucessos musicais, programa de Adelino Pinho. Boa noite, na companhia da Rádio Regional de Arouca. 23 horas e 32 minutos.

O João-Yves Lozaco. Parecem bailarinas, mas não são. Nos metais. Um grande aplauso para François Patrick e Patrick.

dividir os homens e as mulheres. Hoje vamos dividir isto por andares. Está tudo bem lá em cima, está? Então vamos lá ver quem é que canta mais anjo, mais alto hoje, se é o andar de cima ou o andar de baixo. Qual é que a gente começa? Por baixo, é? Pode ser. Então vamos lá o de baixo. Está aí lá em cima, então, cuidado. Só os baixos agora.

em cima, estão prontos? Agora só a parte de cima então. Vamos lá, Dinho!

agora João Pires, um estímulo de baixo, pode ser? Então vamos lá, todos juntos agora.

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1: 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São 23 horas e 53 minutos.

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3: Está no ar mais um Top 12 Portugal. Seja, pois, bem-vindo nesta sua rádio de eleição a mais um programa onde vamos conhecer os artistas mais votados esta semana. Pode também participar na eleição do seu artista favorito através do e-mail top12portugal@sapo.pt.
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3: Vamos à contagem decrescente desta semana.
5: Número 12.
6: Número 12, Clemente, 4 semanas de amor.

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1: Dá para desligar. Número 9.
2: Número 9. Nuno Ribeiro, Imagina.

0: Obrigado.
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2: Dá para desligar. Número 4.
3: Número 4, Dama, Terra da Maria.

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0: Da Pratística. Número 1.
2: Número 1, Bárbara Bandeira, Marcha.

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1: Novidade número 3. Vizinhos com à toa e atitude 67 na próxima vida.

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2: Está no fim mais um Top 12 Portugal. Estamos de regresso de hoje a 8 dias, neste mesmo horário, na sua rádio de eleição. Até lá, fique bem, boa semana.
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